0: mortes no país.
1: Nós precisamos ter consciência que isso aqui é mais morte do que muitas guerras que aconteceram no mundo.
2: Hoje, na apresentação da Voz do Brasil, Mariana Jungmann e Nazi Brum.
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2: Em março de 2020, os estados começavam a se preparar para entrar em quarentena. A Covid-19 chegava ao Brasil.
0: No dia 12 de março, o Brasil registrou a primeira morte da doença.
2: E para lembrar esse período, quando o país registrou mais de 700 mil mortes pela doença, o presidente Lula sancionou hoje o Dia Nacional em Memória das Vítimas da Covid-19, o dia 12 de março.
0: A repórter Graziele Bezerra está no Palácio do Planalto e acompanhou esse evento. Ela fala com a gente agora ao vivo. Boa noite, Graziele.
3: Oi, Mariana, boa noite para você também, boa noite para o Nazi, boa noite para o ouvinte da Voz do Brasil. Para falar sobre esse assunto, a gente vai contar um pouquinho da história da aposentada Norma Ferraz, que seguiu todos os protocolos exigidos pela Organização Mundial da Saúde na época da pandemia de Covid-19. Isolamento, uso de máscaras e higienização das mãos. Mas a esperança da imunização não chegou a tempo de salvar o filho dela, o Diego, de 39 anos. Então, em fevereiro de 2021, após uma semana de internação, ele morreu em um hospital em Rio Branco, no Acre.
4: Ele dizendo para mim: mãe, quinta-feira eu tô indo para casa já, se Deus quiser. Eu tô aqui só para tomar o remédio direitinho. Isso dói até hoje, porque eu pergunto para ele às vezes: qual quinta-feira, meu filho, que você vai voltar? Porque você não cumpriu, você falou que ia voltar e não voltou.
3: Pois é, e hoje, nesta segunda-feira, o presidente Lula sancionou uma lei que elegeu 12 de março para lembrar os mais de 700 mil brasileiros que morreram, então, aí de Covid-19 no país, a exemplo do Diego, de 39 anos. A data registra a morte da diarista Rosana Aparecida Urbano, que foi a primeira vítima do coronavírus no Brasil. O ministro da Saúde, Alexandre Padilha, diz que relembrar as vítimas é também evitar que novos casos de negligência aconteçam.
5: Na saúde, a gente fala que a memória tem dois papéis fundamentais. Primeiro, acolher o sofrimento, apoiar o sofrimento, poder lidar com esse sofrimento. Mas, sobretudo, o papel da memória é para que a sociedade como um todo nunca mais permita que se repita o que aconteceu durante a condução da pandemia da Covid-19 no nosso país.
3: Para o presidente Lula, a data servirá também para trazer justiça às vítimas.
1: E nós precisamos ter consciência que isso aqui é mais morte do que muitas guerras que aconteceram no mundo. Um dia nós mudaremos esse mundo e a ignorância não vai prevalecer em lugar nenhum. E a justiça será feita.
3: Bom, a partir da próxima semana será realizada uma exposição itinerante que vai percorrer várias capitais brasileiras com obras de artistas que relembram aí a emergência sanitária enfrentada no período da pandemia. Uma réplica foi instalada aqui no Palácio do Planalto. Essa réplica retrata os nomes, idade, também estados das pessoas, a origem das pessoas mortas pela Covid-19. Eu volto com vocês, Mariana e Nazi.
2: Obrigado, Graziele, pelas informações.
0: E o ministro da Saúde, Alexandre Padilha, reforçou hoje que nenhum dos casos de hantavírus registrados no Brasil esse ano foi transmitido de um ser humano para o outro.
2: Ele disse que o hantavírus já é conhecido e que os casos do Brasil estão dentro do padrão dos últimos anos. Não estão relacionados à cepa andina, que é passada entre humanos e foi encontrada em um cruzeiro.
6: Diferente da Covid-19, o vírus do hantavírus é um vírus conhecido por todos nós. Desde os anos 90 nós temos casos de hantavirose no continente americano. Começou os primeiros casos nos Estados Unidos, depois em vários países do continente. Aqui no Brasil nós temos uma série histórica que varia com dezenas de casos todos os anos, em torno de 30, 35, 40. Dos 7 casos que nós tivemos esse ano no Brasil, nenhum deles está relacionado com essa cepa andina, até porque ela nunca circulou no Brasil. Essa cepa andina é a única que tem registro até hoje de risco de transmissão interhumanos.
0: Segundo o Ministério da Saúde, o risco global de disseminação do hantavírus permanece baixo.
2: O surto em um navio de cruzeiro que desembarcou na Espanha.

0: Está sendo investigado sem impacto direto para o Brasil até o momento.
1: A hantavirose é uma zoonose viral que pode comprometer pulmões e coração.
0: O vírus é transmitido principalmente pelo contato com urina, saliva e fezes de roedores silvestres infectados.
1: Até o fim do ano, 3.800 unidades básicas de saúde devem receber sinal de internet e equipamento.
0: A conexão deve chegar também a municípios com menos de 30 mil habitantes.
1: Os editais para os serviços foram publicados pelos Ministérios das Comunicações e da Saúde.
2: O governo do Brasil lançou nesta segunda-feira dois editais que ampliam o acesso à internet em regiões vulneráveis e conectam unidades de saúde à rede digital. A iniciativa integra os Ministérios das Comunicações e da Saúde com recursos do Fundo de Universalização dos Serviços de Telecomunicações, o FUSC. Um dos editais prevê investimento de R$ 140 milhões para a conexão de 3.800 unidades básicas de saúde. Na prática, o projeto leva internet de qualidade para postos em comunidades rurais, indígenas, ribeirinhas e áreas afastadas dos grandes centros, destaca o ministro das Comunicações, Frederico de Siqueira Filho.
3: Hoje o governo do Brasil avança na conectividade em áreas essenciais para a população. De um lado, a saúde pública, que necessita de informações rápidas, prontuários integrados e atendimento digital. De outro lado, a inclusão e uma condição fundamental para o acesso a direitos, serviços públicos, oportunidades e cidadania.
2: Com a conexão, os profissionais de saúde passam a usar prontuários eletrônicos, exames digitais, trocas de informações em tempo real e teleconsultas com especialistas. Segundo o ministro da Saúde, Alexandre Padilha, a medida reforça o programa Agora Tem Especialistas, que busca acelerar diagnósticos e diminuir a espera por exames no SUS.
4: Para nós é um avanço muito importante. Nós estamos distribuindo mais 10 mil kits de telesaúde para as unidades básicas de saúde comprados pelo Ministério da Saúde. Equipamentos que permitem você fazer uma avaliação no fundo de olho da retina, equipamentos que fazem uma avaliação do pulmão, eletrocardiogramas, né, ultrassom portátil.
2: O segundo edital foca na expansão da infraestrutura em municípios menores e áreas remotas, por meio do programa Acessa Crédito Telecom, com 500 milhões de reais em recursos. Para o secretário de Telecomunicações do Ministério das Comunicações, Hermano Barros Tércios, os editais devem beneficiar cerca de 2 milhões e meio de brasileiros e fazem parte do FUSC 2.0.
5: O público-alvo impacto desse segundo edital, que é o do acesso a crédito, são as cidades abaixo de 30 mil habitantes, as prestadoras com menos de 200 mil acessos, para subir ainda mais esse número de provedores que consigam acessar o recurso do FUSC, provedores pequenos e médios.
2: As empresas interessadas em participar dos editais têm até 22 de maio para apresentar propostas. Reportagem Pablo Mundim.
0: Há 52 anos, uma cooperação entre Brasil e Paraguai transformou uma disputa territorial em um projeto compartilhado de desenvolvimento. Era a criação de Itaipu Binacional.
1: Mais de meio século depois, a empresa olha para o futuro, incentivando pesquisas para novas fontes de geração de energia e atuando como motor de desenvolvimento socioambiental em mais de 400 municípios do país.
0: Em outra frente, Itaipu ainda segue com um papel estratégico no equilíbrio da oferta de energia e do preço pago pelos brasileiros na conta de luz.
1: Sobre tudo isso, a gente conversa hoje com o diretor da companhia, Enio Verri. Boa noite, diretor.
6: Boa noite, ouvintes.
1: Diretor, vamos começar falando daquilo que interessa mais diretamente ao consumidor, que é a tarifa. Brasil e Paraguai estão aí em pleno processo de negociação para redefinição do preço que a gente paga pela energia excedente dos paraguaios, pela parte deles na energia gerada de Itaipu, né? Quais são as expectativas em torno dessa negociação?
6: O presidente Lula nos cobrou, em 2023, quando assumimos, que baixássemos o máximo possível a tarifa. Iniciamos uma negociação com o Paraguai e nós conseguimos baixar em 2023 30% do valor que era pago. Além de baixar, nós congelamos a tarifa. Portanto, os anos de 23, 24, 25 e 26, a tarifa está congelada após essa redução. E estamos, nesse momento, numa negociação muito profunda com os nossos sócios paraguaios para baixar novamente. Embora não dê para adiantar qual seria essa tarifa, o que nós podemos afirmar a toda a população brasileira é que a tarifa da energia produzida por Itaipu para 27 será ainda mais barata do que essa que está sendo cobrada hoje. Portanto, julgamos assim um momento histórico. Em 53 anos, conseguimos, depois de tanto tempo, baixar de tal maneira a tarifa e ainda garantir que continue baixando a partir de agora.
0: Pois é, diretor, existe esse papel importante de Itaipu, né? Uma empresa pública na estabilidade e previsibilidade do custo da energia no Brasil. O senhor pode explicar para a gente, para os nossos ouvintes, como é que ela faz essa contribuição?
6: Essa é a vantagem de ser uma empresa pública. Ela é 50% do Brasil, 50% do Paraguai, mas elas são absolutamente públicas. Ela não tem esse modelo das estatais brasileiras, porque Itaipu tem um tratado que a rege, mas ela consegue com isso atender os interesses dos dois países. E os dois países esperam exatamente isso. Primeiro, um preço justo, condições de garantir o investimento nas políticas socioambientais e, principalmente, previsibilidade. A população saber que pode contar com Itaipu, não só no preço, como na garantia. O termo que se usa muito é o termo de bateria. Eu acho que isso é importante dizer. Hoje, tem muita energia a partir do vento e a partir do sol, que é eólica e fotovoltaica. Essas energias são muito boas, são baratas, são limpas, mas elas são intermitentes. Se não tiver vento e não tiver sol, você não tem a energia. E aí, nesse momento, entra Itaipu, que ela tem uma energia firme e garante. Por exemplo, agora, estamos conversando com o Brasil todo já é à noite, e ele tem uma energia acesa na casa dele. Essa energia é Itaipu que garante. Então nós garantimos a estabilidade no preço e na certeza que todas as pessoas têm na sua casa a energia.
1: Pois é, eu ia até falar dessas novas fontes, desse momento de transição energética que a gente vive, porque Itaipu marcou um momento quando foi criada, né? Marcou ali essa coisa da cooperação, dessa integração sul-americana, e agora a gente vive um outro momento, que é o momento da transição energética. E a empresa também incentiva, né, pesquisas na área de geração de energia, de novas energias, como o senhor mencionou aí, a solar e a eólica.
6: Temos muitas pesquisas. A verdade é que a crise climática, ela é um fato concreto. E essa crise climática, ela exige a transição energética. A Itaipu já é um modelo no mundo de transição energética. Ela produz uma energia limpa, de qualidade barata. Agora, além disso, nós pesquisamos e produzimos, por exemplo, a energia fotovoltaica no fio d'água. Como nós temos um reservatório gigante, as placas solares ficam no fio da água produzindo energia solar. Nós temos também experiência com hidrogênio verde, que é uma pesquisa já de 20 anos na Itaipu. Temos também o biogás, que também produz a partir de restos de alimentos energia. E temos agora também a essência, a matéria-prima para fazer o SAF, que é o combustível de aviação. Então Itaipu garante a produção de energia firme, mas faz um grande investimento também em energias alternativas para garantir a transição energética que o mundo cobra e o Brasil já está fazendo.
0: Agora, diretor, Itaipu também contribui para o desenvolvimento social e econômico de mais de 400 municípios no país, né? Que tipos de projetos a empresa desenvolve nesses locais?
6: Nós atingimos hoje 434 municípios que compõem o nosso território. Esses municípios, eles emitem resíduos para o reservatório. Para conter a emissão de resíduos, nós investimos muito em políticas socioambientais, ou seja, geração de emprego, renda, com a construção de uma política ambiental. Nós estamos falando de estradas rurais sendo asfaltadas, de investimento em placas solares em prédios públicos. Estamos falando, investimos muito nisso, em associação de catadores e catadoras. Isso é um trabalho fantástico, porque os agentes ambientais são os catadores e catadoras no nosso país. E no nosso território, a Itaipu entra com caminhões, com elevadores, com tratores, fazendo não só que essas pessoas associadas, essas cooperativas, recolham o lixo das ruas, como melhorem em muito a sua renda. Além, lógico, da produção orgânica da agricultura familiar. Portanto, são investimentos que mudam a vida das pessoas, mas fazem uma política socioambiental.
1: Agora, diretor, para a gente concluir, que a gente só tem mais um minutinho, a gente mencionou aqui o passado, o presente. Queria que o senhor falasse um pouco do que esperar de Itaipu para o futuro, para as próximas décadas.
6: Olha, o futuro é Itaipu produzir ainda mais energia hidrelétrica. Nós estamos agora com muitos estudos, com consultoria, para aumentar a produtividade. Nós temos 20 unidades geradoras, 18 sempre funcionando e duas ficam de backup, de reserva. A ideia é fazermos estudos para colocar mais duas unidades geradoras e aumentar a capacidade de cada uma delas, que já estão instaladas ali há mais de 40 anos. É oferecer mais energia limpa, barata, para a população brasileira e paraguaia, garantindo a transição que tanto o mundo precisa.
0: Bom, conversamos com o NVR, diretor-geral de Itaipu Binacional. Diretor, obrigado pela entrevista aqui à Voz do Brasil.
6: Um grande abraço.
1: Em uma semana, já foram renegociados R$1 bilhão em dívidas por meio do novo Desenrola Brasil.
0: O programa oferece condições facilitadas de pagamento para ajudar os brasileiros a quitarem seus compromissos financeiros e saírem do vermelho.
1: E essa semana, o programa começa a atender os estudantes que contrataram o FIES e estão com parcelas em atraso.
7: Para trazer alívio ao bolso dos brasileiros e diminuir os índices de inadimplência, foi lançado o novo Desenrola Brasil. São oferecidos descontos de até 90% sobre dívidas antigas, prazo de até 4 anos para pagar e juros reduzidos. Desde o lançamento, na semana passada, o programa acumula cerca de R$1 bilhão em dívidas renegociadas. E o volume de pedidos segue em expansão, segundo o ministro da Fazenda, Dario Durigan.
8: São 200 mil pedidos já em avaliação dos bancos, desses 200 mil, 100 mil praticamente fechados e em volume crescente. Cada dia a gente tem visto mais renegociações sendo feitas, o que é muito importante.
7: O foco do programa são consumidores que ganham até 5 salários mínimos, o equivalente a R$ 8.105. Aqueles que têm dívidas contratadas até 31 de janeiro de 2026, com atraso entre 90 dias e 2 anos, poderão renegociar diretamente com os bancos dívidas de cartão de crédito, cheque especial ou crédito pessoal sem garantia. O programa também oferece condições especiais para micro e pequenas empresas e produtores rurais quitarem seus débitos. E a renegociação para estudantes com empréstimos do FIES deve começar a valer essa semana, afirmou o ministro.
8: O FIES para os inadimplentes deve estar totalmente operativo. A medida provisória semana passada deu as condições, os bancos têm tirado dúvida junto com o MEC e a Fazenda, essa semana vai estar operativo.
7: O novo Desenrola tem previsão de duração de 90 dias. De acordo com o ministro Dario Durigan, em breve o programa vai entrar em uma nova fase voltada para estimular os adimplentes. Reportagem Natália Cosli.
1: Você tem dificuldade de guardar dinheiro ou medo de perder o que investiu? Pois olha só, começa a valer hoje o Tesouro Reserva.
0: O novo título é focado em quem quer montar uma reserva de emergência com segurança, uma vez que não sofre com as oscilações do mercado e rende a taxa Selic.
1: O Tesouro Reserva tem rendimento a partir do primeiro dia útil após a aplicação e o valor mínimo para começar a investir é de R$1.
0: A novidade já está disponível para correntistas do Banco do Brasil.
9: O Tesouro Nacional, o AB3 e o Banco do Brasil lançaram oficialmente o Tesouro Reserva, novo título do Tesouro Direto voltado para quem deseja começar a investir e formar reserva de emergência. O produto começa a funcionar nesta segunda-feira 11, com operações disponíveis 24 horas por dia nos 7 dias da semana. O novo título vai ter rendimento indexado à taxa Selic e vai poder ser adquirido com aplicação mínima de R$1. Diferente do Tesouro Selic, o Tesouro Reserva não vai ter marcação a mercado, o que evita oscilações no valor do investimento em períodos de instabilidade financeira. Inicialmente, o produto vai ficar disponível para clientes do Banco do Brasil. Segundo o Tesouro Nacional, a proposta é ampliar o acesso da população aos investimentos públicos e incentivar a educação financeira. O título permite aplicações de até R$500 mil por mês, sem limite para resgates. As operações vão ser feitas pelo aplicativo Investimentos BB com transferências via Pix. O Tesouro Reserva seguirá as mesmas regras tributárias dos demais títulos do Tesouro Direto. O imposto de renda vai ser cobrado apenas sobre os rendimentos no momento do resgate. Também poderá haver cobrança de IOF em retiradas realizadas em até 30 dias. Claudimário Carvalho, para a Voz do Brasil.
1: partir de hoje, brasileiros que viajarem para a China por até 30 dias não vão precisar de visto.
0: E o mesmo acontece com os chineses que vêm visitar o Brasil. Também não vão precisar de visto por um período de até 30 dias.
1: Os dois países fizeram um acordo de isenção recíproca de visto que tem validade até o dia 31 de dezembro desse ano.
0: A medida vale para visitas de turismo, negócios, eventos, atividades artísticas, culturais e desportivas.
1: O governo do Brasil apresentou o painel de monitoramento de agrotóxicos na vida aquática, ferramenta que integra dados coletados em diferentes bacias hidrográficas do país, identificando contaminação de águas por defensivos agrícolas.
0: De acordo com os dados, foram realizadas mais de 10 mil análises que apontaram riscos em 1,3% das amostras.
1: Segundo o ministro do Meio Ambiente e Mudança do Clima, João Paulo Capobianco, o Brasil, como grande produtor de alimentos, deve se alinhar com a sustentabilidade, protegendo o solo, as nascentes e as pessoas que utilizam esses produtos.
10: Sabemos que no século XXI, competitividade e sustentabilidade não podem mais caminhar separadas. Produzir alimentos exige também proteger a água, a biodiversidade, os territórios e a saúde humana. Esse é o desafio que está diante de nós.
0: A ministra do Desenvolvimento Agrário e Agricultura Familiar, Fernanda Machiavelli, afirmou que os dados permitem realizar um trabalho de conscientização com produtores para que usem produtos mais modernos e eficazes.
11: A gente não pode seguir botando em risco a vida e a saúde dos trabalhadores rurais, nem a vida das comunidades que estão em volta, usando substâncias lá da década de 70, que seguem aqui em uso, quando nós já temos alternativas muito mais seguras, com a mesma capacidade de garantir a nossa excelência na produção.
1: É deixar os espaços urbanos mais verdes e assim fortalecer o enfrentamento à mudança do clima.
0: E uma das medidas é incentivar os planos municipais de plantio de árvores nas cidades brasileiras.
12: O governo do Brasil anunciou o edital Arboriza Cidades, que destinará 19 milhões de reais para que os municípios elaborem ou revisem seus planos e realizem ações de arborização urbana. Outra iniciativa apresentada foi o GeoCal, ferramenta que mapeia as ilhas de calor nas cidades e permite identificar e planejar ações para ampliar e qualificar as áreas verdes. Lançado em 2024, o programa Cidades Verdes Resilientes demonstra avanços expressivos na promoção da qualidade ambiental e no fortalecimento da resiliência urbana frente à mudança do clima, alcançando cerca de 1.300 municípios brasileiros, o equivalente a 23% do total. A iniciativa segue as diretrizes previstas no Plano Nacional sobre Mudança do Clima, o Plano Clima. Para acessar o edital Arboriza Cidades, acesse gov.br/MMA. Thaísa Vitória para a Voz do Brasil.
1: A partir de agora, a atividade circense passa a ser reconhecida como uma manifestação da cultura e da arte popular em todo o território nacional.
0: Com a nova legislação, o circo passa a contar com um respaldo institucional reforçado como patrimônio cultural brasileiro.
1: E isso amplia as possibilidades de políticas públicas voltadas à valorização, preservação e fortalecimento do setor.
0: Dados da Funarte indicam que o Brasil possui cerca de 800 circos de lona em atividade, responsáveis pelo sustento direto de aproximadamente 20 mil profissionais.
1: E essas foram as notícias do governo do Brasil.
0: Uma realização da Secretaria de Comunicação Social da Presidência da República.
1: Com produção da empresa Brasil de Comunicação.
0: Fique agora com as notícias do Poder Judiciário e do Congresso Nacional. Uma boa noite.
1: Boa noite para você e até amanhã.
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15: STF valida lei da Paraíba que permite ao usuário usar cartão físico para identificação em planos de saúde.
16: TSE vai realizar a confirmação do teste público da urna de 13 a 15 de maio.
15: STJ publica novo edital de chamamento de juízes para auxílio temporário em sessões de direito público, privado e penal.
16: Boa noite, eu sou Carlos Eduardo Cunha.
15: E eu sou Walter Lima.
16: Supremo Tribunal Federal valida a lei do Estado da Paraíba que obriga planos de saúde a oferecer alternativa de identificação física aos usuários nos casos em que haja necessidade de aplicativo ou token.
15: A decisão foi tomada pelo plenário do STF em sessão virtual. Marcelo Della Libera.
17: A lei questionada garante aos beneficiários do plano de saúde a possibilidade de apresentar uma carteira física como forma válida de identificação diante de falhas técnicas ou impossibilidade de acesso à plataforma digital. Em sessão virtual, o plenário do Supremo Tribunal Federal acompanhou o relator da ação, ministro Nunes Marques, e concluiu que a norma estadual não altera o núcleo dos contratos de planos de saúde, mas atua de forma complementar na proteção do consumidor.
16: TSE vai realizar a confirmação do teste público da urna de 13 a 15 de maio.
15: Os participantes retornam ao tribunal para validar correções e aprimoramentos nos sistemas eleitorais. Fábio Ruas.
18: As investigadoras e os investigadores que participaram da 8ª edição do teste da urna no ano passado agora voltam ao TSE para verificar se as contribuições para o aprimoramento dos sistemas eleitorais foram implementadas. As sugestões de melhoria foram apresentadas pelos participantes do teste. A verificação vai ser de 13 a 15 de maio, sempre de 10 horas da manhã às 6 da tarde, na sede do TSE em Brasília.
16: O STJ publicou novo edital de chamamento público de juízes para preenchimento de 30 vagas para auxílio temporário.
15: Os colegiados são das primeiras, ou seja, são das primeira, segunda e terceira sessões, especializadas em direito público, privado e penal, respectivamente. Fátima Uchoa.
19: Estão previstas 10 vagas em cada sessão. O prazo de auxílio ao STJ é de 6 meses, com possibilidade de prorrogação. Os magistrados convocados atuarão de forma remota e sem prejuízo das atividades na jurisdição originária. Podem se candidatar juízes vitalícios de primeira instância, mesmo que atuem como substitutos no segundo grau ou nas turmas recursais do sistema dos juizados especiais. As informações completas sobre requisitos para participação estão no site do STJ. As inscrições estão abertas de hoje até 17 de maio.
16: A Justiça do Trabalho deu um passo histórico no aumento do acesso de trabalhadores amazônicos a direitos.
15: Em Manaus, tribunais trabalhistas assinaram acordos de cooperação voltados ao atendimento de populações de difícil acesso. William Nascimento.
20: A Justiça do Trabalho quer ampliar o atendimento a trabalhadores que vivem em regiões de difícil acesso na Amazônia. Durante encontro realizado em Manaus, representantes dos tribunais trabalhistas do Norte decidiram unir esforços para levar serviços da justiça a comunidades ribeirinhas, indígenas e às cidades afastadas. Os tribunais também assumiram o compromisso de irem até esses locais com mais frequência para aproximar ainda mais a justiça da população amazônica.
16: Volkswagen é condenada a pagar 15 milhões de reais por fraudes no controle de emissão de gases em veículos.
15: Sentença atende a pedidos do MPF. Vanessa Pereira.
21: Segundo as investigações, a montadora embutiu um software que burlava os testes de emissão de poluentes em mais de 17 mil unidades da picape Amarok, fabricadas entre 2011 e 2012. A prática viola não só as resoluções do Conselho Nacional do Meio Ambiente, como a própria Constituição Federal, e causa prejuízos ambientais até hoje, já que muitos dos veículos continuam em circulação. O Ministério Público Federal recorreu da decisão para que o valor da indenização seja de 30 milhões de reais, quantia que corresponde à gravidade dos atos da Volkswagen.
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16: Boa noite.
15: E até amanhã.
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1: Eu sou Paula Groba.
2: Eu sou Ricardo Nakaoka.
1: E estes são os destaques de hoje do Jornal do Senado, que começa agora.
2: O plenário vota a renovação automática da CNH nesta semana.
1: Governo veta projeto que equipara estágio à experiência profissional.
2: Comissão aprova punições a crimes cibernéticos.
1: Boa noite.
2: Boa noite.
1: Golpes virtuais, invasões de sistemas e roubo de dados têm feito cada vez mais vítimas no Brasil. Para tentar frear o avanço dos crimes cibernéticos, a Comissão de Ciência e Tecnologia aprovou um projeto que moderniza o Código Penal e endurece as punições para criminosos digitais.
2: A proposta detalha novas condutas criminosas e estabelece penas proporcionais à gravidade das invasões. As informações com o repórter Bruno Lourenço.
3: O projeto aprovado na Comissão de Ciência, Tecnologia, Inovação e Informática, atualiza a legislação brasileira em um cenário de crescimento das ameaças digitais. Segundo o relator, senador astronauta Marcos Pontes, do PL de São Paulo, o Brasil só está atrás do México, na América Latina, em número de tentativas de ataques cibernéticos. A proposta cria tipos penais mais específicos e aumenta as punições aplicáveis. Marcos Pontes alertou também que o uso de ferramentas de inteligência artificial pode facilitar o desenvolvimento de mecanismos de invasão ainda mais sofisticados e acessíveis a um número maior de criminosos.
4: Diante desse contexto, é necessário dotar os órgãos públicos responsáveis pela fiscalização e investigação e pela persecução penal com os instrumentos jurídicos adequados para lidar com esse tipo de crime.
3: O texto seguiu para a Comissão de Constituição e Justiça.
1: E após denúncias de crise humanitária, avanço do garimpo ilegal e aumento da violência na terra indígena Yanomami, o Senado instalou uma subcomissão para acompanhar as políticas públicas direcionadas ao grupo indígena.
2: O colegiado vai fiscalizar ações do governo e discutir medidas para fortalecer a proteção aos Yanomamis. A reportagem é de Patrícia Oliveira.
5: A subcomissão permanente vai acompanhar, fiscalizar e aprimorar as políticas públicas voltadas aos povos Yanomami. A senadora Damaris Alves, do Republicanos do Distrito Federal, foi eleita presidente da subcomissão. Ela afirma que persistem problemas graves nas comunidades indígenas, como desnutrição infantil, dificuldades de acesso à saúde, além da atuação de redes criminosas ligadas ao garimpo ilegal, dificultando o trabalho de assistência. Segundo a senadora, a infraestrutura de saúde disponível é insuficiente para atender às necessidades das comunidades, especialmente em casos que exigem tratamento prolongado.
6: Informo que nós teremos diligência na área Yanomami e nós teremos, além de diligência de senadores, visita técnicas dos técnicos da comissão.
5: A subcomissão já tem um plano de trabalho pronto para acompanhar de forma permanente as ações governamentais e propor soluções legislativas e administrativas para a proteção desses povos indígenas.
1: Muitos jovens que deixam abrigos e famílias acolhedoras ao completar 18 anos precisam enfrentar sozinhos os desafios da vida adulta sem apoio financeiro, qualificação profissional ou oportunidades de trabalho.
2: Para mudar essa realidade, um projeto em análise no Congresso prevê ações de capacitação, acesso à educação e incentivo à inserção desses adolescentes no mercado de trabalho. Os detalhes na reportagem de Alexandre Campos.
7: Segundo o autor do projeto, o senador astronauta Marcos Pontes, do PL de São Paulo, além de as entidades de acolhimento serem obrigadas a acompanhar os jovens desligados, com foco em sua inclusão socioeconômica, a proposta também obriga as empresas a ofertarem vagas de aprendizes para adolescentes em situação de acolhimento institucional e aos que já tiverem sido desligados desse serviço após completarem 18 anos. Na opinião do senador, essas medidas criam condições para que esses jovens entrem no mercado de trabalho em pé de igualdade com as demais pessoas de sua faixa etária.
8: Imagina o que passa na cabeça de um jovem desse. Como é que eu vou me virar? O que que eu vou fazer? Quando você tem a possibilidade de ofertar oportunidades para que eles possam estudar, estudar, para que eles possam fazer um curso técnico, aquela preocupação, tudo que eu vou fazer, começa a ter um sentido, ela começa a ver um caminho para frente positivo.
7: Segundo dados do Sistema Nacional de Adoção e Acolhimento do Conselho Nacional de Justiça, o Brasil conta atualmente com mais de 35 mil crianças e adolescentes em serviços de acolhimento institucional ou familiar.
1: E o governo vetou o projeto que permitia contar o estágio como experiência profissional e critério em concursos públicos.
2: O governo argumentou que a proposta descaracteriza o papel pedagógico do estágio e fere a autonomia de estados e municípios. Repórter Márcio Maturana.
9: Foi vetado o projeto aprovado pelo Congresso em que o estágio valeria como tempo de experiência profissional e como prova em concurso público. O Poder Executivo argumentou que isso ia tirar o caráter pedagógico e seria inconstitucional ao ferir a autonomia de estados e municípios. No Senado, o texto foi relatado pela senadora Damares Alves, dos Republicanos do Distrito Federal.
6: Estudos sobre juventude e mercado de trabalho indicam que esse grupo enfrenta um ciclo perverso, não consegue o primeiro emprego por falta de experiência e sem oportunidade de atuação formal. Permanece fora do mercado. Ao reconhecer o estágio como experiência profissional, o PL contribui para mitigar essa desigualdade.
9: Agora, o veto precisa ser analisado pelo Congresso Nacional.
1: A medida provisória que trata da renovação automática da CNH para motoristas sem multa está na pauta do plenário desta semana.
2: Também pode ser votada a criação da Política Nacional para Estudantes com Altas Habilidades ou Superdotação. Repórter Pedro Pincer.
10: O plenário deve analisar nesta terça-feira a medida provisória que prevê a renovação automática da Carteira Nacional de Habilitação para motoristas cadastrados no Registro Nacional Positivo de Condutores. O benefício vale para quem não cometeu infrações com pontuação nos últimos 12 meses. O texto ainda autoriza o condutor a escolher a emissão da carteira apenas em formato digital. Para o relator, senador Renan Filho, do MDB de Alagoas, o fim da exigência da CNH física pode reduzir os custos para o cidadão.
11: A manutenção da opção pelo documento físico assegura a liberdade de escolha. Queria dizer aos parlamentares, protagonismo ao cidadão. A medida barateia, simplifica e digitaliza, desburocratiza e dá protagonismo ao cidadão, sem prejuízo àqueles que preferem, obviamente, a versão impressa.
10: Já na quarta-feira, pode ser votado o projeto que estabelece a Política Nacional para Estudantes com Altas Habilidades ou Superdotação. Também estão na pauta da semana o projeto que dispensa novas provas para a fixação de indenização por dano moral contra condenado por crimes do Código Penal e o texto que define os deveres funcionais e responsabilidades dos membros dos Conselhos dos Direitos da Criança e do Adolescente nacional, estaduais, distrital e municipais.
1: Há 30 anos, a urna eletrônica mudou a forma de votar no Brasil, acelerou a apuração dos resultados e se tornou referência mundial em tecnologia eleitoral.
2: Mas apesar do reconhecimento internacional, o sistema ainda enfrenta a desconfiança de parte da população brasileira. A reportagem é de Raíssa Abreu.
12: A urna eletrônica foi usada pela primeira vez nas eleições municipais de 1996. No ano 2000, 100% das eleições brasileiras foram informatizadas. O país é hoje uma referência mundial no assunto, como lembra o senador Randolph Rodrigues, do PT do Amapá.
13: A democracia brasileira é uma das democracias mais admiradas do planeta, exatamente pelas urnas eletrônicas.
12: Mas apesar do pioneirismo, a urna eletrônica está entre os assuntos que mais dividem opiniões no país. No Senado, está em análise na Comissão de Direitos Humanos um projeto para que o voto seja impresso. Para a senadora Damares Alves, do Republicanos do Distrito Federal, a insegurança tem a ver com a falta de letramento digital da população e com recentes escândalos de corrupção.
14: E esse ano, a dúvida vai ser maior por causa da fraude do INSS, que era tudo eletrônico. E eles disseram, ó, lá no eletrônico eles roubam nós. Então a gente vai ter questionamento, especialmente para o povo que não entende de tecnologia.
12: No passado, quando os votos eram feitos em papel, eram comuns os casos de desaparecimento de cédulas e até de urnas. Como lembrou a professora aposentada da Universidade de Brasília, Jodete Amorim, que chegou a trabalhar como mesária e fiscal.
2: Com edição de Paula Groba e trabalhos técnicos de João Lira, o Jornal do Senado fica por aqui. Acompanhe agora as notícias da Câmara dos Deputados. Boa noite.
1: Boa noite e até amanhã.
15: Jornal Câmara dos Deputados. Deputados reconhecem profissão de trabalhador em refeições coletivas.
16: Câmara cria homenagens para destaques na ciência e no meio ambiente.
15: Bancada ligada à segurança pública pede a redução da maioridade penal.
17: Boa noite. Alberto Fraga, do PL do Distrito Federal, cobra do Senado a votação de propostas de segurança pública aprovadas pela Câmara. O deputado cita caso recente de violência sexual contra crianças para defender a redução da maioridade penal em crimes graves.
15: Alberto Fraga também pede avanço de proposta que obriga o Estado a avisar mulheres sobre a saída da prisão de ex-companheiros que representem ameaça. Ele afirma que o Congresso precisa dar prioridade a medidas capazes de enfrentar a violência e proteger possíveis vítimas.
17: Maurício Marcon, do PL do Rio Grande do Sul, critica o veto do Executivo a artigo de projeto que aumentava a pena para roubo seguido de lesão grave para 16 a 24 anos. Ele afirma que a punição mais severa é necessária para crimes que deixam vítimas com sequelas permanentes.
15: Maurício Marcon também defende a redução da maioridade penal em casos de crimes graves cometidos por adolescentes. Ele sustenta que o Congresso deve priorizar medidas de segurança pública, especialmente diante de casos recentes de violência contra crianças.
17: Para Zé Trovão, do PL de Santa Catarina, é preciso reduzir a maioridade, com o argumento de que a legislação atual favorece a impunidade. Na visão do deputado, crimes graves cometidos por menores exigem resposta mais dura do Congresso Nacional.
15: O parlamentar também critica o governo e outros setores políticos por, segundo ele, não darem a devida atenção ao caso. Zé Trovão acredita que a falta de posicionamento reforça a sensação de insegurança e evidencia a necessidade de mudanças na legislação penal.
17: Coronel Crisóstomo, do PL de Rondônia, defende a redução da maioridade penal como medida urgente para combater crimes graves. Ele argumenta que casos de violência envolvendo menores exigem resposta mais rigorosa do Congresso.
15: O deputado afirma que a proposta é necessária para proteger a população e evitar novos crimes, cobrando ação imediata dos parlamentares. Coronel Crisóstomo afirma que a mudança na legislação é essencial diante do aumento da criminalidade e da sensação de impunidade.
17: Sargento Gonçalves, do PL do Rio Grande do Norte, é favorável à redução da maioridade penal, argumentando que a medida é necessária para combater a impunidade. Segundo ele, crimes cometidos por menores têm gerado insegurança e exigem uma resposta mais rigorosa do Estado.
15: O deputado também critica a falta de posicionamento de setores políticos sobre casos de violência e afirma que há pressão popular pela mudança na legislação. Para Sargento Gonçalves, o Congresso deve avançar no tema e dar uma resposta à sociedade.
17: A redução da maioridade penal é uma das pautas defendidas por Dr. Zacarias Calil, do MDB de Goiás. Parlamentar cita dados sobre estupros coletivos contra crianças e adolescentes e afirma que o aumento desses crimes exige resposta mais rigorosa do Estado brasileiro.
15: Dr. Zacarias Calil também cobra o endurecimento das penas para crimes sexuais contra menores e para a divulgação de imagens criminosas nas redes sociais. Ele pede ainda o fortalecimento da rede de proteção à infância, com apoio psicológico às vítimas e assistência às famílias.
17: Juliana Cardoso, do PT de São Paulo, apoia o avanço de propostas de combate à violência contra a mulher e pede a criminalização da misoginia. Segundo a parlamentar, mulheres seguem enfrentando diariamente agressões, discursos de ódio e feminicídio.
15: Juliana Cardoso menciona projetos de autodefesa, afirmando que iniciativas desse tipo ajudam mulheres em situações de vulnerabilidade. Para a deputada, porém, a proteção efetiva depende de políticas públicas e de leis mais rígidas contra a violência e a discriminação.
18: Justiça.
17: Jandira Fegali, do PCdoB do Rio de Janeiro, contesta procedimento adotado pelo Congresso em sessão que derrubou o veto presidencial ao chamado PL da dosimetria. A deputada considera irregular o fatiamento de um veto integral.
15: Jandira Fegali anuncia que parlamentares vão recorrer ao STF para tentar anular a sessão. Ela argumenta que a redução de penas para condenados por crimes contra o Estado Democrático de Direito funciona como uma forma indireta de anistia aos envolvidos nos atos de 8 de janeiro.
17: Bia Kicis, do PL PL do Distrito Federal critica parlamentares que recorreram ao STF contra a derrubada do veto à lei da dosimetria. A deputada afirma que a votação do Congresso deve ser respeitada por representar decisão legítima do Poder Legislativo.
15: Bia Kicis também contesta a classificação de manifestantes condenados pelos atos de 8 de janeiro como golpistas. Ela argumenta que a revisão das penas busca corrigir possíveis excessos da justiça.
17: Érica Cocai, do PT do Distrito Federal, critica a condução da votação sobre a dosimetria, afirmando que houve violação da Constituição e defende o direito de recorrer ao Supremo Tribunal Federal. Ela alega que a medida favorece criminosos e compromete a segurança jurídica.
15: Érica Cocai também associa o debate a episódios ligados a ataques às instituições, acusando adversários de incoerência ao defenderem mudanças legais. Para ela, a polarização atual reflete a disputa entre a preservação da democracia e ações que, segundo avalia, colocam o sistema em risco.
18: Saúde.
17: Comissão de Saúde aprova prioridade no atendimento para pessoas com doenças graves. A repórter Sofia Peçanha tem os detalhes.
19: A Comissão de Saúde da Câmara dos Deputados aprovou o projeto que garante atendimento prioritário para pessoas com doenças graves em locais públicos e privados, como bancos, repartições públicas e concessionárias de serviços. Atualmente, a lei já dá prioridade para idosos, pessoas com deficiência, gestantes, lactantes, pessoas com criança de colo e obesos. Com a alteração da lei de atendimento prioritário, os pacientes com doenças graves também passam a ter esse direito. Durante a votação da comissão, o relator, o deputado Célio Silveira, do MDB de Goiás, destacou o objetivo central do projeto.
20: A gente priorizar as pessoas que têm doenças graves no rol das prioridades, porque normalmente essas pessoas não têm a atenção necessária. E com esse projeto de lei aí sendo aprovado, elas vão ter prioridades aí para que tenham um atendimento especializado mais rápido e para que tenham mais atenção do poder público.
19: O texto aprovado inclui pacientes com doenças graves como esclerose múltipla, doença de Parkinson, cardiopatia grave e hanseníase, além de outras enfermidades consideradas graves por avaliação médica. O texto final reuniu outros 22 projetos que estavam sendo analisados em conjunto e que citavam várias doenças consideradas graves. Por isso, o relator fez uma mudança. Em vez de manter uma lista fixa de doenças na lei, ele propõe que a legislação trate de forma mais geral as pessoas com doenças graves e dores crônicas. A definição detalhada de quais doenças entram nessa classificação ficaria a cargo de uma regulamentação. O deputado Célio Silveira destacou que a medida busca garantir mais dignidade e um atendimento mais humanizado para esses pacientes.
20: E nós queremos dar apoio para essas pessoas, para que elas tenham prioridade no atendimento, para que elas tenham prioridade na medicação, no tratamento medicamentoso, porque isso com certeza vai ajudar milhões e milhões de brasileiros que hoje não têm esse atendimento prioritário.
19: O autor do projeto, deputado Felipe Carreiras, do PSB de Pernambuco, argumenta que o atendimento prioritário consiste em serviços individualizados que assegurem tratamento diferenciado e atendimento imediato. Agora, a proposta que dá prioridade de atendimento a pessoas com doenças graves aguarda análise da Comissão de Constituição e Justiça. Na Rádio Câmara de Brasília, Sofia Peçanha.
18: Direitos Humanos.
15: Tiago Dimas, do Podemos, parabeniza o trabalho da Associação de Pais, Profissionais e Amigos de Pessoas Atípicas de Araguatins, no norte de Tocantins. Ele conta que a iniciativa reúne profissionais e voluntários em ações de acompanhamento terapêutico.
17: Tiago Dimas também defende políticas públicas permanentes e o envio de recursos federais para apoiar instituições voltadas à inclusão. Ele afirma que o fortalecimento dessas iniciativas é essencial para ampliar o acesso a terapias e melhorar a qualidade de vida das famílias atendidas.
15: Maria Reis, do PSB de Pernambuco, comemora o avanço de projeto de sua autoria que estabelece a sobrecarga de quem tem a guarda de filho menor de idade e a comprovação do abandono afetivo por parte do genitor ausente como critérios para fixar o valor da pensão alimentícia.
21: A gente sabe da sobrecarga das mulheres e até de alguns homens quando são abandonados pelos seus companheiros e companheiras, pais ou mães dos seus filhos, que ficam assim com a carga maior, com a educação, com a saúde, com o lazer dos seus filhos. Então, a partir do momento que o genitor abandonar o seu filho, terá que garantir uma pensão maior para que ele possa sobreviver de forma mais condizente com a sua realidade.
17: A medida, segundo Maria Reis, busca tornar mais justa a divisão de responsabilidades. O texto, no entanto, mantém o critério de observar as necessidades do filho e as possibilidades financeiras do genitor alimentante. O projeto agora segue para análise do Senado.
0: ciência e tecnologia.
15: Câmara cria prêmios para homenagear pesquisadores ou instituições de destaque na ciência e no meio ambiente. O repórter Marcelo Larcher nos conta mais sobre as premiações.
18: A Câmara dos Deputados aprovou a criação de dois prêmios, um para homenagear pessoas e empresas de destaque na área de ciência e tecnologia e outro para reconhecer boas práticas de desenvolvimento sustentável. O prêmio dedicado à ciência e inovação recebeu o nome de César Lattes, físico e matemático brasileiro de renome mundial, conhecido por ter participado da descoberta de uma partícula subatômica chamada meson pi, importante para o conhecimento nuclear. O prêmio César Lattes será destinado a empresas e pesquisadores com atuação de destaque em ciência, tecnologia e inovação. Serão até 5 homenageados por ano, escolhidos pela Comissão de Ciência, Tecnologia e Inovação da Câmara. O prêmio é concedido desde 2021 pela comissão. Com a aprovação do projeto apresentado pelos deputados Márcio Gerri, do PCdoB do Maranhão, e Geraldo Rezende, do União do Mato Grosso do Sul, passa a ser um reconhecimento oficial da Câmara a pessoas e entidades que contribuem para o desenvolvimento da ciência, da tecnologia e da inovação no Brasil. O relator da proposta foi o deputado Inácio Arruda, do PCdoB do Ceará.
22: Ao homenagear a figura de Lattes, o projeto torna perene uma premiação que representa um marco simbólico e institucional na valorização da ciência brasileira, por meio da associação do prêmio ao nome de um dos mais brilhantes pesquisadores da história do país. É oportuno lembrar que Lattes é uma das figuras mais emblemáticas da história da ciência do Brasil, tendo desempenhado um papel central na inserção do país no cenário científico internacional e na consolidação das nossas instituições de pesquisa.
18: Também foi aprovado o Prêmio Câmara Ambiental de Desenvolvimento Sustentável, que vai reconhecer até 15 pessoas ou organizações por ano por projetos na área de meio ambiente. Da Rádio Câmara de Brasília, com informações de Antônio Vital, Marcelo Larcher.
23: Desenvolvimento Regional.
17: Após 13 anos, o STF volta a analisar mudanças na lei dos royalties de petróleo. Rosângela Gomes, do Republicanos, defende a manutenção da atual partilha para o Rio de Janeiro, alegando que a Constituição garante o recurso para compensar os danos ambientais decorrentes da extração.
15: A legisladora lembra que o Estado já enfrenta dívidas altas e não pode perder mais receitas. Rosângela Gomes reforça que, apesar de entender a importância da partilha com o restante do país, a verba advinda dos royalties é vital para a saúde, educação e segurança do povo fluminense.
17: Paulo Lemos, do PT, parabeniza 5 municípios do Amapá que fizeram aniversário em 1º de maio. Ao citar a vocação econômica de cada um deles, o deputado destaca a importância da parceria entre o governo estadual e a bancada federal na transformação da realidade da população.
15: Paulo Lemos fala da produção agrícola e das belezas naturais de Porto Grande, que completou 34 anos, da mineração em Pedra Branca do Amapari, da criação de búfalos em Cutias do Araguari, da produção de pescados em Pacuúba e da localização estratégica de Itaubal, todas com 32 anos.
17: Agostinho Ribeiro, do PP, cita investimentos em obras de abastecimento de água no interior de Sergipe, com a inauguração de estações de tratamento e adutoras em municípios do Alto Sertão. Ele conta que as ações ampliam o acesso à água para milhares de famílias da região.
15: Agostinho Ribeiro lembra que os investimentos em infraestrutura hídrica fortalecem a produção agrícola, geram empregos e promovem desenvolvimento no sertão sergipano. Ele defende obras estruturantes como alternativa para melhorar a qualidade de vida da população nordestina.
23: Trabalho.
17: Alfredinho, do PT de São Paulo, comemora a definição de uma data final para a votação do relatório da Comissão Especial sobre o fim da escala 6x1. Ele sustenta que a redução da jornada vai gerar oportunidades de trabalho e que os empresários vão se adaptar bem às mudanças.
15: Sobre o risco de demissões, Alfredinho pondera que o desemprego resulta mais da automação e da robotização da produção do que de direitos trabalhistas e cita exemplos de países que mantiveram o crescimento econômico depois da redução da carga horária de trabalho.
23: Votação.
17: Câmara aprova projeto que regulamenta a profissão de trabalhador em refeições coletivas. O repórter Antônio Vital tem as informações.
24: A Câmara dos Deputados aprovou o projeto que regulamenta a profissão de trabalhadores em refeições coletivas. Esse profissional atua na produção, manipulação e distribuição de refeições em grande escala para empresas em ambiente não comercial, ou seja, não são aqueles que trabalham em restaurantes, mas sim no preparo de alimentos em escolas, hospitais e até em fábricas, ou seja, todos os lugares com refeitórios com capacidade para atender grande número de pessoas. Segundo a Associação Brasileira de Empresas de Refeições Coletivas, o setor emprega quase 300 mil pessoas e em 2025 forneceu mais de 40 milhões de refeições por dia. O texto aprovado trata de piso salarial, jornada de trabalho, adicionais de insalubridade e periculosidade, bem como de aposentadoria especial. O projeto remete essas definições para livre negociação entre patrões e empregados por meio de convenção ou acordo coletivo e para o que determina a legislação trabalhista. Deixa claro, por exemplo, que a jornada seguirá regras da Consolidação das Leis do Trabalho, a CLT, com possibilidade de jornadas diferenciadas e escalas de revezamento por negociação coletiva. E adicional de insalubridade ou periculosidade só em casos comprovados de más condições de trabalho, como explicou o relator da proposta em plenário, deputado João Carlos, do Republicanos do Amazonas.
3: Preserva-se nesse sentido a conformação constitucional da livre iniciativa e da autonomia privada coletiva, com especial destaque para o papel da negociação coletiva. No que se refere à aposentadoria especial, o substitutivo mantém alinhamento com a legislação previdenciária, deixando expresso que eventual reconhecimento do direito depende da efetiva exposição a agentes nocivos e do cumprimento dos requisitos legais e técnicos pertinentes.
24: O texto aprovado também prevê aposentadoria especial para segurados do regime geral de previdência social, desde que haja exposição habitual e permanente a agentes nocivos. Os profissionais de refeições coletivas também são aqueles que trabalham em cozinhas industriais, comunitárias, beneficentes e até em lugares como navios. O projeto que regulamenta essa profissão seguiu para análise do Senado. Da Rádio Câmara de Brasília, Antônio Vital.
4: Economia. Luiz Carlos Auli, do Podemos do Paraná, é favorável ao programa Desenrola 2 do governo federal, mas acredita ser insuficiente se não houver o enfrentamento da cobrança de juros abusivos. Ele orienta as famílias a só aceitarem renegociações com descontos acima de 90%.
5: Segundo o deputado, a dívida de milhões de brasileiros é formada quase totalmente por juros, já que muitas vezes o valor principal é quitado nas primeiras parcelas. Para Luiz Carlos Auli, o governo também é vítima dos juros, o que o impede de formar caixa para quitar a dívida com rentistas.
4: Sanderson, do PL do Rio Grande do Sul, apresentou um projeto para criar o Programa Nacional de Renegociação de Dívida das Famílias, com uso de 100% do FGTS para quitação de débitos. Para ele, o Desenrola 2 é insuficiente para enfrentar o endividamento da população.
5: Segundo Sanderson, além de facilitar pagamentos, a proposta foca em educação financeira para evitar novas dívidas. Ele acentua ainda que o projeto desburocratiza a limpeza do nome do consumidor, facilitando sua volta ao sistema de crédito sem constrangimentos.
4: Vermelho, do PL do Paraná, destaca a importância do projeto que amplia de 81 mil para 130 mil reais o teto de faturamento do microempreendedor individual. Segundo ele, a proposta corrige a defasagem do limite atual e beneficia milhões de trabalhadores informais que atuam como pequenos prestadores de serviço.
7: Nós estamos em 2026 e é claro que já estamos atrasados na atualização do valor de faturamento para o microempreendedor individual. Muitas pessoas usam o MEI. É o mecânico, é o corretor, é a manicure, é a cabeleireira, é o prestador de serviço esporádico, o pintor, o encanador, aquele cara que vem te atender na residência. Ele não é um cara fichado.
5: Vermelho também informa que a comissão especial foi instalada para analisar a proposta, defendendo a tramitação rápida do texto. A ideia, segundo o deputado, é atender a demanda dos empreendedores e permitir que a matéria siga o quanto antes para a sanção.
4: Termina agora o Jornal Câmara dos Deputados, com trabalhos técnicos de Everson Urani e apresentação de Márcio Aquiles Sardi e José Carlos Andrade. Uma ótima noite para você.
5: Você fica com as notícias do Tribunal de Contas da União. Boa noite.
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6: 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Boa noite.

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2: Dona de uma voz inconfundível, Ana Carolina nasceu em Juiz de Fora numa família musical. Aos 18 anos, já se apresentava em bares inspirada em Maria Bethânia, Chico Buarque e Tom Jobim. O primeiro disco da cantora fez o maior sucesso com os hits Nada Pra Mim e Garganta. Logo de cara, foi indicada ao Grammy Latino na categoria Melhor Álbum Pop Contemporâneo.
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2: Ana é uma máquina de música boa. Com pouco mais de 20 anos de carreira, são 11 álbuns lançados. Desses vieram as músicas Confesso, Pra Rua Me Levar e Entre Olhares, com o cantor americano John Legend.

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1: Olá, boa noite, tudo bem? Prazer, aqui Márcio Melo chegando em mais uma edição do Arquivo Nova Brasil FM. Bom, e bora fechar a nossa segunda-feira de um jeito muito especial, curtindo sempre as melhores músicas, os grandes clássicos da música brasileira. E quem abre as portas do programa é a Pimentinha Elis Regina com Para Lennon e McCartney.
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0: Você curtiu Asa Morena com Zizi Posse?
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0: Em 1986, o Ira lançava o álbum Vivendo e Não Aprendendo e o entregava ao Brasil a clássica Flores em Você. Composta pelo mestre Edgar Scandurra, o que faz essa faixa ser única é a mistura certeira da energia do rock com a delicadeza de um quarteto de cordas. E a gente confere agora.
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0: Nova Brasil FM, mais que moderna, brasileira, mais que nada, com Sérgio Mendes. Encerramos por aqui o primeiro bloco de hoje, dessa segunda-feira, mas olha, continua com a gente, já já tem muito mais hits para você curtir no Arquivo Nova Brasil FM.
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0: O seu Valença é um dos principais nomes da MPB que leva a cultura nordestina por todo o Brasil. Em 1972, o cantor se apresentou no Festival Internacional da Canção com Jackson do Pandeiro e Geraldo Azevedo com a música Papagaio do Futuro. Na sequência, o Seu e Geraldo produziram juntos o disco de estreia O Seu Valença e Geraldo Azevedo. Mas o primeiro disco solo de Valença foi em 74, chamado Molhado de Suor. Na década de 80, o cantor bombou com a música Coração Bobo, sendo cantada em todo o território tupiniquim.
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6: 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Este é o Arquivo Nova Brasil FM, iniciando mais um bloco com muita música. Hora de curtir Alguém Me Disse com Gal Costa. 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

0: Arquivo Nova Brasil FM, Estrelar com Marcos Valle. Seguimos, agora tem músicas e suas histórias.
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2: Olá, ouvintes da Nova Brasil. Se o cantor, compositor e violonista Carlos Lira estivesse vivo, na data de hoje completaria 93 anos. Ele participou da primeira geração da Bossa Nova nos anos 50 e 60, ao lado de Ronaldo Boscoli, Roberto Menescal, Tom Jobim, Vinícius de Moraes, João Gilberto. E quem não conhece a canção Minha Namorada? O parceiro Vinícius de Moraes, em um momento de paixão por uma mulher, pediu a Carlos Lira que compusesse uma música. Lira, inspirado pelo amor do amigo, criou uma melodia suave e envolvente, base para a letra apaixonada de Vinícius, resultando em um sequestro romântico ao levar a amada para Paris. Uma canção atemporal que emociona novas gerações. Carlos Lira morreu há 2 anos, no último dia 16 de dezembro de 2023. Saiba mais sobre Carlos Lira e a história da canção Minha Namorada aqui na Nova Brasil e no canal do YouTube Músicas e Suas Histórias.
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0: Encerrando o segundo bloco do arquivo Nova Brasil FM. Bom demais, né? Que legal ter a sua companhia por aqui. Mas não saia, fique com a gente. Já já tem muito mais com o melhor da música brasileira.
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1: Voltamos com mais um bloco aqui no Arquivo Nova Brasil FM. Agora tem Guilherme Arantes com Planeta Água.
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0: Você curtiu o nosso querido Erasmo Carlos, Mesmo Que Seja Eu?
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0: Dessa vez a imagem que invade a tela é a de um dos maiores momentos do rock brasileiro. Em 1975, a eterna Rita Lee lançava Ovelha Negra, um desabafo visceral sobre sua saída dos Mutantes, que acabou virando um hino de liberdade para todo mundo que se sentia fora do padrão. Vamos curtir esse clássico, portanto? Vamos lá, no arquivo Nova Brasil FM, Ovelha Negra, com a rainha do rock, Rita Lee.
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0: Encerrando mais um bloco do Arquivo Nova Brasil FM. Fique com a gente, tem muito mais, hein? Tudo isso aqui na Rede Nova Brasil.
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5: Seguimos com mais um bloco de músicas aqui no Arquivo Nova Brasil FM. Pela luz dos olhos teus, com o mestre Tom Jobim.
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0: arquivo Nova Brasil FM de hoje fica por aqui. Estaremos de volta amanhã com muito mais, com o melhor da música brasileira, para você curtindo aqui na Nova Brasil FM. Um abraço do Márcio Melo, obrigado pela sua companhia e até a próxima edição. 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

0: Nova Brasil FM, hora certa da moderna música brasileira. 2:14.
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0: Nova Brasil FM, hora oficial de Brasília, 4:53.
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0: Nova Brasil FM, hora oficial de Brasília, 5:33.
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0: Copa Brasil FM, hora oficial de Brasília. 5:47.
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6:02. Muito bom dia para você que tá aqui na sintonia da Nova Brasil nesta terça-feira, 12 de maio de 2026. E aí, tudo certo contigo? Por aqui, Cláudia Nakazato. Vamos juntos aqui pela Nova Brasil FM, uma empresa do Grupo Tati de Comunicação. Você aí que nos ouve pelo rádio, pelo aplicativo ou então pelo site novabrasil.com, seja muito bem-vindo, muito bem-vinda. Nessa próxima meia hora, a gente confere muita música boa, como sempre. Tem também a participação dos nossos colunistas, a previsão do tempo. E a gente começa muito bem com Beto Guedes, o Sal da Terra. Bom dia para você.

0: Vohai com Zé Ramalho aqui na Mais Que Moderna Brasileira. A gente ouviu também Zélia Duncan, Quase Sem Querer.
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0: Agora são 6:15. Maria Clara Sasaki vem chegando com as informações do tempo para esta terça-feira. Bom dia, Maria Clara.
2: Olá para você que nos acompanha. A previsão do tempo indica mais uma vez temperaturas baixas na metade sul e chuva persistente no litoral do Nordeste. A temperatura hoje fica na casa de 31 graus em Salvador, faz em torno de 30 em Maceió e no Recife, e em Salvador os termômetros marcam 28 graus. Em Brasília, o tempo seco predomina, nada de chuva, teremos ventos variáveis ao longo do dia e a máxima vai ficar em torno de 26. Já no Sudeste, pode chover de forma bem isolada entre o Rio de Janeiro e o Espírito Santo, mas o destaque ainda é o frio. Na capital paulista, a máxima não passa dos 20 graus. Hoje à tarde, no Rio de Janeiro, os termômetros marcam 26, 27, e em Vitória, máximas

0: torno de 27 até algumas regiões com 26 graus. Maria Clara Sasaki, da Tempo OK Meteorologia, para Nova Brasil.
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0: Aquilo que dá no coração, Lenine, aqui na Mais Que Moderna Brasileira. Agora 6h24.
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2: Olá, bom dia. Você já reparou que a forma como você fala com as pessoas faz toda a diferença no resultado das conversas? Por que que isso acontece? A mensagem é importante, mas o jeito de dizer as coisas revela a nossa emoção, a intenção e pensamento. Pela voz a gente pode observar raiva, tristeza, felicidade, desconforto, insegurança. E a gente precisa ter consciência vocal ou presença na comunicação. Hoje eu te mostro 4 exercícios simples que ajudam a deixar a voz mais firme e fazer você ter mais consciência do seu jeito de falar. O primeiro passo é para você entender como conectar voz e corpo. Um corpo tenso prejudica a voz e a fala. Para reduzir esse comportamento, faça um som do S longo assim. Inspire. Bem longo e perceba onde tem tensão, nos ombros, na mandíbula, no pescoço, e vá soltando essas estruturas do corpo. Depois, faça giros com os ombros para frente e para trás, soltando o pescoço e ombros. Esses movimentos associados ao som do S é um sinal direto de calma para o seu cérebro. O segundo exercício ajuda a entender a respiração. Expire suavemente, como se estivesse embaçando um espelho. Ao esvaziar o pulmão com controle, a próxima inspiração acontece sozinha, sem esforço. Repita esse movimento cerca de 10 vezes, lentamente. Esse padrão reduz a tensão vocal e melhora a estabilidade. O terceiro exercício é para equilibrar a fala e a respiração. Inicie uma leitura de qualquer texto em voz alta e preste atenção no ar que sai. Inspire lentamente nos pontos finais, pela boca e pelo nariz. A respiração enquanto a gente fala é pela boca e pelo nariz, e não somente pelo nariz. Leia alguns minutos atento a essa respiração equilibrada. Em seguida, vamos explorar as variações da voz. Faça um som do V, bem longo, e faça variações de grave, agudo, alto, baixo, sempre estendendo a emissão do som. Depois diga uma frase como: olá, bom dia, vamos começar a reunião? E utilize diferentes estados emocionais: leve, neutro, mais tenso. E observe, grave a sua voz e veja o resultado e a flexibilidade vocal que você ganha. Gostou desses exercícios? Experimente e me conte os resultados. Eu quero saber. Essa é a coluna Voz e Conexão e eu sou a Vanessa Pedrosa. Você quer mais conteúdo sobre comunicação? Me acompanha no Instagram, @VanessaPedrosaFono, ou no YouTube, @VanessaPedrosaOficial. Tchau, tchau.
0: Tá aí a coluna Voz e Conexão com Vanessa Pedrosa. Lembrando que daqui a pouquinho tem Jornal Nova Brasil, você pode acessar também pelo nosso canal no YouTube com imagens. Já vai abrindo aí, youtube.com/jornalismo Nova Brasil. Agora 6h27.
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5: Explosão na zona oeste de São Paulo deixa um morto, três feridos e mais de 40 imóveis interditados.
6: Equipe da Companhia de Saneamento Básico de São Paulo atingiu a rede de gás enquanto fazia trabalho em tubulação de água na região.
5: Governo federal lança hoje programa de combate ao crime organizado com custo de 11 bilhões de reais.
6: Ministro Nunes Marques assume a presidência do Tribunal Superior Eleitoral.
5: Advogado do senador Ciro Nogueira deixa o caso Master.
6: E o ex-governador Ciro Gomes diz que não disputará a presidência da República em 2026. Hoje é terça-feira, dia 12 de maio de 2026. Essa edição do Jornal Nova Brasil já está no ar.
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5: Terça-feira fria, 9 graus aqui na Zona Sul de São Paulo. Muito bom dia para você que está em toda a rede Nova Brasil, em São Paulo, Campinas, Ribeirão Preto, Araçatuba, São José dos Campos, também em Mococa, em Brasília, no Recife, Salvador, João Pessoa, Mantiqueira, na região do sul de Minas, no Rio de Janeiro, pela Rádio Nova Paradiso. A gente tá aí na sintonia do seu radinho, também estamos no aplicativo da Nova Brasil, que você baixa no seu celular, no seu dispositivo eletrônico. Estamos no site novabrasil.com e no YouTube. O nosso canal é o Jornalismo Nova Brasil. É só você procurar por Jornalismo Nova Brasil no YouTube para você nos assistir com imagens. Aí você tem também as imagens dos nossos estúdios aqui de São Paulo, lá de Brasília, onde está a Stephanie Alves. Também com frio, né, Stephanie, por aí? Bom dia para você.
6: Muito bom dia, Mauro. Muito bom dia para você, ouvinte. Também frio por aqui. Não chega aos 9 graus de São Paulo, mas 16 graus aqui em Brasília. Já é temperatura suficiente pra gente se empacotar, tá? Você sai na rua agora, tem gente de touca, de luva, tá? Pra gente é suficiente esse friozinho aqui. Mas pelo menos, diferente de ontem, o sol aparecendo, aquele amanhecer espetacular que é tradicional aqui no nosso outono.
5: Aqui no YouTube, a Kátia falando que no Rio de Janeiro também tá frio, que ela ainda não conseguiu tirar o pijama. Força. Força, pessoal.
6: Inveja tenho, Kátia.
5: Força, força. Ou então veste a roupa por cima do pijama e vai, né? Deixa o pijama aí também e vai de pijama e tudo. É isso aí, 6h34. Vamos falar de esporte, Stephanie?
6: Vambora.
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6: E ele diariamente nos fazendo companhia aqui também, nos ajudando a entender tudo do universo esportivo. Weber Lima, muito bom dia para você. Chega para cá as notícias do dia. Imagino que vamos falar bastante aí de Estevão fora da lista. Já era esperado, mas essa confirmação deixa a gente triste demais porque o menino tava voando, né?
7: Bom dia, Stephanie, bom dia, Mauro, bom dia, ouvinte da Nova Brasil. Realmente, né, na lista de 55, a notícia é que o Estevão está fora. O Ancelotti não vai aguardar a recuperação, já era esperado. O clube inglês, o Chelsea, o clube do Estevão, já havia sugerido ao jogador que fizesse a cirurgia. Ele tentava um outro modo de recuperação, que não seria viável, né? A gente trouxe a notícia aqui, né? O Renan Teixeira, nosso comentarista, que foi atleta, campeão pelo São Paulo em 2005 da Libertadores, campeão mundial na época, também pelo Tricolor, teve uma lesão muito parecida. A única diferença é que o Renan teve a ruptura total, o Estevão ficou muito próximo da ruptura. E ele afirmou que não havia tempo, né? Não há tempo, porque ele ficaria 60 dias afastado e teria aí no período de recuperação que não daria tempo realmente para disputar a Copa do Mundo. Fato é que o Estevão fica de fora e o Chelsea praticamente conta com o jogador só no ano que vem, para vocês terem uma ideia, né? O Chelsea não conta nem com atleta brasileiro nesta temporada brasileira, vamos dizer, no período, no meio, eles aguardam no meio da temporada 2026-2027 da Europa, né? Do clube inglês. E o Neymar, né? Está na lista, também era esperado, né? Não era possível que o Neymar ficasse fora de 55 nomes e fica, portanto, a expectativa, Stephanie, Mauro, para a próxima segunda-feira, a Nova Brasil estará presente lá no Museu do Amanhã, programa ao vivo, direto do Rio de Janeiro, lá no Museu do Amanhã, com a lista ao vivo, né? Um dia até especial, o Nova Brasil na próxima segunda-feira, no dia 18, começará às 5 horas da tarde, horário que está marcado a divulgação da lista pelo técnico italiano Carlo Ancelotti para a seleção brasileira dos 26 nomes que vão representar o nosso país lá nos Estados Unidos, Canadá e México no Mundial, na Copa do Mundo, que teve o Irã confirmado. O Irã disputará a Copa do Mundo, cheio de exigências, mas estará disputando em território norte-americano, Stephanie Mauro.
5: E hoje tem Copa do Brasil, né? Botando a bola para rolar nos gramados, tem rodada da Copa do Brasil, né, Weber?
7: Tem, Mauro, tem. São apenas 3 jogos, né? Mas já definem algumas vagas, né? São 3 vagas já definidas hoje nas oitavas de final da competição. A gente tá na quinta fase, às 7:30 da noite no Beira-Rio. Tem Internacional e Atlético Clube. O Atlético é um clube novo de Minas Gerais, jogou na primeira vez no Orlando Scarpelli, naquela tentativa de lucrar um pouco mais com essa fase, né? Jogou em Santa Catarina pela proximidade com o Rio Grande do Sul, deu certo, né? Faturou seu dinheiro, mas perdeu do Inter por 2-1, portanto o Inter só precisa de um empate hoje no Beira-Rio. O clube mineiro precisa vencer por um gol de diferença para levar as penalidades. Teremos também, Mauro, o Fluminense, né? O Flu, que vai jogar nesta noite. O Fluminense enfrentará o Operário lá no Maracanã, primeiro jogo 0-0 no Paraná, jogo da volta no Maracanã, e quem vencer avança, se continuar empatado o agregado, disputa nos pênaltis. E para fechar, hoje teremos ainda Cruzeiro e Goiás no Mineirão, às 9:30 da noite. Primeira partida 2-2 lá no Serra Dourada. Quem vencer avança, empate também leva as penalidades. São as 3 partidas desta quinta fase da Copa do Brasil.
5: É isso aí. E amanhã a gente acompanha os resultados aqui com o Weber Lima, diariamente com a gente aqui no Jornal Nova Brasil. Obrigado por hoje, Weber. Bom trabalho para você.
7: Valeu, Mauro e Stephanie. Até às 5:30 com o Nova Brasil em campo. Até lá. Tchau.
6: Até.
5: 6:39, a gente segue te contando tudo que é essencial no noticiário desta terça-feira.
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5: Presidente Lula lança hoje, no Palácio do Planalto, o programa Brasil contra o Crime Organizado. Segundo o governo, esse programa foi construído com a participação de estados, especialistas e forças de segurança pública para atacar as finanças das organizações criminosas. O programa deve custar cerca de 11 bilhões de reais, sendo 1 bilhão do orçamento da União e outros 10 bilhões via empréstimo do BNDES aos estados. Serão 4 eixos estratégicos: asfixia financeira das organizações criminosas, fortalecimento da segurança no sistema prisional, qualificação da investigação e do esclarecimento de homicídios e combate ao tráfico de armas. Essas linhas de atuação vão na mesma linha da PEC da Segurança Pública, que está emperrada lá no Senado há quase 2 meses, sem previsão de avançar.
6: 6:40 agora. A gente te conta também que o advogado Antônio Carlos de Almeida Castro, que é conhecido como Cacai, anunciou ontem que deixou a defesa do senador Ciro Nogueira no caso do Banco Master. O escritório Almeida Castro, Castro e Turbay Advogados confirmou essa informação em nota. Procurado aqui pelo jornalismo da Nova Brasil, Cacai diz que a decisão foi tomada em comum acordo com Ciro Nogueira. O presidente do Progressistas, vamos te lembrar, foi alvo de mandados de busca e apreensão na semana passada em um desdobramento da Operação Compliance Zero, que investiga fraudes, né? Um dos muitos tentáculos do Banco Master. Na decisão que autorizou a busca e apreensão contra Ciro Nogueira, aparecem diálogos sobre uma suposta mesada no valor de R$500 mil pagas ao senador para defender os interesses do Banco Master lá no Congresso Nacional. Ciro Nogueira nega ter cometido crimes, mas essa troca aí na defesa dele indica uma nova estratégia, né? Cacai é conhecido por ser muito midiático e a defesa aposta agora num perfil mais conservador, mais silencioso para trabalhar no caso do Banco Master.
5: A Procuradoria-Geral da República pediu ao Supremo Tribunal Federal a condenação do ex-deputado Eduardo Bolsonaro pelo crime de coação no curso do processo. Esse pedido foi apresentado nas alegações finais enviadas ao STF pelo Procurador-Geral da República, Paulo Gonê. Segundo a PGR, Eduardo Bolsonaro tentou pressionar autoridades brasileiras ao defender, junto ao governo dos Estados Unidos, sanções contra ministros do Supremo e integrantes do governo federal. A acusação afirma que o ex-parlamentar usou redes sociais e entrevistas para ameaçar autoridades envolvidas no julgamento da ação sobre a trama golpista, numa tentativa de beneficiar o pai dele, o ex-presidente Jair Bolsonaro.
6: De acordo com Paulo Gonê, as ameaças tiveram efeitos concretos e provocaram prejuízos econômicos aqui ao Brasil, com impactos sobre setores produtivos que foram atingidos por sobretaxas impostas pelos Estados Unidos. O Supremo aceitou a denúncia em novembro do ano passado. Eduardo Bolsonaro está nos Estados Unidos desde então e perdeu o mandato por faltas às sessões da Câmara dos Deputados. A defesa dele, feita pela Defensoria Pública da União, argumenta que as declarações do ex-deputado estão protegidas pela imunidade parlamentar.
5: Ô Stephanie, ainda sobre a questão do 8 de janeiro, dos julgamentos do 8 de janeiro, o portal UOL está noticiando hoje que a Justiça do Distrito Federal condenou o presidente do PL, Valdemar Costa Neto, a pagar uma indenização de R$20 mil ao PT por ter dito que o partido teria organizado os atos golpistas de 8 de janeiro de 2023. Ainda cabe recurso dessa decisão. Na época, o Ciro Nogueira deu uma declaração durante um evento no interior de São Paulo e ele disse que quem começou o quebra-quebra foi um povo do PT e que foi o partido que preparou tudo aquilo. A Justiça do Distrito Federal considerou que essa declaração configura danos morais ao Partido dos Trabalhadores, com potencial de macular a reputação de terceiros, e não se encontra abrigada pela proteção constitucional à liberdade de expressão. Uma outra notícia do mundo político: o ex-ministro e ex-governador do Ceará, Ciro Gomes, voltou a dizer ontem que não vai disputar a presidência da República este ano. Recém-filiado ao PSDB, Ciro Gomes disse que gostaria de ser uma opção à polarização na eleição presidencial, mas que prefere disputar o governo do Ceará. Ele foi governador do Ceará nos anos 90. O anúncio oficial dessa candidatura ao governo cearense, segundo ele, será no próximo sábado. O presidente nacional do PSDB, deputado Aécio Neves, disse em nota que o partido já esperava que o ex-ministro, Ciro Gomes, priorizasse a disputa estadual e que a sigla continuará a buscar alternativas para a corrida presidencial. 6:44. Vamos girar a reportagem. Aqui a notícia tem sotaque de Brasil.
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5: A gente começa aqui por São Paulo. Olha, ontem a cidade de São Paulo ficou assustada com uma explosão que foi provocada depois de uma obra atingir uma tubulação de gás. Isso aconteceu na zona oeste da cidade, um bairro que chama Jaguaré. E pelo menos 46 imóveis foram atingidos, uma pessoa morreu, três se feriram e o Décio Caramigo está aqui com a gente no estúdio para falar, inclusive, sobre a investigação, saber o que, aconteceu, né, Décio? O que, provocou essa explosão e também o que está sendo feito para beneficiar, para ajudar as famílias que foram atingidas. Bom dia para você.
9: Bom dia, Mauro, para você, para quem acompanha a Nova Brasil. É isso mesmo, Mauro. O acidente, ele aconteceu no meio da tarde de ontem, na comunidade Nossa Senhora das Virtudes 2, no Jaguaré, na Zona Oeste, como você disse. E segundo moradores, essa explosão, ela foi tão forte que estourou vidros, né, com a onda de choque da explosão, derrubou paredes e lançou as pessoas, né, também com essa onda de choque. Tem até vídeo circulando pela internet, Mauro, que mostra as casas abalando, assim, nessas imagens de câmera de segurança. O caso aconteceu durante uma obra envolvendo Sabesp e Comgás, e a principal linha de investigação é que uma tubulação de gás tenha sido atingida durante um remanejamento da rede de água, e a explosão aconteceu pouco tempo depois dessa perfuração na rede de gás. Um homem de 45 anos morreu no local, outras três pessoas ficaram feridas, duas delas com politraumatismos, e foram levadas para um pronto-socorro na cidade de Osasco, que fica aqui na região metropolitana. Um funcionário da Sabesp também precisou de atendimento médico, viu, Mauro? A resposta ao acidente mobilizou uma grande operação de emergência. O Corpo de Bombeiros enviou 15 viaturas para a região, além de equipes da Defesa Civil e da Polícia Militar, todos trabalhando em conjunto. Os técnicos trabalharam no resgate das vítimas, no isolamento da área e na retirada de moradores e animais por causa do forte cheiro de gás e do risco de novos vazamentos. Os trabalhos se estenderam pela madrugada, mas até o momento não foi divulgado se há mais feridos ou vítimas, e também já pelo menos foi divulgado que não tem riscos de novas explosões. Esse impacto, Mauro, ele atingiu pelo menos 46 imóveis, 10 ficaram completamente destruídos e cerca de 160 pessoas precisaram deixar as suas casas, deixar a região. A energia também foi desligada por segurança e equipes fizeram buscas nos escombros durante toda a noite. A Sabesp e a Comgás, Mauro, anunciaram um auxílio emergencial de R$ 2.000 por família atingida, além de hospedagens em hotéis, assistência médica e psicológica. E além disso, as empresas afirmam que todos os prejuízos de bens materiais serão ressarcidos. Agora o foco passa a ser, de fato, a investigação. A Arcesp, que é a Agência Reguladora de Serviços Públicos do Estado, ela já pediu documentos, registros operacionais e detalhes da obra realizada no local. E a perícia será conduzida diretamente pelo Instituto de Criminalística da Polícia, com apoio do Instituto de Pesquisas Tecnológicas, ou seja, vai ser tratada como um crime. O governador Tarcísio de Freitas, ele convocou ontem também aqui no Palácio dos Bandeirantes uma reunião de emergência e afirmou que todo o objetivo agora é garantir o acolhimento a essas famílias e esclarecer as responsabilidades pelo acidente. E outras autoridades se manifestaram também nas redes sociais, entre elas o prefeito da cidade de São Paulo, em apoio às famílias, né, e aos familiares.
5: Obrigado, Décio. Qualquer nova informação, a gente volta para atualizar o pessoal.
9: Sempre à disposição.
5: Valeu, Décio. Obrigado.
6: E a gente segue viajando com a nossa reportagem. Agora vamos tratar de um assunto bem mais doce aqui no nosso noticiário. Os chocolates vendidos aqui no Brasil vão ter novas regras de composição e também de rotulagem. Essa medida já está prevista na Lei Federal número 15.404 do ano de 2026, que foi publicada ontem no Diário Oficial da União. Quem vai nos contar tudo é a Dani Rivas, lá de São José dos Campos.
10: A nova legislação determina percentuais mínimos de cacau para diferentes tipos de produtos derivados do ingrediente e também obriga os fabricantes a informarem de forma clara a quantidade de cacau presente nas embalagens. Segundo a lei, a informação deverá aparecer na parte frontal do produto, no formato contém X% de cacau. Entre as exigências, o chocolate em pó deverá ter no mínimo 32% de sólidos totais de cacau. Já o chocolate ao leite precisará conter pelo menos 25% de sólidos de cacau e 14% de leite ou derivados. A legislação também estabelece regras para chocolate branco, achocolatados e também coberturas, além de proibir embalagens e propagandas que possam induzir o consumidor ao erro sobre a composição do produto. As empresas terão um prazo de 360 dias para se adaptar às novas exigências e, em caso de descumprimento, os fabricantes poderão sofrer penalidades previstas no Código de Defesa do Consumidor e em normas sanitárias. De São José dos Campos, Dani Rivas.
5: 6:50, você vai ficando muito bem informado, muito bem informada aqui no jornalismo da Nova Brasil. A gente aproveita para te informar sobre o preço do óleo diesel. Segundo a Agência Nacional do Petróleo, o preço do diesel voltou a cair no Brasil e já acumula redução de 4,5% nas últimas 5 semanas. Apesar dessa sequência de quedas, o combustível ainda custa quase 19% mais do que antes do início da guerra no Irã, no fim de fevereiro, que provocou uma alta generalizada dos preços do petróleo no mundo todo. Na semana entre 3 e 9 de maio, o litro do diesel S10 foi vendido aqui no Brasil, em média, a R$ 7,24. Esse valor representa mais uma etapa de recuo depois do pico que foi registrado em abril, quando o combustível chegou a R$ 7,58. Antes da guerra no Oriente Médio, o preço médio era de R$ 6,09. Então era de 6,09, tá em 7,24 o óleo diesel. O preço vai baixando, mas ainda não chegou, tá longe de chegar ainda no nível pré-guerra. E já que o assunto é a guerra no Irã, vamos girar o mundo para saber de outras informações sobre o conflito no Oriente Médio.
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5: O Camilo Mota já está com a gente aqui no estúdio em São Paulo. Camilo, vamos lá, vamos atualizar o que está acontecendo lá pelo Oriente Médio. Além da frente ali no Irã, tem também o conflito entre Israel e Líbano e por ali tem um cessar-fogo de mentirinha, né?
11: É por aí, Mauro. Ah, e antes, hoje o figurino não é de Rússia, mas o frio continua.
5: O frio continua,
11: quanto, viu,
5: frio
11: aqui continua, em São Paulo.
5: Tá certo.
11: Mas vamos lá, olha, as forças aéreas de Israel atacaram 36 cidades no sul e leste do Líbano, de acordo com o governo Netanyahu. Prédios residenciais aí foram atingidos na cidade fronteiriça de Qiyan. Segundo o Ministério da Saúde do Líbano, quase 2.900 pessoas morreram desde o começo dos ataques israelenses, que começaram no dia 2 de março. Isso aí contra o Irã, mas também contra o Líbano. Hoje a guerra completa 74 dias sem desfecho e com risco de inclusive de nova escalada, já que os Estados Unidos negaram os termos apresentados pelo Irã para pôr fim a esse conflito. Ontem, Trump também declarou que precisaria de mais 2 semanas para atingir os alvos aí necessários, né, segundo ele, mas não disse quais seriam esses alvos lá no Irã. Fato é que, assim como na Ucrânia, os países seguem irredutíveis nas suas condições e na prática, esse cessar-fogo, como você bem disse, Mauro, na prática não está acontecendo, porque o Líbano também é aliado do Irã e o Irã já havia dito que o cessar-fogo valeria também para os seus aliados.
6: Difícil, cada vez mais difícil entender essa guerra, né? Entender esse conflito lá no Oriente Médio. Agora, Camilo, meu bom dia para você também. Nos conte sobre essa viagem de Donald Trump para a China, vai encontrar com Xi Jinping. Estarão, né, frente a frente ali dos dois representantes das maiores lideranças mundiais, sobre o que eles devem falar, o que que a gente espera desse grande encontro.
11: É, Stephanie, ótimo dia para você também. São as duas principais potências aí em disputa por trás desses conflitos também que tem a ver com o Oriente Médio. E depois de a China confirmar essa visita, Donald Trump inclusive embarca já hoje para o país para essa disputa silenciosa por energia, principalmente o petróleo. O encontro vai acontecer a partir de amanhã até o dia 15, essa visita oficial. E porque às vésperas desse encontro, né, os Estados Unidos também ampliaram a pressão sobre a China com novas sanções contra empresas e pessoas acusadas de facilitar o envio de petróleo do Irã para o mercado chinês, que ainda depende de importações. E claro, o Irã, fornecedor da China, também está no centro dessas negociações. O mundo de olho aí nesse encontro, nessas negociações. Nos bastidores também, Pequim tenta evitar uma crise dentro do BRICS, porque também tem países ali do Oriente Médio que entraram nesse grupo, do qual inclusive o Brasil faz parte. Para a China, o BRICS é uma forma de fazer frente aos Estados Unidos, e o Brasil acompanha esse cenário para tentar evitar qualquer prejuízo político e econômico, já que acabou de sair de uma reunião também para tentar aliviar as pressões com os Estados Unidos. E claro, né, o Brasil também é forte parceiro comercial da China. Tem muito assunto, são dois dias de visita aí oficiais, e faz bastante tempo, inclusive, para um presidente Donald Trump não vai, né? Aliás, um presidente norte-americano não tem uma visita oficial na China. Mauro e Stephanie.
12: É, são as duas grandes potências econômicas e com interesses bastante distintos, né? A China aumentando cada vez mais sua influência sobre o mundo, inclusive sobre o Brasil. Aqui no Brasil, a China é o nosso principal parceiro comercial, ultrapassou os Estados Unidos já há alguns anos como nosso principal parceiro comercial. E é claro que esse encontro do Trump com o Xi Jinping gera grandes expectativas. A gente vai acompanhando, você informa pra gente tudo, viu, Camilo? Obrigado por hoje.
11: É difícil acompanhar tudo, mas a gente tenta, Mauro. Um ótimo dia pra você e pra você, Stephanie.
12: Valeu, pessoal. São 6:56. Você segue aqui com a gente, você vai ficando bem informado, bem informada com o jornalismo da Nova Brasil.
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1: Vai perder a hora, hein? São 7:01 agora. Muito obrigada a você que escolhe aí o jornalismo da Nova Brasil para começar os seus dias muito bem informado, muito bem informada. Nós estamos ao vivo aqui para toda a nossa rede, em São Paulo, Campinas, Ribeirão Preto, Araçatuba, São José dos Campos e também Mococa. Estamos em Brasília, Recife, Salvador, João Pessoa e na região da Mantiqueira, no sul de Minas. No Rio de Janeiro, através da Nova Paradiso. Você já sabe, tá chegando aí no seu compromisso, vai sair do rádio, vai ter que desligar o radinho do carro, sem problema, a gente segue te fazendo companhia onde quer que haja internet. Dá para baixar o nosso aplicativo, dá para nos ouvir também pelo nosso site novabrasil.com e também lá no YouTube, o nosso canal é o Jornalismo Nova Brasil.
2: Jornalismo Nova Brasil, você pode participar com a gente, tem lá o espaço de participação, bastante gente participando, o pessoal comentando esse acidente que aconteceu, essa explosão que aconteceu aqui em São Paulo, envolvendo a Sabesp, falando ali, bastante comentário sim, sobre a questão do acidente na zona oeste de São Paulo. São 7:02, a gente segue te contando aquilo que é essencial no noticiário desta terça-feira, 12 de maio de 2026.
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2: O governo federal arrecadou R$1,780 bilhões de reais em impostos. Impostos de importação nos primeiros 4 meses desse ano, um recorde para o período. A taxa das blusinhas, como muita gente tem chamado, teve uma alta de 25% em relação ao mesmo período do ano passado. Esse imposto de 20% é cobrado sobre compras internacionais de até $50 e está sendo cobrado desde agosto de 2024. Na época, o setor produtivo brasileiro se movimentou para pressionar pela aprovação da taxa, por entender que a isenção em vigor prejudicava produtos fabricados no Brasil. Na semana passada, no entanto, o ministro da Fazenda, Dario Durigan, disse que o governo estuda acabar com essa taxa das blusinhas, mas é preciso encontrar uma compensação, já que esse imposto rendeu ao governo um total de R$5 bilhões de reais só em 2025.
1: Bom, e nós vimos recentemente uma grande mudança acontecer, né, na obtenção da Carteira Nacional de Habilitação. E o número de processos para quem decide, né, tirar a primeira CNH quadruplicou nos primeiros 4 meses desse ano agora de 2026 em relação ao mesmo período do ano passado. Foram mais de 4.800.000 pedidos de uma nova habilitação, né, para os novos habilitados aí, segundo dados obtidos com o Ministério dos Transportes. As novas regras começaram a valer no mês de dezembro do ano passado e baratearam a obtenção da CNH, dispensando aí a autoescola, as aulas teóricas gratuitas e a redução das aulas práticas. Baratearam a obtenção da CNH com dispensa da autoescola e agora sim, né? Temos aulas teóricas gratuitas e redução de aulas práticas. Isso sim aconteceu. O Ministério dos Transportes estima que a economia já passa de R$1,8 bilhões de reais. Na semana passada, quem busca aí, né, a primeira CNH também passou a contar com uma plataforma oficial para buscar instrutores e autoescolas credenciadas. É só acessar o site do Ministério dos Transportes ou também baixar o aplicativo CNH do Brasil no seu smartphone para você ter mais informações sobre como está funcionando agora esse novo processo para obtenção da CNH aqui no Brasil.
2: 7:05, tá na hora da gente fazer aquela conexão com a política. O Diego Amorim tá chegando.
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2: Diego Amorim, bom dia para você, tudo bem?
4: Bom dia, Mauro, bom dia para você, pra Stephanie, pra todo mundo que acompanha a gente na Nova Brasil.
2: A gente vai falar sobre algo que a gente não tem falado. Caso Master.
4: Caso Master.
2: Vamos em frente, vamos lá. O capítulo de hoje, o episódio de hoje.
4: Vamos lá, Mauro. Olha, tá todo mundo em ano eleitoral tentando colar o Master em alguma campanha, né? A gente tem fatos que nos ajudam a entender para onde que o caso Márcio, o escândalo do Márcio está indo. Mas a gente está falando de um escândalo que ele é sistêmico, né? Muitas comparações são feitas, inclusive, com a Lava Jato. O caso Mate, o Daniel Vocaro, na pessoa do Daniel Vocaro, o todo-poderoso dono do Banco Mate, que está preso, ele conseguiu fazer relações em todos os lugares possíveis. Só não fez comigo e com você, viu, Mauro? E com você, Stephanie. Com o restante desse país, o Daniel Vocaro conseguiu conversar e fazer negócio. Agora, veja, o presidente Lula está caminhando para essa campanha reeleição.

0: proteger aliados, eu já fui preso, eu já fiquei conhecido com essa pecha de que eu sou muito fiel aos meus aliados, de que eu sou muito leal aos meus aliados. Agora não, agora não. Quem tiver envolvido aí que pague, quem quiser se virar aí com a justiça que se vire. E o presidente Lula tem mandado esse recado de dentro do Palácio do Planalto, dizendo que se esbarrar em alguém, não espere o Lula fazendo, ah, não, mas o PT e também o Bolsonaro, não. Pelo que eu estou ouvindo, o presidente Lula está disposto a jogar na fogueira quem precisar jogar. Do outro lado, só para fazer uma comparação, a gente viu o Flávio Bolsonaro gravando um vídeo batendo no Master, mas não citou o nome do Ciro Nogueira. E eu escutei ontem que esse vídeo teve num tom acima do que esperava ali a turma aliada do Ciro Nogueira, porque sabe que o Flávio e o Ciro são muito aliados, esperava que o Flávio fosse mais contundente. Ou seja, tá todo mundo pisando em ovos e é só na hora mesmo que o seu aliado é pego que a gente vai ver como é que essa turma vai reagir. Mas a notícia que eu tenho é que o presidente Lula está disposto, viu, Mauro, a jogar na fogueira quem for. Vamos ver se isso vai se concretizar quando as coisas começarem a surgir.
1: Pois é.
2: É cada um por si, né?
1: É.
0: Exatamente. Esse é o sentimento em Brasília, viu, Stephanie? Cada um por si, porque é ano eleitoral. Talvez se não fosse ano eleitoral, seria diferente. Mas agora, ano eleitoral, aí, meu amigo, é cada um por si que se vire aí. Mas tem que fazer cálculo político, né? Tá todo mundo fazendo esse cálculo.
1: Não é o resumo musical ainda, mas como diria Paulinho da Viola, quando o jeito é se virar, cada um trata de si, irmão desconhece irmão, né?
0: É isso aí, boa, Mauro, é isso aí.
2: Antecipando a nossa sexta.
1: Né? Enquanto isso, Diego, lá no Congresso, é mais uma reação, né, ao Supremo Tribunal Federal, agora tentando ressuscitar a tal da PEC da anistia.
0: Acho pouquíssimo provável que avance, Mauro. De novo, em Brasília está cada vez mais difícil você ter bola de cristal e fazer previsões muito, muito contundentes. Mas hoje eu diria para a nossa audiência da Nova Brasil que a chance da PEC da anistia avançar hoje é menos de 0,1%. Por quê? Nós tivemos no fim de semana, nós noticiamos aqui no jornalismo da Nova Brasil com vocês, para toda a nossa audiência, o Alexandre de Moraes brecando ali aquela derrubada do veto à lei da dosimetria. Então, na segunda-feira, que foi ontem, primeiro dia útil da semana, em tese a turma chegando em Brasília, era preciso fazer alguma coisa, era preciso reagir, a oposição tinha que fazer alguma coisa. E aí a oposição decidiu tirar de novo da gaveta a PEC da anistia. Agora, mesmo entre parlamentares da oposição, o que eu ouvia ontem em reservado, eles não vão dizer isso publicamente, é de que esse gesto é muito mais um gesto simbólico para dizer para a militância, ó, fizemos alguma coisa, ó, tentamos reagir aqui ao Alexandre de Moraes, do que acreditar que realmente essa PEC vai avançar. E são dois motivos, muito simples. Primeiro, PEC, proposta de emenda à Constituição, é uma tramitação dura, é uma tramitação difícil, tem que estar tudo muito amarradinho que uma PEC passa rápido. É pouquíssimo provável que uma PEC avance antes das eleições de outubro. Segundo, ninguém na cúpula do Congresso quer mexer mais, quer mais confusão ainda do que já tem, sobretudo com o ministro Alexandre de Moraes, ainda mais porque o Davi Alcolumbre se aproximou do ministro Alexandre de Moraes para derrotar o Jorge Messias no Senado dias atrás. Então, eu escutei isso de um parlamentar da oposição, inclusive, é muito mais para manter a base mobilizada, ou seja, ó, derrubamos o veto da dosimetria, o Alexandre de Moraes reagiu, a gente está reagindo também, vamos junto, eleição de outubro, ninguém larga a mão de ninguém. É mais esse sentido de força eleitoral do que acreditar que essa PEC da anistia vai avançar. Deixa que o Supremo se vire lá com o Moraes sobre o que que eles vão fazer com essa decisão monocrática. O Congresso não vai avançar do ponto de vista da sua cúpula, pelo menos nesse momento, no aumento de tensão com o ministro Alexandre de Moraes, Mauro e Stephanie.
1: É isso aí.
2: E aí vai fazendo barulho, né, Diego? Vai jogando pra plateia enquanto isso, né? De novo, é ano eleitoral.
0: Exatamente.
1: Diego Amorim, diariamente aqui com a gente e a análise, os bastidores da política, direto lá do Distrito Federal, direto do Centro do Poder. Valeu, Diego, boa terça pra você.
0: Boa terça, coragem.

0: beijinho, até amanhã.
1: Até amanhã. São 7h12. Temos entrevista para você hoje.
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1: A cidade de São Paulo se prepara para mais uma edição da Virada Cultural, que vai acontecer nos dias 23 e 24 deste mês. E todo ano tem novidade. Dessa vez, pela primeira vez, o Museu de Arte de São Paulo, o MASP, um museu icônico aqui de São Paulo, vai ficar aberto durante 24 horas. Outra medida inédita é a abertura das escolas de samba da capital paulista para as pessoas visitarem e aproveitarem os barracões, os ensaios. Segundo a prefeitura, serão mais de 1.200 atrações, 21 palcos e expectativa de público de quase 5 milhões de pessoas, 4 milhões e 800 mil pessoas. Quem está aqui com a gente para falar sobre o evento é o secretário de Cultura e Economia Criativa da cidade de São Paulo, Totó Parente. Secretário, bom dia, bem-vindo ao Jornal Nova Brasil.
3: Bom dia, bom dia a todos os ouvintes da Nova Brasil. É um prazer estar aqui no Jornal da Manhã.
1: O secretário, a gente está falando para toda a nossa rede, e aí eu fico curioso o seguinte: além de atrair muita gente aqui em São Paulo, a virada é um grande sucesso aqui na capital paulista, a virada também atrai público de fora de São Paulo?
3: Olha, a virada é um evento que abrange o Brasil todo. Ano passado, e aí, graças à Nova Brasil, quando eu fui no MASP, no sábado de manhã, ano passado o MASP funcionou gratuitamente, só no sábado, durante o dia. E eu encontrei uma família e fui perguntar de que bairros eles eram aqui de São Paulo. Eles me responderam: nós somos de São Luís do Maranhão. Olha, nós viemos para a virada porque nós ouvimos da Nova Brasil que tem essa programação. É. Então tem um público muito grande, esperamos uma expectativa aí de aumentar em 118% o aumento de público em relação à virada do ano passado. O público de outros estados brasileiros na virada do ano passado cresceu 168%, né? E estamos com expectativa grande, tem muita gente do interior do estado. O gasto médio do turista na cidade, dos que vêm de fora, é cerca de R$ 1.018, provocando assim um grande impacto na economia da cidade, principalmente nos setores na gastronomia, na hospedagem, no transporte de táxi, de aparelho por aplicativos, enfim, gera um grande boom na economia de São Paulo.
4: Pois é, secretário, até eu aqui também estou falando direto de Brasília, meu bom dia para o senhor também. Eu aqui de Brasília fiquei interessadíssima, tá? Show do Manu Chao, eu assim, fala com a adolescente aqui, tá? Gostei muito da programação desse ano, secretário. Pois é, e falando desse impacto financeiro, porque assim, tem atrações musicais, mas é muito além disso, né? Assim, faz girar a rede hoteleira, faz girar também a economia, né, dos restaurantes, dos bares da cidade. O que foi preparado em termos de estrutura para receber também, né? Não só esse público do estado, da capital, claro que já está aí, mas do estado e do público de fora também. O que foi pensado para essa virada especialmente?
3: Não, primeiro é o seguinte: nós temos a maior rede hoteleira do país, a maior malha viária do país, a maior malha rodoviária do país. Então, isso tudo facilita o acesso aos que querem ver a virada. Mas, além disso, nós tomamos algumas preocupações importantes. Nós estamos fazendo nessa virada o maior policiamento que já teve na virada cultural. Serão cerca de 9 mil homens integrados das forças policiais, da Guarda Civil, da Polícia Militar, da Polícia Civil, que garantirão aí a segurança dos visitantes e dos paulistanos que foram prestar esse evento. Com muita segurança, uso de muita tecnologia, 50 mil câmeras de mais sampa, agrupamento de helicóptero da Polícia Militar, 250 drones, câmeras de reconhecimento facial, batalhão de choque, enfim, todas as ações policiais estão envolvidas para garantir uma excelente virada para a cidade de São Paulo.
1: secretário, para a gente concluir, o que, que o senhor destaca aí para quem não está em São Paulo, que quer vir a São Paulo, o que o senhor destaca entre as atrações, além dessa possibilidade de visitar o MASP, que vai ficar aberto 24 horas, também de visitar as escolas de samba aqui de São Paulo, o que mais que o senhor destaca na programação?
3: Olha, a Virada Cultural não é apenas um evento, é a maior política pública de acesso à cultura do Brasil. Assim, durante 24 horas, São Paulo deixa de ter centro e periferia cultural. A cidade inteira vira palco. Então, são muitas atrações de todas as linguagens. Cinema, teatro, literatura, dança, enfim. Todas as linguagens artísticas se apresentam nesse período. Nós vamos ter, por exemplo, pela primeira vez, um grupo de K-pop, o Universe, que veio direto da Coreia do Sul para participar. No palco, vamos ter Seu Jorge, Marina Sena, Alexandre Pires, o encontro do maestro João Carlos Martins com a Mocidade Alegre, vamos ter Manchal, vamos ter aí artistas por toda a cidade. E além disso, o centro se transforma num grande passeio. No centro você pode sair do Anhangabaú ver um grande show, e no Mosteiro de São Bento ver música clássica, e no pátio do colégio com forró, e na Sé com música caipira, do outro lado, em frente à Sé do Tribunal de Justiça, música clássica, no lado de São Francisco, reggae, Teatro Municipal aberto 24 horas, Biblioteca Mário de Andrade aberta 24 horas. Então, assim, o centro é uma experiência para as famílias, dos avós aos netinhos, a diversão para todos, com muita segurança, muita limpeza, muita organização e muita tranquilidade para todos aqueles que querem viver esse que é o maior festival cultural do país, o Festival dos Festivais.
1: Secretário, o senhor me fez fazer uma viagem mental pelo centro de São Paulo. Que delícia isso! Muito bom,
3: muito bom.
1: Com todas essas atrações. Secretário Totó Parente, secretário de Cultura e Economia Criativa da cidade de São Paulo, muito obrigado pelas informações, pela participação. A gente vai voltar a informar a nossa audiência, aqui o nosso público aqui na Nova Brasil, sobre a virada cultural aqui na capital paulista, que é, como o senhor falou, uma grande atração. Por hoje, muito obrigado e um bom dia.
3: Eu que agradeço aí a vocês e a todos os ouvintes da Nova Brasil FM.
1: Obrigado, secretário.
4: E agora, 7h19, a gente segue na missão de te deixar muito bem informado, muito bem informada. Vamos girar com a nossa reportagem.
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4: E o nosso pouso é aqui na capital federal para te contar agora que o Tribunal Superior Eleitoral, o TSE, vai empossar hoje o ministro Cássio Nunes Marques como presidente da corte. A cerimônia marca a troca de comando da Justiça Eleitoral neste ano, né, em que há eleições, e também marca a chegada do ministro André Mendonça à vice-presidência do tribunal. Ela, Stephanie Ferreira, está ao vivo aqui conosco para nos contar tudo sobre essa troca do comando da Justiça Eleitoral. Muito bom dia para você.
2: Muito bom dia, Stephanie, ouvinte da Nova Brasil. Exatamente, a cerimônia ocorre hoje, às 7h, na sede do tribunal aqui em Brasília, e deve reunir autoridades dos três poderes e ex-presidentes da República. Inclusive, isso, Stephanie, causou muita repercussão ontem por conta da lista de convidados, porque nela estão os ex-presidentes Jair Bolsonaro e Fernando Collor de Mello, que estão presos. Eles só poderiam participar do evento com a autorização do STF, já que os dois cumprem prisão domiciliar. Mas a justificativa para o convite é que a posse segue a tradição institucional do judiciário de convidar ex-presidentes. Tanto é que também foram convidados Michel Temer, Fernando Henrique Cardoso e José Sarney. O presidente Lula já confirmou a presença. Além de Nunes Marques, como você disse, o ministro André Mendonça assumirá a vice-presidência do TSE. Os dois foram indicados ao STF por Bolsonaro em 2020 e 2021, respectivamente. Dos 7 ministros do TSE, 3 são integrantes do STF. Neste ciclo eleitoral, a corte será composta no núcleo do Supremo por Nunes Marques, André Mendonça e Dias Toffoli. Nunes Marques assume o comando da Justiça Eleitoral pelos próximos 2 anos, substituindo a ministra Carmen Lúcia. A expectativa é de que ele conduza as eleições deste ano com perfil menos intervencionista em relação às redes sociais e ao debate político. Entre as diretrizes já defendidas pelo ministro estão a manutenção da confiança nas urnas eletrônicas, parcerias com universidades para enfrentar os impactos da utilização da inteligência artificial nas campanhas e a preferência pelo direito de resposta no lugar da retirada de conteúdos do ar. Stephanie.
4: Pois é, os novos representantes da Justiça Eleitoral, né? Quem vai sentar lá e determinar os rumos da Justiça Eleitoral esse ano, vão ter um desafio enorme pela frente, né? Porque são eleições que, assim como as últimas já foram, vão ser marcadas também pela extrema polarização desse país e ainda com uma outra dificuldade, né? Não fosse suficiente tudo isso, ainda as redes sociais e as deepfakes que estarão presentes durante todo o processo eleitoral já estão aí, né? A gente vendo tudo isso se desdobrando, então é imenso o desafio aí de quem estará à frente do TSE, que vai ser empossado hoje. A gente vai acompanhar tudo daqui.
2: Exatamente, inclusive a ministra Carmen Lúcia, ela acabaria no mês que vem só a posse dela, ela antecipou a saída com essa justificativa, para que ele tenha mais tempo de conseguir elaborar, de conseguir já ir organizando as coisas, porque esse ano é um ano de eleição e não vai ser fácil, né?
4: Muito bem, agora 7:22.
1: É isso, Stephanie, eu tô aqui preocupado para saber como é que a Justiça Eleitoral vai lidar com isso que a Stephanie Alves falou, da questão das deepfakes, o uso de inteligência artificial, porque os vídeos estão com uma qualidade cada vez mais realista, né? A gente já não consegue distinguir direito o que é real daquilo que é produzido pela inteligência artificial. Isso pode confundir muitos eleitores, o Tribunal Superior Eleitoral tem que estar muito atento a isso. Lembrando, pessoal, nessa eleição a gente vai votar para presidente, a gente vai votar para governador, a gente vai votar para 2 senadores ou senadoras. Vamos votar também para deputado federal e vamos votar para deputado estadual. Preste atenção na eleição no legislativo. Você tem acompanhado aqui pelo nosso noticiário, quando a gente fala de política, o tanto que o legislativo, que os senadores e deputados são importantes nesse jogo do poder, nas decisões que afetam as nossas vidas. Muita atenção nessa eleição. Escolha com consciência, pesquise, sabe? O voto é seu, é da sua consciência, ninguém mais tem que se meter, mas pesquisa, vai ver se esse candidato, se essa candidata faz aquilo que você concorda, como é que é o passado, o que já fez, o que deixou de fazer, pra gente ter um parlamento que bote esse país para frente, que pense no desenvolvimento do país, que pense em melhorar a vida das pessoas e não só nos próprios interesses políticos. São 7:25, está chegando o professor, é hora da gente ouvir o Heródoto Barbeiro.
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5: O Estado tem cara ou não? O Estado não tem cara. Ele não tem cara. Mas os servidores do Estado têm cara. Por exemplo, o presidente tem cara, o governador tem cara, o prefeito tem cara, o vereador tem cara, o funcionário público, não importa no que ele trabalha, tem cara. Então o Estado, ele tem cara, sim senhor. É aquela cara que se relaciona conosco, primeiro porque nós somos eleitores também, e segundo porque nós somos pagadores de impostos. Então, consequentemente, desde o funcionário público menos remunerado até o presidente da república, todos eles têm que ter cara e têm, para que a gente possa dialogar com eles. E mais, temos que tratá-los com educação, sim. Quando chega no posto de saúde, quando chega em ouvidoria, enfim, qualquer lugar que tenha um Estado, nós temos que tratá-los com dignidade e com respeito. Mas existe uma casta dentro do Estado. Casta é coisa de, você sabe, né? Casta. Existe uma casta, pois é. Esses acham que eles estão acima da lei. Eu já vi numa repartição pública, tabuleta lá, dizendo o seguinte: ofender funcionário público, blá blá blá, desrespeito, artigo tal, tem uma lei que pune. Agora para um pouquinho. Se eu desrespeito alguém, logicamente, essa pessoa vai fazer uma denúncia contra mim, pode ser numa delegacia de polícia. Agora, se eu, por exemplo, for rude lá, na repartição pública, ou na UPA, ou em qualquer outra entidade, e fizer uma conversa, quero saber assim, quem é que é o responsável aqui? Pô, estou aqui há 6 horas. Aí eles então, né, enche o peito e sai de cima para cima do cidadão que paga os impostos e paga o salário dessa turma. Por que não tratar todo mundo de uma maneira eficiente, eficaz, acima de tudo, educada e sem ameaças?
1: Heródoto Barbeiro, todos os dias com a gente aqui no Jornal Nova Brasil, trazendo aí temas para a gente tomar nota junto com o professor. O Jornal Nova Brasil tem operação de áudio e trabalhos técnicos do Vitor Gabriel, da Cláudia Nakazato e do Robson Alvarenga, a produção do Israel Medeiros, da Stephanie Ferreira e da Duda Travalim. Stephanie Alves, lá de Brasília, continua com você no noticiário aí do Distrito Federal. Uma boa terça para você e para o pessoal aí do DF, Stephanie.
4: É isso, Mauro, para você aqui de Brasília, para você do Quadradinho, continue aqui na minha companhia. Para todo mais, a gente volta a se ver amanhã a partir das 6:30 com as notícias do Brasil e do mundo. Obrigada, viu? Até mais.
1: Valeu, até mais. Obrigado a você que nos acompanhou até aqui. Eu fico com o pessoal aqui da região metropolitana de São Paulo. Você fica com as notícias da sua região. Amanhã estamos todos juntos e juntas aqui no Jornal Nova Brasil. Boa terça, pessoal. Até amanhã.
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12: Agora são 7:33 no horário de Brasília. Bom dia, Ribeirão Preto. Eu sou Chico Ferreira, fico na sua companhia até 8:00 da manhã. O dia amanheceu com a temperatura mais baixa do ano, 8 graus. E em algumas regiões, os termômetros chegaram a marcar até 5 graus. Tempo bom nesse momento. Temperatura aqui na região central de Ribeirão Preto, 10 graus. Hoje é terça-feira, dia 12 de maio. Está começando o Jornal Nova Brasil Ribeirão, que tem a produção do Departamento de Jornalismo do Grupo Tati, com trabalhos técnicos da Letícia Depiro e ao meu lado, Luiz Cláudio Alba. Muito bom dia para você, Alba.
13: Bom dia, Chico Ferreira. Muito bom dia para todo mundo que está acompanhando a gente. E seja bem-vindo, querido ouvinte, querida ouvinte. Bem-vindo você que nos ouve no Rádio do Carro em 91.3, a caminho do seu compromisso. Bom dia especial para os motoristas de táxi de aplicativo que levam a Nova Brasil de carona. Um bom dia a você que nos ouve em casa, no tradicional radinho de pilha, pelo aplicativo do celular e pela Alexa. É só chamar. Alexa, toca Nova Brasil Ribeirão Preto. Também estamos conectados com você pelo nosso canal no WhatsApp, que é o 992-12-2275. O DDD é o 16. Pode mandar a sua mensagem pra gente.
12: O Alba, hoje cedo, ali naquela região da Baixada, perto do Ribeirão Preto, ali, Adelmo Perdiz, ali onde passa o Ribeirão, né? termômetro do carro marcou 5 graus.
13: Que isso,
12: cinco
13: Chico? 5
12: graus.
13: É muito frio, Chico.
12: Tá bem
13: que
12: frio.
13: Isso?
12: Bem frio.
13: Bem frio. O dia mais frio do ano, então, já, né?
12: É.
13: Já chegamos.
12: Essa temperatura que aparece nos nossos celulares,
13: sim,
12: ela é de uma estação meteorológica.
13: Ok, né? Em determinado ponto da cidade.
12: Isso, não necessariamente ela corresponde ao local onde você está.
13: Sim, exatamente.
12: E aí, o termômetro do carro, quem tem esse aplicativo no carro ali que marca a temperatura externa, ele te dá uma temperatura mais próxima do local.
13: Aonde você está naquele momento.
12: Exatamente.
13: Perfeito, perfeito.
12: Então essa é a situação.
13: E perto do rio mesmo, né, Dan Chico, aí fica um pouquinho mais frio mesmo,
12: região,
13: né?
12: De baixada, onde tem uma mata.
13: Mata, né,
12: também,
13: exatamente.
12: A temperatura sempre um pouco mais baixa. Falando em localização, Alba, a gente já tem aqui no mapa do trânsito em tempo real, tô vendo aqui pelo menos 3 acidentes nesse momento, né? Tem na Via Norte, parece que são 2, né?
13: Isso, Chico, que coisa, né? Não tá chovendo, só o frio, acidentes, ontem tivemos 7 acidentes simultâneos logo pela manhã,
12: exatamente,
13: né, Chico?
12: Exatamente.
13: E agora já temos um aqui, ó, na rotatória, quase chegando à rotatória Mincalil, ali na Via Francisco Maggioni, já tá o trânsito completamente parado por ali, Chico Ferreira. Temos um outro acidente aqui na Rua Goiás, nos Campos Elísios, quase esquina, na esquina com a Rua Paraíba, são 2 acidentes. E o terceiro acidente, Chico Ferreira,
12: era na Via Norte, mas para a região norte, justamente, da cidade. Né?
13: Isso, exatamente.
12: Ainda agora tem a sinalização, eu acho que o pessoal ali já retirou a sinalização.
13: É, na verdade, Chico, é um carro que está parado no acostamento agora. A sinalização de acidente, provavelmente aconteceu o acidente e já colocaram o carro no acostamento. Mesmo assim, nesse trecho da Via Norte, que é próximo ali ao cruzamento com a Rua Aliados, o trânsito já começa a ficar também bastante intenso por conta deste veículo parado, Chico.
12: 7:36, vamos aos destaques de hoje. O vereador Bigodini, do MDB, reassumiu o mandato na Câmara Municipal de Ribeirão Preto após cumprir suspensão de 180 dias aprovada pelo plenário em novembro do ano passado.
13: O processo disciplinar teve como base o envolvimento do parlamentar em um acidente de trânsito sob efeito de bebida alcoólica, além de acusações de falsidade ideológica e fraude processual.
12: O vereador Bigodini ficou afastado das funções legislativas e não recebeu salário. Durante o período de punição, ele foi substituído pelo suplente do MDB, Robson Vieira.
13: Além da suspensão na Câmara, Bigodini foi indiciado pela Polícia Civil e segue respondendo o processo na Justiça. Na sessão de ontem da Câmara Municipal, Bigodini não fez nenhuma manifestação sobre o retorno às atividades parlamentares.
12: 7:37, um professor da Faculdade de Medicina da USP de Ribeirão Preto foi condenado por transfobia após denúncias feitas por 2 alunas trans da instituição.
13: O caso aconteceu em 2023, dentro do Hospital das Clínicas, e ganhou repercussão após as estudantes relatarem ameaças e falas preconceituosas relacionadas ao uso de banheiros de acordo com a identidade de gênero.
12: Segundo as vítimas, Girson Guilherme Clant afirmou que elas sairiam mortas caso utilizassem o mesmo banheiro que a filha dele. As estudantes registraram um boletim de ocorrência e denunciaram o caso à universidade. A decisão judicial reconheceu a prática de transfobia crime equiparado ao racismo pelo Supremo Tribunal Federal desde 2019.
13: O professor já havia sido afastado por 180 dias do Hospital das Clínicas enquanto o caso era investigado internamente. A Faculdade de Medicina reafirmou compromisso com respeito, inclusão e pertencimento dentro do ambiente acadêmico.
12: O professor foi condenado a 3 anos e 10 meses em regime aberto. A defesa do professor informou que vai recorrer da decisão.
13: Um traficante procurado pela Interpol e preso no Paraguai abastecia a região de Ribeirão Preto com cocaína.
12: Segundo autoridades policiais do Paraguai e do Brasil, Narciso Ayala chefiava esquema internacional de tráfico de drogas e acumulou patrimônio estimado em US$ 25 milhões.
13: No ano passado, o Ministério Público de Ribeirão Preto deflagrou uma operação para prender 23 comparsas de Narciso Ayala. Durante as investigações, a polícia encontrou carregamento carregamentos de cocaína em diferentes cidades da região.
12: Na época, estoques da droga foram encontrados no bairro Planalto Verde e em Bonfim Paulista. Ainda segundo o Ministério Público, a quadrilha lavava dinheiro na compra e venda de imóveis. Um deles, avaliado em mais de R$1 milhão, num condomínio em Cajuru. Agora são 7h40. Esses foram os destaques dessa terça-feira, dia 12 de maio, aqui no Jornal Nova Brasil, Ribeirão Preto. Ainda nessa edição tem o Esporte com o Jorge Vinícius, o mapa do trânsito para você fazer sempre o melhor caminho. E agora, a previsão do tempo com a Roberta Tiepo.
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12: E o tempo, Roberta, bom dia para você.
5: Bom dia, Chico Ferreira. Bom dia, Luiz Cláudio Alba. Bom dia, Letícia De Piro. E a todos os ouvintes que acompanham o Jornal Nova Brasil desta terça-feira. Depois do frio mais intenso de ontem, Ribeirão Preto amanheceu gelada de novo hoje. A mínima de 9 graus e a sensação de 8 por causa do vento logo cedo. Ao longo do dia, o sol vai aparecer forte e vai ajudar a elevar bastante a temperatura. A máxima chega aos 27 graus nesta terça-feira, sem previsão de chuva e com tempo firme do começo ao fim do dia. E amanhã, quarta-feira, o frio vai perder força, nas primeiras horas do dia, principalmente. A mínima sobe para 14 graus e a máxima pode chegar aos 29. O tempo segue seco, ensolarado e sem chuva aqui em Ribeirão. Um beijo para você, Chico, um beijo, Letícia, Alba, todos aí do estúdio. E claro, ao nosso ouvinte da Nova Brasil, beba bastante água para não ficar rouco assim como eu estou, tá bom? Amanhã eu tô de volta.
12: Própolis também é bom,
13: ajuda,
12: viu?
13: Ajuda, né?
12: Ajuda, Chico, extrato ajuda. De própolis, é um santo remédio, né? Amanhã, se Deus quiser, a Robertinha vai estar melhor aí para dar a previsão do tempo pra gente. Olha só, agora são 7h41, tem um fato novo aí na greve dos estudantes da USP, Alba, que é a participação ou a intervenção de políticos, né? Nas manifestações. Lá na capital, um protesto dos estudantes das universidades foi interrompido após uma confusão com vereadores. Alunos da USP, Unesp e Unicamp, se aglomeraram em frente ao prédio onde ocorreria uma reunião do Conselho de Reitores das instituições, o CRUESP. O encontro, porém, havia sido cancelado ainda pela manhã. Pouco antes das 14h30, dois vereadores, o Rubinho Nunes e o Adriles Jorge, ambos do União Brasil, chegaram ao protesto no centro de São Paulo. Pouco depois começou um confronto. Rubinho agrediu e apanhou de estudantes. Ele disse à reportagem que teve o nariz quebrado. Rubinho nega que tenha iniciado as provocações. Ele disse ao jornal Folha de São Paulo: estava conversando no local, porém os estudantes começaram a agredir com chutes, socos, canos e até um cone foi arremessado, disse o vereador aí, Alba.
13: Aí a polícia, claro, né, Chico, interveio na confusão com gás de pimenta. Após as viaturas cercarem o ato, os alunos iniciaram uma caminhada, seguindo em direção à Avenida Paulista. Por volta das 17h30, se estabeleceram no Jardim da Faculdade de Saúde Pública da USP, que fica em Cerqueira César.
12: Olha só, Alba, na Unicamp, a greve chegou, por enquanto, a todo o campus de Limeira, que oferece graduações focadas em gestão, engenharias e saúde pela Faculdade de Ciências Aplicadas. Os cursos incluem administração, engenharia de manufatura, nutrição, ciências do esporte e tecnologias em análises e desenvolvimento de sistemas. Essa situação na Unicamp. Também pararam em Campinas arquitetura, biologia, artes cênicas, música, artes visuais, dança, midiologia e engenharia de alimentos. Na Unesp, né, que tem mais unidades espalhadas pelo estado, né, tem alunos paralisados em Franca, Bauru e Assis. O movimento, segundo a reportagem da Folha, esse movimento na USP, que vinha perdendo força, voltou a ganhar adesão a partir da ação da APM na reitoria, que a gente anunciou, sim, aqui ontem, né? Uhum. No domingo, a APM foi lá e retirou os estudantes que estavam lá. E aí parece que o movimento ganhou força, né?
13: Acendeu o pavio, né, Chico? E à tarde, na Unesp, a reitoria se reuniu com o Fórum das Seis, entidades que reúnem representantes de docentes, servidores e estudantes das três universidades públicas paulistas. Foram discutidas pautas que serão levadas aos reitores da USP e também da Unicamp no próximo encontro de reitores, ainda sem data definida, Chico.
12: Então, a situação que começou centralizada na USP já começa a mobilizar estudantes na Unicamp e na Unesp, que tem várias unidades aqui na nossa região, né? Sim. Franca, Jaboticabal, Araraquara, enfim. Falando nessas unidades da Unesp aqui na região, parece que essa manifestação dos vereadores de São Paulo não foi isolada, né? Um influenciador aqui de Ribeirão Preto, muito conhecido, o Agara do Pão de Queijo, foi lá gravar vídeos na manifestação da Unesp de Araraquara e se envolveu numa confusão, logicamente, ali com os estudantes, porque ele começou a arrancar cartazes, a questionar a greve e os estudantes reagiram, né?
13: Sim. Toda ação leva uma reação, né, Chico Ferreira? Então, e a reação foi bastante conturbada durante a tarde de ontem lá em Araraquara, né? Agressões dos dois lados que a gente pode, inclusive, acompanhar os vídeos que estão circulando nas redes sociais, né, Chico?
12: Então essa é a cena nova que nós temos nessa manifestação. Os políticos, né, aproveitando essa situação toda para gravar vídeos.
13: Mas por enquanto nada foi resolvido.
12: Nada foi resolvido. Segue a greve. 7h46, vamos falar de trânsito.
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13: Olha, Chico, há mais aqui sinalização de mais um acidente agora. Na verdade, são três sinalizações pela rodovia Anhanguera, mas como estão próximas uma da outra, não dá para saber exatamente se são três acidentes ou se é o mesmo acidente com os motoristas relatando um a cada um deles. É justamente onde aconteceu ontem também, viu, Chico? Logo na entrada ou na saída do bairro Cândido Portinari. Não, me desculpe, não é no bairro Cândido Portinari, não, é na rodovia, é na Anhanguera, naquele balão de acesso à rodovia Cândido Portinari. Ali, um acidente agora, o trânsito está completamente parado numa grande extensão da rodovia Anhanguera, a SP-330. Chico Ferreira, neste exato momento, mais um acidente nesta manhã de terça-feira. Lembrando que ali na Eduardo Andréa Matarazzo, que é a Via Norte, onde nós tivemos um acidente, em vários pontos da Via Norte, nós temos agora uma situação de trânsito mais complicada. A começar ali já nas proximidades da acesso à Avenida Tomás Alberto Eitli, tem trânsito parado por ali. Depois, já passando pela Avenida Dom Pedro, quase chegando na rotatória Amin Calil, também o trânsito está parado por ali. Essas são as situações na Via Norte. E nos Campos Elíseos, na Rua Goiás, onde também aconteceu um acidente agora pela manhã, Chico Ferreira. Na Anhanguera, a gente está percebendo aqui que é um trajeto bem comprido, viu, Chico? Ou seja, a Anhanguera está completamente parada no sentido interior capital.
12: 7h47, 48 minutos agora. Essa é a situação em tempo real nessa manhã fria. Situação em tempo real do trânsito em Ribeirão Preto nessa manhã fria de terça-feira. Os termômetros marcando 10 graus, agora que são quase 8 horas da manhã, o que é muito atípico para nossa região.
13: Bastante, né, Chico?
12: 7h48, Alba, nesse dia 12 de maio, a gente tem uma data, né, para lembrar o que aconteceu aqui no estado de São Paulo há 20 anos, em maio de 2006, né, uma situação que ficou marcada na memória de muita gente, deixou cicatrizes profundas por aqui. Ribeirão Preto e região não foi diferente. O que começou como uma resposta de uma facção criminosa à transferência de presos transformou-se na maior onda de ataques contra forças de segurança da nossa história e também com muitas vítimas civis, com passagem e sem passagem policial. No total, foram 564 mortes no estado. Mas hoje a gente relembra o rastro de sangue deixado especificamente aqui nas nossas ruas, aqui em Ribeirão Preto. O terror começou na noite de sexta-feira, 12 de maio de 2006, quando o agente penitenciário Alexandre Luiz Lima estava no carro dele, na periferia de Ribeirão, quando foi emboscado. 16 tiros tiraram a vida do servidor, marcando o início de um final de semana de medo. Nessa mesma época, a penitenciária de Ribeirão Preto estava em rebelião, com mais de 150 pessoas entre funcionários e visitantes feitas reféns. A violência não parou por aí. O que aconteceu, o que eu relatei, foi na sexta. No domingo, dia 14 de maio, a Polícia Ambiental perdia um dos seus homens. Arildo Ferreira da Silva, de 34 anos, foi executado a tiros na cidade. Um crime que mobilizou a Delegacia de Investigações Gerais, que um mês depois conseguiu prender 5 suspeitos. Mas o pior ainda estava por vir, Alba.
13: Exatamente, Chico, porque no dia 14, né, em Jabuticabal, um episódio de extrema crueldade chocava a região. Durante um motim na cadeia local, o delegado Adelson Taroco foi rendido por detentos. Ele teve 80% do corpo queimado. Adelson lutou pela vida durante semanas no Hospital das Clínicas de Ribeirão Preto, mas não resistiu aos ferimentos e faleceu dia 2 de junho. Os ataques em Ribeirão Preto incluíram ainda o uso de explosivos. Granadas foram arremessadas contra o segundo plantão policial, espalhando pânico entre os agentes e a população vizinha. Ao todo, a nossa região contabilizou 17 mortes naquele período, Chico. 18 anos depois, o sentimento de impunidade ainda ecoa. Muitos desses casos permanecem sem solução ou com suspeitos que nunca foram levados a julgamento. Os chamados crimes de maio não são apenas estatísticas, são histórias de famílias de policiais, agentes e civis que foram interrompidas. E relembrar esses fatos, né, Chico, é um exercício necessário para que o estado de alerta e a valorização da segurança pública sejam prioridades constantes.
12: 20 anos depois, Luiz Cláudio Alba, o que nós temos não é violência nem de perto parecida com o que aconteceu em maio de 2006. O que a gente tem hoje é essa facção que provocou tudo isso há 20 anos, o PCC, hoje infiltrado no sistema financeiro, nos meios políticos, sim, sem disparar um tiro.
13: Tem razão, né, Chico?
12: É isso que mudou. 7:52. A FAESP, a Federação da Agricultura e Pecuária do Estado de São Paulo, encaminhou propostas para os programas do governo estadual e federal com o objetivo de aprimorar políticas de compras públicas voltadas à agricultura familiar. Para falar sobre esse assunto, nós estamos em contato agora com o presidente da FAESP, o Tirso Meirelles, que nos ajuda a entender um pouquinho mais sobre o que pretende a FAESP com essas sugestões. Muito bom dia, presidente.
15: Ô, Chico, que prazer em falar com você, com o Luiz Cláudio e os seus ouvintes.
12: Presidente Tirso Meirelles, presidente da FAESP, o que motivou a FAESP a encaminhar essas propostas? Qual que é a situação hoje da compra pública voltada à agricultura familiar?
15: É o seguinte, Chico, é importante a gente ter uma visão importante sobre esse conceito. Quando você faz um trabalho justamente no aumento da produção e produtividade da agricultura familiar e dos pequenos agricultores, você tem de lembrar que você fortalece a economia local e regional de quem produz. Então você traz mais impostos e você produz de uma forma muito mais resiliente, conforme o meio ambiente, do que você trazer produtos de outras regiões. Então esse é um fator importante. Nós temos dois projetos muito importantes. Nós temos o programa paulista da agricultura intensiva social, de interesse social, e você também tem o programa paulista de leite de interesse social. Então, esses produtos você pode comprar até 30% sem licitação. Você compra direto das pessoas que têm realmente esse perfil de pequeno e agricultura familiar. Porém, isso não está sendo utilizado como precisa ser utilizado. Para você ter uma ideia, é liberado 2 bilhões de reais para ser utilizado. Se você pode utilizar 30%, nós estamos falando de 600 milhões, né? O que que acontece? O valor é muito pequeno para que você possa utilizar isso nas secretarias estaduais, como também na merenda escolar. Nesse caso específico, existe aí o projeto de até 140 mil reais ano. Mas 104 mil. É um valor pequeno para o produtor, porque isso aí você vai ver aí em torno aí de 7 mil por mês. Então nós estamos pedindo para que realmente possa aumentar esse percentual para que nós possamos fazer esse trabalho. Um exemplo bem rápido, Chico, por causa do leite. Nós estamos aí com um problema de antidumping e o governo federal não toma providência. Então, o que que nós estamos fazendo? Nós estamos tentando demonstrar ao governo do estado que tem esse programa do leite de interesse social, onde que as empresas que fornecem o leite para o governo não deixem de comprar do produtor rural, porque as empresas estão trazendo leite de fora, hidratando e vendendo, e com isso abaixa o preço do produtor rural e a gente perde todo o investimento que foi feito. Então o governo estadual está revendo isso, inclusive foi um projeto de lei na Assembleia Legislativa para que a gente possa fortalecer a cadeia produtiva do leite. Então esse é um ponto importante. Agora nós temos o Programa Nacional da Alimentação Escolar, que esse nós temos aí praticamente passou de 20 para 40 mil anual, mas sem dúvida nenhuma é um valor pequeno para cada produtor, mas mesmo assim nós estamos pedindo para que aumente para 45% para a compra. Eu vou dar um exemplo para você aí em Ribeirão Preto. Nós pegamos aí agricultura familiar e pequenos e fizemos dentro da região de Ribeirão Preto, quem produz tomate, quem produz frutas, quem produz verduras, e esse mapeamento nós distribuímos aos prefeitos da região para que eles possam comprar diretamente esse produto do produtor, em vez de vir buscar, por exemplo, verduras aqui em Campinas. Então você vê que é um turismo de produto, criando mais poluição e criando uma qualidade pior do produto e também um custo maior, né? Então é isso, Chico. Essa é a luta que nós estamos tendo aí para o fortalecimento do desenvolvimento econômico do local e regional.
12: Bom, só para a gente ter um cenário um pouquinho mais aqui perto da nossa realidade, o que a gente tem então é um programa que incentiva, que isenta de licitação, né, o governo do estado e até prefeituras na compra de até um percentual desses produtos que são do Programa Paulista de Agricultura de Interesse Social e também do leite, né? E a FAESP chega à conclusão aqui que as metas, esse percentual não é atingido. É isso porque não é interessante para o produtor? É essa a situação, Tirso?
15: Na realidade, o que acontece, Chico, é que o valor é muito pequeno. Mesmo você fazendo uma cooperativa, ele pode simplesmente vender a produção dele, que daria 7 mil reais por mês. O volume de investimento é muito pequeno. Então você precisa aumentar esse percentual para que ele possa vender, vamos dizer, no caso específico do Programa Nacional de Alimento Escolar, ele possa vender 70, 80 mil. Você vê o caso do governo paulista, até 104 mil. Então é um volume maior, mas porém é um percentual pequeno. Então precisaria aumentar em torno de 30% para que ele possa vender direto para a secretaria, para que você possa vender para a Secretaria de Administração Penitenciária, para os hospitais estaduais. Então você consegue administrar um volume maior aonde que você diminui o custo para levar o produto.
12: Qual vai ser o trâmite dessa sugestão da FAESP aí para os governos estadual e federal? Tem a necessidade de mudança de lei?
15: O aspecto do aumento, ele é praticamente um procedimento administrativo que o próprio governo possa fazer sem problema algum, porque nós não estamos pedindo um aumento de recurso. O recurso está muito bem estruturado, são 2 bilhões, nós estamos só pedindo a operacionalização. Então, é um decreto do próprio governo que ele possa fazer para que possa deliberar secretarias para que possa utilizar conforme as normas já existentes. E o governo federal, nós estamos pedindo para que realmente o Programa Nacional de Alimento Escolar, ele é muito interessante, porque ao você vender para a prefeitura, para a Secretaria da Educação, ali não tem como a prefeitura dar calote à pessoa que está vendendo, pelo fato que você tem o recurso carimbado. Então, você tem de utilizar o dinheiro exclusivamente para isso. E se você não pagar, você não recebe no outro mês o percentual da alimentação. Então, é uma coisa segura. O que precisa é operacionalizar o custo-benefício para que você possa levar esses produtos e garantir o produtor, esse pequeno produtor e da agricultura familiar, para que ele possa ter uma produção.
12: Estamos aqui com o presidente da FAESP, a Federação da Agricultura e Pecuária do Estado de São Paulo, Tirso Meirelles. Muito obrigado pela participação, presidente.
15: Ô Chico, eu que fico feliz de falar com você, com o Luiz Cláudio, e parabéns aí pela Rádio Nova Brasil. É sempre uma alegria estar com vocês e com os seus ouvintes.
12: Agora são 8 horas em ponto, vem chegando as informações do esporte com Jorge Vinícius.
16: 4 jogos encerraram ontem a 10ª rodada do Campeonato Brasileiro Feminino de Futebol. 2 jogos envolvendo times paulistas. Na Arena Barueri, o Palmeiras goleou o Atlético Mineiro por 4-1. E no clássico majestoso, o Corinthians também ganhou no futebol feminino ontem do São Paulo pelo placar de 2-1. As brabas, as jogadoras do Corinthians, lideram o Campeonato Brasileiro Feminino com 25 pontos. O Palmeiras é o vice-líder, tem 21. O São Paulo, terceiro colocado, com 20 pontos. Na zona do rebaixamento estão América Mineiro e Vitória.
12: 8 horas, 1 minuto, ficamos por aqui, Luiz Cláudio Alba.
13: Por hoje é só, Chico Ferreira, tomara que fique também só o friozinho agora, acaba, né?
12: Tá acabando, Chico. Mas meio-dia vai melhorar. Ah,
13: então tá joia.
12: Vai subir a temperatura.
13: Já vamos começar com o efeito cebola.
12: Vamos descascar.
13: Vamos descascar. Tchau, Chico.
12: Até amanhã, Luiz Cláudio Alba. Jornal Nova Brasil, Ribeirão Preto, teve a produção do Departamento de Jornalismo do Grupo Tati, com redação da Juliana Malaguti e trabalhos técnicos da Letícia Depiro. Eu desejo a você uma excelente terça-feira e até amanhã.
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0: Nessa próxima hora vai ter Djavan, Zé Cabaleiro. A gente começa com Ney Matogrosso, Tanto Amar.

Ana Carolina com Rosas. A gente ouviu também Zé Cabaleiro, Proibida Pra Mim. Agora deixa eu te fazer uma pergunta. 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Agora são 8:24. Lulu Santos, Como Uma Onda.

com Rita Lee aqui na Mais Que Moderna Brasileira. E olha, falando nela, para você que tá em São Paulo ou vai passar pela capital paulista nos próximos meses, pode ir se programando para conferir o musical Rita Lee, uma autobiografia musical que depois da alta repercussão ganhou novas datas no Teatro Porto. A apresentação, baseada no livro autobiográfico lançado em 2016, vai até o fim de agosto. O espetáculo combina narrativa biográfica com elementos musicais e personagens da MPB. Rita Lee, uma autobiografia musical, está em cartaz no Teatro Porto, em São Paulo, até o dia 30 de agosto. Ingressos à venda no site teatroportoseguro.com.br ou então na bilheteria do teatro. Agora a gente curte o som de Kid Abelha, Grande Hotel.

0: Esse foi o Jorge Versilo, Arco-Íris, fechando muito bem esta edição do Sob Medida. A gente ouviu juntos uma hora com o melhor da música brasileira.
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0: Chegando com atualizações do noticiário nesta manhã de terça-feira. O presidente Lula lança hoje no Palácio do Planalto o programa Brasil contra o Crime Organizado. Segundo o governo, esse programa foi construído com a participação de estados, especialistas e forças de segurança pública para atacar as finanças das organizações criminosas. Ao todo, o programa deve custar cerca de 11 bilhões de reais. E a Procuradoria-Geral da República pediu ao Supremo Tribunal Federal a condenação do ex-deputado Eduardo Bolsonaro pelo crime de coação no curso de processo. Do processo, segundo a PGR, Eduardo Bolsonaro tentou pressionar autoridades brasileiras ao defender junto ao governo dos Estados Unidos sanções contra ministros do Supremo e integrantes do governo federal. 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Faltando 2 para as 9.
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0: Tá aí um sucesso do rock brasileiro lá da década de 80, Lobão com Me Chama. A gente ouviu também Guilherme Arantes, Minúcias. Agora deixa eu te dar uma dica, hein? 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Nova Brasil FM, agora 9:18.
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0: De volta com Caetano Veloso, Sozinho.

0: Essa foi Marina Lima para começar.
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0: O destaque de agora é para Nuvem Passageira, interpretada por Hermes Aquino, lançada em 77 no álbum Desencontro de Primavera. Essa música ficou marcada na memória do público, especialmente porque fez parte da trilha sonora da novela O Casarão, da TV Globo. Bora curtir então, no Arquivo Nova Brasil, Hermes Aquino, Nuvem Passageira.

0: Hermes aqui no Nuvem Passageira. Nova Brasil FM, agora 9:37. 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
2: Sim, sim, sim, ouvintes da Nova Brasil. Hoje eu tô aqui para falar sobre uma aquisição curiosa que aconteceu no mercado de criptomoedas. A Bullish, uma exchange apoiada pelo Peter Thiel, anunciou a compra da Equiniti por 4,2 bilhões de dólares. E por que isso é interessante? Porque a Equiniti é uma empresa do mercado financeiro tradicional, que faz a infraestrutura, registros, serviços para acionistas, aquele que a gente pode chamar de encanamento invisível, que faz o mercado de capitais funcionar. Ou seja, uma empresa de cripto, que é o símbolo do mercado novo, descentralizado e disruptivo, está comprando justamente um pedaço do mercado velho, regulado e burocrático. É como se o rebelde que saiu de casa tivesse descoberto que para crescer de verdade, ele precisa também comprar o cartório. E essa talvez seja uma das grandes ironias do mundo cripto.
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8: Marisa Monte e Ed Mota, ainda lembro.

0: Nova Brasil FM, o som de Alceu Valença, Tropicana. A gente ouviu também Roupa Nova, Sapato Velho.
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0: Tô de volta com atualizações do noticiário nesta manhã de terça-feira. Quatro policiais civis foram presos hoje em São Paulo, suspeitos de exigir R$1 milhão de um homem para não forjar um flagrante de tráfico de drogas. Segundo a investigação, a vítima foi levada sem justificativa para uma delegacia e mantida no local. A justiça também determinou o bloqueio de até R$2 milhões em bens dos policiais investigados. E a Polícia Militar do Amazonas desativou hoje a antiga unidade prisional da corporação em Manaus após a fuga de 23 policiais militares registrada em fevereiro. 70 presos foram transferidos para uma nova unidade durante a Operação Sentinela Maior. Segundo o Ministério Público, a mudança ocorreu após a identificação de problemas estruturais e operacionais no local. 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Faltando 2 para as 10. 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

0: Nova Brasil FM, a gente ouviu Rita Lee, Desculpe o Auê. Aqui na Mais Que Moderna Brasileira, agora 10h17. 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
0: Maria Bethânia, Brincar de Viver.

0: FM, o som do biquíni, timidez, agora 10h39.
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3: 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Seu primeiro disco, Domingo, foi lançado em 1967 com a Gal Costa. 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
13: De volta com Djavan, amor puro.

0: Jorge Versilo com Paulo Façanha, nosso timing.
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0: Em 1973, Raul Seixas lançava o álbum Kriga Andolo. Entregava para o mundo a clássica Metamorfose Ambulante. É aquele tipo de música que atravessa gerações e se tornou um dos maiores pilares do rock brasileiro. Com toda a sua irreverência e uma crítica social afiada, o Maluco Beleza deixou claro que o importante é ter a liberdade de mudar de opinião e evoluir sempre.

0: Raul Seixas, Metamorfose Ambulante.
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0: E quem tá chegando com destaques do noticiário é a Duda Travalim. Bom dia, Duda.
2: Bom dia, Cláudia. Bom dia, ouvinte da Nova Brasil. A Organização Mundial da Saúde confirmou 11 casos de hantavírus ligados ao surto registrado em um navio de cruzeiro, incluindo 3 mortes. O caso mais recente é de uma passageira espanhola retirada do cruzeiro e colocada em quarentena em Madrid. Apesar do aumento de infectados, a OMS afirmou que não há sinais de disseminação maior da doença. O navio fazia uma expedição entre a Argentina, a Antártida e ilhas do Atlântico Sul. E a Anvisa aprovou uma nova combinação de tratamento para pacientes com linfoma de Hodgkin avançado. O medicamento optivo, à base de nivolumab, poderá ser usado junto com quimioterapia em casos nos estágios 3 e 4 da doença. Segundo estudos internacionais, a combinação reduziu entre 50% e 60% o risco de progressão do câncer ou morte, principalmente entre adolescentes e adultos jovens.
0: Obrigada, Duda. Agora são 11 em ponto. Eu, Cláudia Nakazato, tô indo embora. Quem já tá por aqui é a Ana Pelissé para te fazer companhia a partir de agora. Tô de volta amanhã a partir das 6. Um beijo para você e até lá. Tchau.
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horas, mais 5 minutos. Bom dia, excelente terça-feira para você, 12 de maio de 2026. Tudo bem? Que alegria, que honra saber que você tá aqui curtindo a Nova Brasil no seu rádio, pelo aplicativo que você baixa aí, ó, gratuitamente no seu celular, ou então pelo nosso site novabrasil.com. Obrigada pela companhia. Eu sou a Ana Pelisseri, vamos juntos e juntas, hein? Até as 4 da tarde, aqui na Nova Brasil FM, uma empresa do Grupo Tati de Comunicação, abrindo com Tim Maia e Gal Costa. Que encontro, hein? Um dia de domingo.

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1: Ivete Sangalo é uma artista completa. 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
1: Em 1982, Simone lançava o álbum Corpo e Alma e colocava todo mundo pra dançar com Toquito. A música é uma composição da dupla genial.

0: 11:41.
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0: essa hora aqui pela Nova Brasil, que teve também Barão Vermelho, Puro Êxtase.
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0: A União Europeia retirou o Brasil da lista de países autorizados a exportar carne e animais ao bloco a partir de setembro. Bom, o motivo é que o bloco considerou insuficientes as garantias contra o uso excessivo de antimicrobianos na pecuária. E agora a gente muda de assunto. Atenção, estudantes com dívidas do FIES vão poder renegociar os débitos a partir desta quarta-feira pelo programa Desenrola FIES, com descontos que podem chegar a 99% do valor devido. A medida vale para contratos firmados até 2017 e em fase de pagamento em maio de 2026. 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
5: Há 30 anos à frente do Skank, Samuel Rosa se tornou um dos maiores compositores da música brasileira. Os 12 álbuns da banda venderam mais de 5 milhões de cópias. Isso prova a força e qualidade artística da banda. O primeiro sucesso veio com Te Ver, do segundo álbum Calango. Já o disco seguinte, o Samba Poconé, de 96, trouxe a Esportiva É Uma Partida de Futebol. O clipe desta música foi gravado durante o clássico Cruzeiro, time de coração de Samuel e Atlético Mineiro. E não podemos esquecer das canções Garota Nacional, Dois Rios e Ainda Gosto Dela, com participação da Negra Lee.

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você. Nessa edição do Sob Medida, a gente vai curtir o som da Maria Bethânia, tem Jota Quest, tem também Gilberto Gil e muito mais. Abrindo com Cazuza, codinome Beija-Flor.

Vida. Teve também Lobão com Chorando no Campo. 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Uma ótima tarde para você agora, meio-dia e 21. 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E a gente continua aqui no Sob Medida, uma hora de música direto, sem intervalos, com Jota Quest, só hoje.

0: Tanto sob medida que teve também chimarrotes do lado de cá.
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0: A União Europeia retirou o Brasil da lista de países autorizados a exportar carne e animais ao bloco a partir de setembro. Segundo os europeus, o país não apresentou garantias suficientes sobre o controle do uso de antimicrobianos na pecuária. A decisão acontece poucos dias após a entrada em vigor provisória do acordo comercial entre Mercosul e União Europeia. O Ministério da Agricultura ainda não se pronunciou sobre o caso. E a inflação oficial do país desacelerou e fechou abril em 0,67%, segundo o IBGE. Apesar da queda em relação a março, os alimentos continuam pressionando o custo de vida. Em 12 meses, o Índice Nacional de Preços ao Consumidor Amplo, IPCA, acumula alta de 4,39% dentro da meta do governo. Gasolina, leite, gás de cozinha e medicamentos ficaram mais caros, enquanto as passagens aéreas tiveram queda no período. Mais que moderna, brasileira, uma hora mais um minuto.

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0: No ano de 1982, Gal Costa iluminava o álbum Minha Voz com a beleza da canção Azul. A música é um presente de Djavan, aquele tipo de parceria que nasce clássica, unindo a melodia envolvente do mestre alagoano com a voz cristalina da nossa eterna musa.

0: Arnaldo Antunes nasceu em São Paulo em 1960 e não demorou muito para se envolver na arte. Aos 15 anos, começou sua amizade com Paulo Miklos, seu amigo de escola.
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0: Essa união trouxe a banda Titãs do Iê Iê, em 1982. Dois anos depois, o nome da banda é rebatizado para Titãs, lançando o primeiro disco, Sucesso Tremendo.
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0: Arnaldo saiu dos Titãs em 1992 para se dedicar à carreira solo, mas em 2002 se juntou com Marisa Monte e Carlinhos Brown para formar os Tribalistas. O trio é o maior sucesso. O primeiro álbum rendeu mais de 1,5 milhão de cópias.
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0: vem também Cássia Eller. O Meu Mundo Ficaria Completo aqui na Mais Que Moderna Brasileira. 20 para as duas.
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0: encontro do Sérgio Brito e Edmota, problemática com estilo. Teve também o Alceu Valença como dois animais.
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0: O ministro Cássio Nunes Marques tomou posse nesta terça-feira na presidência do Tribunal Superior Eleitoral e será o responsável por comandar as eleições gerais em 2026. A cerimônia de posse está marcada para as 19 horas em Brasília e também marca a posse do ministro André Mendonça como vice-presidente da corte. Entre os principais desafios da nova gestão estão a fiscalização do uso de inteligência artificial nas campanhas, as regras para propaganda eleitoral e o combate à desinformação durante o processo eleitoral. Mudando de assunto, a cidade de Utiapek, no Alasca, entrou no período conhecido como sol da meia-noite e ficará, atenção, em 84 dias seguidos sem anoitecer, com luz do sol durante 24 horas por dia. O fenômeno acontece por causa da inclinação da Terra em relação ao sol. Você, ouvinte, já imaginou, hein, ficar esse período todo sem ver o pôr do sol? Pois é, dá para se pensar, né? Como seria viver assim. Bom, mais que moderna brasileira, 2 horas mais 1 minuto. Uma ótima tarde para você.
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0: Teve também Gilberto Gil, Vamos Fugir, aqui na Mais Que Moderna Brasileira, 12h20. 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

0: Brasil não vai ainda, fechando essa hora com a Zélia Duncan, teve também 14 Bis, linda juventude.
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0: A Defesa Civil iniciou hoje a vistoria nas casas atingidas pela explosão causada por um vazamento de gás no Jaguaré, zona oeste de São Paulo. O acidente deixou um morto, 3 feridos e dezenas de famílias desalojadas, enquanto moradores aguardam autorização para retornar aos imóveis e contabilizar os prejuízos. Bom, e a gente muda de assunto agora, porque os bancos têm até esta terça-feira para transferir ao governo valores esquecidos por clientes em contas sem movimentação dentro da nova fase do programa Desenrola. Depois disso, o Ministério da Fazenda fará um chamamento público para que os correntistas possam solicitar o resgate do dinheiro. Mais que moderna, brasileira agora 2h58.
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Mais que moderna brasileira, 3:03, uma ótima tarde para você que ouve a Nova Brasil FM. Agora tem Caetano Veloso. Você não me ensinou a te esquecer.

0: Outros dois, Leone, aqui na Nova Brasil. Teve também seu Jorge Carolina, mais que moderna brasileira, 3:20. 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
2: Agressividade é um tema muito importante de se falar, até porque a agressividade, ela nos escraviza. Uma pessoa agressiva faz um mal imenso para ela mesma e faz um mal imenso para as pessoas que estão no seu entorno. Dentro de uma família, por exemplo, quem já sabe que o outro é agressivo, seja o pai, seja a mãe, seja o filho, está sempre tenso, sempre com medo de alguma reação exagerada. Além disso, uma pessoa agressiva, ela é uma pessoa que vai se corroendo internamente. Mas aí a gente pergunta, é possível deixar de ser agressivo? A resposta é sim. É difícil, é complexo, mas o primeiro passo para deixar de ser agressivo é reconhecer que se é agressivo e depois buscar ajuda.
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0: Nova Brasil 3:30.
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0: E agora a gente volta para o ano de 1976, quando Chico Buarque e Milton Nascimento se uniram para gravar O Que Será a Flor da Terra, composta originalmente para o filme Dona Flor e Seus Dois Maridos. A letra é um mistério poético que fala de desejos, incertezas e daquela força que brota a flor da pele. Criada em plena ditadura, a música virou um hino de resistência e liberdade.

0: O sucesso de Daniela é absoluto. Suas músicas são influências da Tropicália, Bossa Nova, Pop e até Rock and Roll. Sua genialidade entrega a arte levou a cantora para o Guinness Book com a maior pipoca registrada no Carnaval de Salvador. Mais de 30 anos de carreira, Mercury coleciona inúmeros sucessos de seus 19 discos já lançados. 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

0: cidade fechando essa hora, que teve também Legião Urbana há tempos.
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0: A Sabesp e a Comgás elevaram para R$5.000 o auxílio emergencial às famílias atingidas pela explosão no bairro do Jaguaré, ocorrida na tarde de ontem. O acidente causado por um problema na tubulação de gás durante obras na via resultou em uma morte e deixou 3 feridos. Até o momento, a Defesa Civil interditou 46 imóveis sem previsão de liberação e as vítimas desabrigadas estão sendo acomodadas em hotéis com suporte médico e psicológico. Agora a gente muda de assunto, hein? O percussionista carioca Paulinho da Costa recebe nesta quarta-feira uma estrela na calçada da fama de Hollywood. Olha que bacana, hein? Com 55 anos de carreira nos Estados Unidos e participações em mais de 6.700 gravações, incluindo parcerias históricas com Michael Jackson, Madonna e Quincy Jones, o músico de Irajá é um dos artistas mais gravados do mundo. A homenagem coincide com o sucesso do documentário The Groove and the Groove, da Netflix, que celebra sua trajetória e o impacto de seu sotaque rítmico afro-brasileiro na música pop e no cinema mundial. Bom demais essa notícia para fechar meu horário aqui na Mais que Moderna Brasileira. Eu sou Ana Pellicer, volto amanhã a partir das 11 da manhã. Obrigada pela companhia, fique bem, cuide-se bem, já já tem Márcio Melo para te fazer companhia. 4 horas em ponto, um beijo e até amanhã.
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1: Olá, boa tarde para você ligado aqui na Rede Nova Brasil FM. Tudo bem? Márcio Melo chegando por aqui em mais uma edição do Sob Medida. Bom, as músicas de hoje, olha, incríveis como sempre. Tem Jorge Vercillo, tem também os Titãs e começamos com o nosso querido Lulu Santos. Agora 4:06 na Nova Brasil. Boa tarde.

0: Nova Brasil FM, mais que moderna brasileira, 4:16.
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3: Hoje no Novo Sempre Vem temos JP fazendo a sua versão de Açaí, clássica de Djavan, lançada originalmente no álbum Luz de 1982. Álbum gravado em Los Angeles, que traz Moacir Santos, traz Steve Wonder e traz essa música que tocou muito no rádio, hoje revisitada pelo JP. Açaí, Nova Brasil, mais que moderna, brasileira.

Nova Brasil FM, mais que moderna brasileira, 4:20. Esse foi o som de o nosso querido JP Açaí. E lembrando que essa foi a coluna O Novo Sempre Vem, com João Marcelo Boscoli, que volta amanhã durante a nossa programação com mais novidades da música brasileira. E não esquece que todo domingo às 8 da manhã ele traz uma hora completa com artistas novos da nossa música em O Novo Sempre Vem. Não esquece, todo domingo a partir das 8 da manhã aqui na Nova Brasil FM.

Brasil FM, mais que moderna brasileira, o som do Skank acima do sol. 4:27. Vamos juntos aqui curtindo mais uma edição do Sob Medida. Você já sabe como é que funciona, né? Uma hora de música direto, sem intervalos, e são músicas incríveis. Sempre um prazer imenso fazer companhia para você nas tardes aqui da Rede Nova Brasil FM. E bom, gente, presta atenção, hein? Segunda, sexta-feira, a partir das 10 da noite, você tem uma viagem no tempo. Essa viagem é marcada aqui na Nova Brasil. Tem o arquivo Nova Brasil para você conferir grandes clássicos e músicas que marcaram a história da MPB. Não vai esquecer, arquivo Nova Brasil, de segunda a sexta, a partir das 10 da noite. A gente espera você, inclusive a edição de hoje vai ser sensacional. Se eu fosse você, eu não perdia de jeito nenhum. 4:28, tem Pedro Mariano.

Brasil FM, 4h48. Você curtiu o som do Guilherme Arantes? Música incrível, né? Loucas Horas, 12 para 5. Tem Gilberto Gil por aqui.

0: Essa é a Rede Nova Brasil FM, mais que moderna brasileira. Marcos Sabino Reluz, para a gente encerrar mais uma edição do Sob Medida. Muito bom, né? Você curtiu aí uma hora de música direto, sem intervalos. Mas, ó, fica com a gente, porque a programação da Nova Brasil segue sempre trazendo as melhores músicas e, claro, deixando você também muito bem informado.
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0: Seguindo com a informação, e a União Europeia anunciou a suspensão das importações de carnes e produtos de origem animal do Brasil a partir de setembro. O bloco alega a falta de garantias no controle de antimicrobianos do tipo pecuária, visando ainda evitar a resistência bacteriana em humanos. O governo brasileiro e o setor produtivo agora correm contra o tempo para ainda endurecer as regras de rastreabilidade e tentar reverter o veto antes do prazo. Ótima tarde para vocês, são 5 horas em ponto.
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mais que moderna brasileira, Maria Bethânia, gostoso demais, 5:06, fique com a gente, as melhores músicas você curtindo aqui na Nova Brasil, mais que moderna brasileira, no seu finalzinho de tarde.

0: Nova Brasil FM, mais que moderna, brasileira, Colomi, causas naturais, 5:17 para você que tá com a gente, já tá quase na hora de acompanhar mais uma edição do Nova Brasil em Campo, do meu lado, Weber Lima, e eu já vou
1: Márcio
0: dar um spoiler
1: Melo,
0: aqui,
1: tudo bem?
0: Já vou avisar que parece que tem um bebê ali no estúdio, que vai entrar ao vivo no YouTube com vocês já hoje, que novidade é essa aí, Weber?
1: Ah, é o do fraldão do São Paulo, né? Cara, fraldão do tricolor.
0: Os caras tão bravos com vocês
1: tão bravos, não tem problema não, o time vai jogar lá em Itaquera, vai de fralda, Márcio. A gente vai falar sobre isso, Márcio. Vamos falar também do Palmeiras, que ontem soltou uma nota. Olha, o torcedor de São Paulo não tá bravo comigo, mas o torcedor palmeirense está bravo demais com a diretoria do clube, que ontem falou que não, errou, mas tudo bem, não precisa de punição para arbitragem e tal. O palmeirense não gostou nada disso. A gente vai falar sobre isso, Márcio. Vamos falar do Corinthians, que pode ter a saída de outro jogador, Mateuzinho, que tem interesse no o futebol russo, né? Tem interesse no Mateuzinho. Vamos falar do São Paulo, do Santos, na expectativa aí desse jogo pela Copa do Brasil contra o Curitiba, falar muito, né? Da Copa do Brasil, que tem rodada importante para as vagas, as oitavas de final da competição, tudo isso e muito mais, Márcio, com o Veloso e com a Fran, daqui a pouquinho, a partir das 5:30, e também vamos falar do Sauditão, que acabou o jogo agora, ao Nasser, certo, e ao Hilal, e o goleiro da seleção brasileira, Bento, tomou um piruzaço de lateral, Márcio.
0: Como assim?
1: O cara cobrou na área, ele saiu pra pegar, escapou, a bola entrou pra dentro do gol.
0: Puxa vida, acontece, né? Acontece nos melhores casos. Bom, 5:30 da tarde, esse programaço, te convido a acompanhar, ouvindo aqui pela Nova Brasil, ou acompanhando pelo canal no YouTube também, aliás, já que falamos em rede social, segue aí o Weber Lima 10, só as novidades por lá, né, Weber?
1: Opa, e segue também Márcio Melo Voz.
0: Isso mesmo, muito obrigado.
1: Valeu,
0: bom programa,
1: Márcio.
0: Daqui a pouco.
1: Valeu.
0: 5:19.

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0: 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Também pelo youtube.com/Nova Brasil em Campo, youtube.com/jornalismo Nova Brasil, e no rádio, lógico, no 89,7 aqui em São Paulo, na Grande São Paulo, nosso programa com pão de alhozinho. É mesmo, rapaz, tem que ter pão de alho hoje. Ontem a gente comeu o de catupiry. Vamos ver o
1: tá bom, hein?
0: Tá bom, né?
1: Tá bom.
0: Pão de alhozinho com pão de alhozinho da jogo. Ô, produção, Antônio, vamos lá, vê aí, já liga ali a maquininha ali pra fazer o pãozinho pra gente. Vou servir pra você, Fran. Um pão de alhozinho hoje no nosso programa. Tá bom? Então você vai, a gente vai daqui a pouquinho servir pão de alhozinho aqui nos nossos estúdios. Bom, vamos até às 7 da noite comigo, Weber Lima, Veloso, Fran, para falar das coisas do futebol, com a equipe técnica de Ricardo Simões, Gabriel Petraço, o Lucas Monteiro, Cezinha Martins, na mesa de som, Celcinho Roberto, na produção de Antônio Lima. Vamos juntos e, lógico, com as manchetes do programa de hoje, com o nosso Lucas Basílio, Edson Rufino, Felipe Oliveira, Felipe Camargo e Antônio Lima. Vamos lá.
2: Arbitragem, o gol decisivo contra o Remo ainda repercute no Palmeiras. Pro duelo desta quarta-feira pela Copa do Brasil, técnico Abel Ferreira deve preservar titulares.
3: Bom, Corinthians ainda comemorando bastante a vitória no clássico diante do São Paulo e a saída da zona do rebaixamento no Campeonato Brasileiro, mas agora o foco passa a ser a Copa do Brasil. Quinta-feira recebe na arena o Barra de Santa Catarina. Memphis Depay estará relacionado, a tendência é que entre só no segundo tempo.
4: No Santos, na fria Curitiba, o Peixe chega daqui a pouquinho e começa o seu regime de concentração com Gabriel Menino e Gustavinho como novidades da lista de relacionados. Fora das quatro linhas, Alta Cúpula corre contra o tempo para, antes do jogo decisivo desta quarta-feira, conseguir regularizar pelo menos um dos 3 meses de direitos de imagem em atraso, além de premiações.
5: Fluminense entra em campo hoje para tentar sair da seca de vitória e buscar a classificação para as oitavas de final da Copa do Brasil contra o Operário Ferroviário do Paraná.
0: Portanto, aí as manchetes, né? Falando aí, o Antônio falou de Fluminense, né? O Fluminense joga contra o Operário lá no Maracanã. Times do Rio de Janeiro e Copa do Brasil gostam de aprontar no Maracanã, rapaz. As maiores vergonhas foram lá. O Flamengo contra o Santo André foi lá, né? Fluminense não, que o Fluminense não podia jogar no Maracanã, não lembro se estava em reforma, alguma coisa assim, perdeu do Paulista, e eu não lembro onde foi, mas o Paulista acabou campeão da Copa do Brasil dessa forma. O Juventude ganhou do Botafogo também, se eu não me engano, no Maracanã, quando foi campeão da Copa do Brasil. Mas, além de Fluminense e Operário, hoje tem Inter e Atlético Club, a 7:30, um time de Minas Gerais, que decidiu jogar no Orlando Scarpelli, perdeu a primeira por 2-1, agora o Inter joga por um empate. E tem outro jogo na noite, Cruzeiro e Goiás, no Mineirão, primeiro jogo 2-2 no Serra Dourada, partida começa às 9:30, são os 3 primeiros, a gente vai descobrir os 3 primeiros classificados das oitavas de final da Copa do Brasil. A enquete de hoje é a seguinte, para você participar no WhatsApp, 11 943 805 100, 11 943 805 100, sobre o Palmeiras. Você concorda com a diretoria do Palmeiras? Para você entender, você que está no rádio, está curtindo. O Palmeiras ontem soltou uma nota falando que teve uma reunião com a comissão de arbitragem e que a comissão admitiu o erro, que houve um erro da arbitragem. Mas que o Palmeiras, eu acho que esse é o mais, que o Palmeiras está bravo. O Palmeiras não pediu punição. Não quer punição, não pediu punição nem do árbitro central, nem do VAR. Isso porque as pessoas, mesmo os melhores árbitros, estão suscetíveis aos erros. E a torcida do Palmeiras, rapaz, ficou doida com essa história, com essa nota. Se você entra na página do Palmeiras, tem palmeirense detonando a diretoria, é um negócio de louco. Então a pergunta é a seguinte, você concorda com a diretoria do Palmeiras? 62% está dizendo que sim. nesse momento lá no Nova Brasil em Campo. E, eu votei não. No jornalismo Nova.
1: Foi não aí pra mim também.
0: Eu votei já.
1: Foi não pra mim.
0: 100%, Veloso, do pessoal no jornalismo Nova Brasil. E você, Veloso, você concorda
1: não.
0: com essa nota do Palmeiras?
1: Não, não concordo. Boa tarde. Boa tarde, Weber, pra Fran também, pra você que tá nos ouvindo. Eu não concordo, não. Aliás, a política do Palmeiras de ser o bom moço do futebol brasileiro não funciona. Na prática, não funciona, né? Porque todo clube que se sente prejudicado pede, exige e tem que ser cumprida algum tipo de punição. Porque senão, parece que pode errar contra o Palmeiras. Pode errar que não acontece nada, tá tudo bem. Já foi assim ano passado. Ano passado, o árbitro que errou e beneficiou o Palmeiras, o Abad, né? Ele foi suspenso imediatamente após a partida. E depois tomou mais 30 dias ainda. Porque ele errou naquele jogo do São Paulo, com o Alan escorrega e derruba, acho que foi... Quem foi que ele derrubou? Acho que foi o Tapia. Derrubou o Tapia.
0: O Alan derrubou o Tapia.
1: É, e aí foi pênalti que não foi marcado e tal. Suspensão imediatamente, depois mais 30 dias de geladeira. E aí o Palmeiras, quando é prejudicado, é líder do campeonato, perde 2 pontos importantíssimos, o Flamengo se aproxima, pode ser 2 pontos até que decida o campeonato. E aí o Palmeiras, não, tá tudo certo, pode me prejudicar que não acontece nada, eu nem vou pedir para ninguém ser punido. Eu acho um absurdo, sabe por quê? Porque não é só para arbitragem, Weber. Quando o Palmeiras tem jogadores expulsos que prejudicam o time, também a diretoria passa a mão na cabeça dos jogadores. Foi assim com o Marcos Rocha lá contra o Botafogo, Palmeiras decidindo em casa, ele foi expulso e não aconteceu nada. Foi assim com o, como que ele chama, esse foi pro River, é o... Ai, não, o volante, esqueci
0: volante,
1: agora, foi pro River.
0: O Aníbal.
1: Aníbal Moreno. Isso. Aníbal Moreno deu a cabeçada também no Corinthians, não aconteceu nada. Então, a diretoria fala que o próprio jogador se pune. E é por isso que acontece de novo, e acontece de novo, que não acontece nada. Com os jogadores está acontecendo isso, e com a arbitragem vai ser da mesma forma. Se não pede nenhum tipo de punição, a mensagem é assim, ó, podem errar contra o Palmeiras, que aqui a gente aceita, não tem problema nenhum. Então eu não concordo com isso, e pode por aí que não concordo. Palmeiras tem sim que pedir punição e não pode ser o bom moço do campeonato brasileiro, porque não tem ninguém que é bonzinho nesse campeonato.
0: E na sua opinião, Fran, você concorda com essa atitude do Palmeiras na divulgação da nota, né, dizendo que não pediu punição à arbitragem?
6: Boa tarde, Weber.
0: Boa tarde, Fran.
6: A todos os ouvintes. Eu não concordo também não, até porque eu acho que tem erros e erros. E esse erro aí é um erro da regra, que é bem clara, né, nesse caso. E aconteceu com o mesmo árbitro, o Rafael Klein, no caso. Aconteceu no jogo do Santos também, e ele invalidou o gol, né? Tanto que explicou lá como que funcionou. E eu acho que tem que haver a punição, sim. Porque senão a gente fica dependendo deles, né? No caso da arbitragem. E eu acho que não é por aí. Do mesmo jeito que o jogador, ele é punido quando ele erra, quando tem algum ato que é errado e tem a punição, da mesma coisa, eu acho que tem que haver com a arbitragem, até para servir de lição, de aprendizado, para que não aconteça novamente, porque senão realmente erra hoje, não teve punição, tá tudo bem, chega amanhã, erra de novo, tá tudo bem. Claro que todos somos seres humanos e a gente também falha, mas eu acho que se tem a regra ali e tem que ter a punição.
0: Eu também acho, certo? Tem que tomar uma punição, pô. O Palmeiras, o papel do Palmeiras não é decidir se o cara deve ser punido ou não, é pedir a punição do cara. Né? O árbitro erra, etc. Que é o que o Veloso falou, quer fazer papel de bonzinho, não dá. Ninguém vai fazer isso. Mas eu quero melhorar o futebol. Não vai melhorar. Os caras continuam do mesmo jeito. Essas diretorias dos outros clubes agem de outra forma. Se você não fizer nesse caso, que é uma disputa de futebol, na vida é outra coisa, gente. Mas estamos falando de futebol, que é um jogo. No jogo, o cara quer ganhar, o cara quer vencer. E se o Palmeiras toma essa atitude, é exatamente essa mensagem. Tudo bem, você errou. Acontece.
1: Pode errar de novo.
0: acontecem, eles podem acontecer novamente. O Palmeiras tinha que tomar outra postura, não era essa, porque não adianta depois vir falar, não, porque somos diferentes. Vai, continua com esse negócio de ter que rolar pressão. Esse negócio de pressão sobre a arbitragem no Brasil acontece há décadas e décadas e décadas e décadas, e isso não vai mudar, até porque ninguém está afim de mudar isso daí. Então o Palmeiras, na minha opinião, foi muito mal nessa nota aí. E você, ouvinte da Nova Brasil, no Nova Brasil em Campo, o que você acha? Aqui no YouTube tá bombando esse assunto aí, tá chamando atenção mesmo. Sidney Paulino Teixeira de Cajamar, o Yamato, tá? Quem é isso? É, CBF é uma vergonha, eles estão contra o Palmeiras. Nos últimos anos, o Palmeiras vem sendo beneficiado demasiadamente, será? O Luiz Romão, um abraço para você. Edinaldo Pereira, mandando o seu abraço aqui também. Reinaldo, de Americana, tá falando do peixão dele, um abraço. Regiana Salvador, um beijo para você, Regiana. O Luizão, do Parque Peruche, boa tarde, Weber, maravilha. O Celso Gomes também conosco. Deixe seu like, se inscreva no nosso canal, acione o sininho de notificação e participe conosco do Nova Brasil em Campo, que vai agora então para as informações do Verdão, depois a sua participação pelo WhatsApp no 11 943 805 100, áudio curto, 15 segundos. Ah, rapaz, antes do negócio, deixa eu mostrar aqui que tem a cabeça aqui do bonequinho, é o Nenê, rapaz, tricolor, ó, já vem com a fraldinha. Já vem com a fraldinha o Nenê tricolor. Deixa ele aqui que depois. Calma, Nenê, fica tranquilo.
1: É só quando vai jogar na arena.
0: Só, quando vai jogar na arena eu uso esse daqui.
1: Usa o kit.
0: É, eu uso o kitzinho. Mas e outra coisa, a gente vai falar do São Paulo. São Paulo teve alteração do jogo, do horário do jogo, às 7 horas da noite. E, portanto, a gente vai transmitir o São Paulo a partir das 7, depois o Palmeiras contra o Cruzeiro, direto da Arena do Barueri, a Arena de Barueri, a partir das 9. Mas vamos falar das coisas do Verdão, que pega o Cruzeiro no final de semana, parada dura. E amanhã tem um jogo mais tranquilo contra a Jacuipense, com transmissão da Nova Brasil, as informações com Lucas Basílio. Grande tarde, grande noite, Lucas.
2: Grande tarde, grande noite, enfim, um grande abraço pra você, Weber Lima, um abraço especial pra quem curte o futebol Nova Brasil em Campo. Falamos do Palmeiras, líder do Campeonato Brasileiro, mas que ainda repercute bastante toda a polêmica do último jogo, né? Aquele golzinho legal, anulado pela arbitragem comandada pelo dono do apito, o Rafael Klein, que com o auxílio do VAR, acabou por anular o gol legítimo do Bruno Fux, que daria vitória ao Palmeiras, né? Já era finalzinho de partida, o Verdão venceria por 2-1. Nessa segunda-feira, o Palmeiras emitiu uma nota dizendo que se reuniu com representantes da CBF justamente para reclamar da questão da arbitragem e deixa claro que não exigiu punição ao árbitro da partida nem ao árbitro do vídeo, né? O árbitro do VAR. Justificou dizendo que isso já aconteceu outras vezes, outros árbitros foram punidos e que isso não ajudou em nada para a evolução da arbitragem, para que erros dessa forma não acontecessem mais. Mas, de toda forma, o Palmeiras ouviu da CBF que providências internas serão tomadas para que esses erros, sobretudo mais claros, né, mais drásticos, não se repitam novamente no Campeonato Brasileiro. Vamos ouvir o Anderson Barros falando mais uma vez sobre esse tema, dizendo justamente da postura do Palmeiras com relação a esse tipo de caso. Vamos ver.
7: Só, o Palmeiras é um dos clubes que participou e tem participado de todas as reuniões. O doutor Márcio Boscaro esteve presente em todas as reuniões. Temos feito nossas abordagens, temos feito nossas colocações, temos cobrado, temos discutido, conforme nós definimos com a CBF e com a diretoria de arbitragem. O Palmeiras não tem vindo falar sobre. O Palmeiras tem assumido as suas responsabilidades, o Palmeiras tem discutido nos fóruns competentes. Mas hoje é inadmissível uma situação como essa. Não podemos permitir que isso aconteça mais.
2: Esse então, o gerente de futebol do Palmeiras, o Anderson Barros, falando mais sobre arbitragem, assunto esse que não pode ser remoído muito tempo, né? Afinal de contas, o Verdão já tem um novo compromisso amanhã, esse válido pela Copa do Brasil. Duelo de volta diante do Jacuipense, fora de casa, lembrando que na ida o Palmeiras bateu a equipe adversária tranquilamente por 3-0, pode até perder por 2 gols de diferença, que mesmo assim avança a próxima etapa. Por conta também desse cenário todo, Técnico Abel Ferreira deve se dar ao luxo de preservar alguns de seus titulares. Desse jogo, da viagem, o roteiro desgastante de sempre, né? Um deles deve ser o Andreas Pereira, que inclusive apareceu na famosa pré-lista do Carlo Ancelotti para a Copa do Mundo. É um dos 55 atletas incluídos nessa lista. E o outro, inclusive, é outro palmeirense, né? Carlos Miguel, goleiro que apareceu até de forma surpreendente na pré-lista do Ancelotti. A definitiva vem na segunda-feira que vem, dia 18. Mas, antes disso, o Andreas Pereira, que sofreu um choque muito forte na região lombar, fez exames e não foi detectada a fratura, mesmo assim, deve ser preservado o camisa 8 deste duelo diante dos baianos nesta quarta-feira.
0: Portanto, aí o Palmeiras com o nosso Lucas Basílio. E a gente vai pro WhatsApp, no 11 943 805 100, 11 943 805 100. Ó, enquanto a gente vai ouvindo as mensagens,
8: boa,
0: vou servir aqui o pão de alho hoje, é de calabresa com queijo, pão de alhozinho. Ó, abre aí, pode abrir. Aê, que senão vai...
8: Aí, com é, calabresa ainda.
0: Isso é bom, pão de alhozinho, com pão de alhozinho dá jogo aí, Fran. Enquanto isso, a gente vai ouvindo, né? A sua participação no WhatsApp no 11 943 805 100. Vamos lá.
9: Boa tarde, Weber. É o Ernesto de Jundiaí. Meu, vocês não estão sabendo de nada. Ele fala isso pra passar um pano. Não, deixa tudo bem, tal, tal. Mas tá vendo que já tá pressionando os caras.
10: Weber Veloso, boa tarde, Edson Rocha aqui do Imirim. Eu não concordo, tem que ser punido sim, porque dois pontos pode transformar um time campeão, pode tirar o campeonato de um time, pode tirar alguém da zona de rebaixamento e pode deixar alguém na zona de rebaixamento. Eu não concordo não.
11: Boa tarde, Weber Lima, boa tarde, rapaziada. Aqui é o Vicente Motorista Aplicativo, tá bom da Serra. Tô voltando aqui de São José dos Campos, tô ouvindo a rádio. É sério isso? O Palmeiras tá reclamando de arbitragem? É sério, Weber Lima? Pelo amor de Deus, onde vamos parar, hein? Um abraço.
12: Boa tarde, Nova Brasil. Guilherme Palmeiras de Campinas. Ô, Weber, o Palmeiras não tá cansado de se manifestar e não dá em nada. A pontuação não vai voltar mesmo pra eles. Então não adianta nada eles ficarem arrumando briga e depois não vai dar em nada. Então o Palmeiras cansou já. Abraço, Guilherme Palmeiras de Campinas.
13: Fala galera da Nova Brasil, aqui é o Adilson de Campinas, tudo bem? Então, essa diretoria do Palmeiras é pura hipocrisia. Os caras querem bancar o bom moço, mas de bom moço não tem nada. Eles esquecem muito rápido das coisas quando é a favor deles. E agora querem fazer essa papelada aí toda. Valeu, abraço.
14: Boa noite, Celso Gomes do Jardim São Bernardo. Tem que se punir sim, porque é muita gente que perde com isso. Quem aposta, os torcedores, o time, é muita gente que aposta. Não, tem que ser punido sim.
15: Só pra falar aí, ó, não precisa ter dúvida não, Neymar vai pra Copa, viu? O Ancelotti, CBF, não quer ficar mal com o torcedor, vai levar. A questão é se o Neymar vai jogar na Copa. Depender de Neymar, preocupante, hein? Valeu, Elvis Tupelo.
16: Boa noite, senhores. Boa noite, Weber. Tony da Barra Funda. Weber, explica aí pra gente aí, eu não consegui entender até agora por que, que o gol foi anulado irregularmente. Pra mim, a bola bate muito na mão do Flaco. O que aconteceu? Não tô por dentro, por favor. Tony da Barra Funda, São Paulino sofredor. Abraços.
0: Vamos explicar.
17: Boa tarde, Nova Brasil. Alexandre do Vila Nova Cachoeirinha. Na boa, Palmeiras está fazendo média. É um time mais beneficiado dos últimos anos, dentro e fora de campo. Fazer média, sempre na dúvida, é a favor do Palmeiras. Palmeiras quer ser diferente do brasileiro, quer fazer média, quer levantar, quer status. Um abraço, fui!
0: Então, vamos lá. Primeiro sobre o cara, algum dos nossos ouvintes aqui falou... O Tony. Não, esse é o Tony, que ele quer saber do lance, mas tem um anterior. Falou assim: ah, não adianta ficar reclamando. A ideia não é essa, gente. A ideia é você colocar uma pressão pra cima dos caras. Os pontos não vão voltar mais, porque a partida não vai ser anulada, não tem nada disso. Mas você coloca uma pressão, você fala: ó, essa é a ideia, tá, gente? É, vocês erraram contra a gente. Vocês erraram. E agora, como é que a gente faz? Essa é a pressão, né? No intuito do cara, numa outra partida, que eles são fracos, como eu disse já 300 mil vezes, eles falharem a favor do clube que reclamou. Não que eles façam isso intencionalmente, não estou falando isso, mas rola uma pressão para cima do cara, isso é fato. E a segunda que falou, não estou entendendo por que o gol, estão reclamando do gol, pô, o Flaco Lopes, o Flaco Lopes, primeiro que ele está com o braço ali colado no corpo, a bola pega o zagueiro do
1: Chamba.
0: Mesmo cabeceia, o Chamba, né?
1: Chamba.
0: É, cabeceia, a bola bate no braço do Flaco Lopes e sobra pro Fux. Na regra, tá valendo. Na regra, está valendo. Não é? É diferente do chute da bola que pegou no braço do John Arias e foi pra dentro do gol. Aí não pode. Ou se a bola pegasse no braço do John Arias e a bola amortecesse pra frente do John Arias e ele fizesse o gol, também não vale. Porque aí ele foi favorecido, né? Ou se favoreceu do toque da bola no braço dele. Entendeu, gente? No caso do Fux, não. Porque o Flaco tá ali na disputa, que o Flaco não tá nem vendo o que aconteceu ali. Não. Ele sabe pra onde a bola vai, que depois ele fica procurando. Onde tá a bola? Aí a bola sobra pro Fux e ele faz o gol. É gol legítimo na recomendação da FIFA. Então é isso. Tá bom? 5 horas e 52 minutos. Olha, o Anderson Silva, motorista de aplicativo de São Bernardo do Campo, falando que o juiz sempre ajuda o Palmeiras. Isso daí é o que eu não concordo, gente. Eles erram para todos os lados. O que eu sempre digo é, não pode ficar fazendo graça em cima de vitória, em cima de erro de arbitragem. É isso que eu sempre disse aqui. Palmeiras, naquele dia lá que os ganhou do São Paulo, virou, tal, tá tudo certo. Gravaram vídeo, fizeram previsão do tempo com previsão do tempo em São Paulo, com nuvenzinha chorando. Isso não pode. Isso não é o papel do clube. Né? O clube, ele tem que tocar a vida, ele devia ter tocado a vida dele. Ainda eu falei no dia, eu falei, olha, brincou com isso daí, vem erro na frente. E veio contra o Flamengo, foi uma decisão lá, que erraram logo no começo do jogo com o Gustavo Gomes lá no Maracanã. Exatamente. Então é o seguinte, não comemorem erro de arbitragem que dá esses B.O.s. Quem aqui? Ranieri Wagner, de Cabo de Santo Agostinho, falou que não concordo com essa nota. Por que fizeram esse circo todo? É um fato também, né? Porque não dá pra entender, né? Reclamou lá
1: na hora,
0: caramba, na hora, no domingo,
6: depois
0: solta uma nota.
1: Eu quero ver a hora que tiver um erro desse, porque esse erro é um erro contra a regra. A regra diz que o gol é válido, que o gol é normal. E o árbitro foi lá contra a regra e anulou o gol. Eu quero ver quando acontecer um lance desse contra o Flamengo, o que, que vai acontecer? Que quando o lance...
0: Ah, o Flamengo vai pedir a cabeça do...
1: Lógico que vai. Quando foi contra o São Paulo, mas que beneficiou o Flamengo, na hora teve manifestação. E não era nem o Flamengo no negócio. Era contra o São Paulo, mas prejudicava o Flamengo. Um mês de gancho. Um mês.
0: É, o gancho foi gigante. Foi gigante, realmente. Vamos lá, mais um aqui participando. Algumas mensagens que estão chegando também no YouTube. Deixa eu ver aqui o pessoal do YouTube que participa conosco. Esse aqui também já foi. O José Geraldo Palmeirense de Pedra Bela, um abraço para você. Mande a sua opinião. O Edson Nohira, ligado lá de Nagoya. A Joyce Pinheiro mandando boa tarde para Fran, pro Veloso, para todos. Vou começar a acreditar em mula sem cabeça, assim, Pererê. Palmeiras não tá reclamando. Reinaldo tá falando sobre a nota do time do Palmeiras. Bom, amanhã tem Jacuipense, tá tranquilo, né? Dá pra entrar com o time reserva.
1: Né? Ah, deve entrar, né? Tá 3-0 já, o jogo é lá em Londrina, né? No Estádio do Café, o Palmeiras tem uma torcida muito grande lá, e tá 3-0 e tem muitos problemas também, viu, Weber? O Fux tá com problema, o Arthur tá com problema, o Andréas Pereira tá com problema, além do Vitor Roque e o Piquerez. Então tem muitos problemas aí pro Abel, que voltou, né? Não na Copa do Brasil, mas no próximo jogo do Brasileiro já tá de volta.
6: Fez falta, hein, Veloso?
1: Muita falta. O rendimento do Palmeiras caiu muito sem o Abel e não é coincidência, não. É a falta do Abel mesmo. Então eu acredito que vai com o time completamente em reserva. Acho que até o Lomba, que faz tempo que não aparece, deve aparecer, viu? Acho que é Lomba, Kelvin. Deve jogar só o Murilo, porque o Fux tá machucado. Então acho que é Murilo e Benedetti... E aí o Jefté, é por aí, é todo mudado.
0: Não corre risco não, né?
1: Não corre. É o Série D.
0: Não dá.
1: 3-0.
0: Não dá, né?
1: Não dá.
6: Ia ser uma decepção enorme.
1: Vamos tentar aqui então pra completar, vai. Kelvin, Benedetti, Murilo e Jefté, Martínez, Evangelista e Maurício, o Felipe Anderson, Sousa e acho que vai o Paulinho.
0: É, pode ser. É um bom jogo.
1: Que vai o Paulinho.
6: É uma boa equipe. É. Competitiva. E quem tá, não tá jogando é a oportunidade também de mostrar o seu valor ali. Até porque final de semana o bicho pega, né? Um jogo difícil, complicado. Então, acho que é importante também fazer essa rotação, né? No elenco.
0: É, eu acredito que Palmeiras com tranquilidade vai utilizar esse time reserva e ganha da Jacuipense sem problema algum. O time da Série D, o único da Série D. Com esse Palmeiras é largo em sorteio, rapaz. Vamos ao seguinte, ó, o Edmar Matos.
1: Nem sempre.
0: Né, o Edmar Matos tá falando aqui, o Weber, quem é esse bebê reborn? É o nosso bebezinho, ó, tricolor, ó, e já vem no, com o kitzinho de fralda, ó, lá quando vai jogar em Itaquera. Daqui a pouquinho eu vou tirar o bebezinho daqui, vou deixar ele descansando ali no nosso camarim. Deixa eu ver quem mais aqui. O Weber trouxeram uma informação que a FIFA recomendou anular esse tipo de gol, porque assistência de mão também não vale. Não está na regra, mas a FIFA recomendou anular. Ele falou que viu no Seleção Sport TV hoje. Precisa ver isso daí. Até onde...
1: É uma orientação dos diretores de arbitragem. É absurdo, não?
0: Então, mas os árbitros falaram que a recomendação é deixar o jogo seguir.
1: Não, agora... Tem uma recomendação do diretor de arbitragem para esse lance impugnar. Mas a regra diz outra coisa.
0: Ué?
1: E agora, é absurdo. E agora a reunião da CBF que constatou o erro da arbitragem, a orientação é marcar. Eu falei, Weber, depois do jogo na minha live, que eu falei o seguinte, ó.
0: Qual é o canal lá, Veloso?
1: Fala Veloso lá no YouTube, fala Veloso. Eu disse... Esse gol que o Palmeiras tomou vai ser exemplo para a comissão de arbitragem dizer para os árbitros que esse tipo de gol não é para ser anulado. É o que aconteceu. É o que aconteceu. Teve a reunião,
0: aí depois...
1: o árbitro errou e agora... Não, essa recomendação é antes
0: do jogo. Não, tudo bem. Agora os diretores falaram que...
1: Mas foi antes.
0: Ah, tá.
1: Foi antes. Agora a CBF está mudando de novo, né? Mesmo com essa recomendação, a CBF está dizendo para o árbitro... Cumpre a regra, não é uma coisa simples?
0: Sim.
1: Cumpra-se a regra que é para anular o gol, porque tá na regra que tem que ser anulado.
0: O Alan que tá suspenso no Brasileiro, não pode jogar pela Copa, é o Savério Rizzo. O Savério, né, a gente tá falando que o Alan deve ser poupado também nessa partida, porque é uma peça importante pro jogo contra o Cruzeiro, né? É, o Jonatas Donizete da Silva que mandou a mensagem lá do Sport TV, obrigado, viu, do Seleção Sport TV. 17:58, a gente vai pro rápido break e na volta vamos falar das coisas do Corinthians, o timão aqui que, pelo jeito, pode perder Mateuzinho para o futebol russo. Quem vai sobrar, hein? Quem vai sobrar nesse time do Corinthians depois da Copa do Mundo? O Corinthians vai precisar se mexer atrás de reforços. A gente vai falar sobre isso depois do break aqui no Nova Brasil em Campo com pão de alhozinho. 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

0: 18 horas e 4 minutos, voltamos com o Nova Brasil em Campo, na Nova Brasil, que você curte no aplicativo, no rádio, aqui em São Paulo, no 89,7 e, logicamente, no YouTube de qualquer parte do mundo, youtube.com/Nova Brasil em Campo, youtube.com/jornalismo Nova Brasil. Ah, só trazer uma notícia aqui que envolve o terceiro goleiro da seleção brasileira em tese. Hoje tivemos, né, um jogo que poderia definir o título saudita. O Cristiano Ronaldo pode conquistar outro título nacional lá no Sauditão. E o time do Cristiano Ronaldo, que fez a penúltima partida contra o Al Hilal, que está a 5 pontos do time do CR7, perdia por 1-0 até o último lance. Aí o cara do Al Hilal vai lá na lateral e cruza aquele cruzamento, né? De lá, é o latereio, né? Foi lá e jogou a bola dentro da área. Aí o goleiro Bento, goleiro da seleção brasileira, foi pegar a bola e jogou pra dentro do próprio gol. Aí é demais. Aí é pra arrebentar o Cristiano Ronaldo, incrédulo, sem acreditar o que estava acontecendo. No último lance, acabou, colocaram a bola no meio, o juiz apitou, acabou o jogo. O Al Hilal, o Al Nasser estava conquistando o título e o Bento foi dar um pouquinho mais de emoção ao campeonato, porque agora o Al Nasser precisa vencer a sua última partida para ficar com o título. É lógico que o Al Hilal tem 2 partidas a fazer, continua 5 pontos atrás. Se empatar um dos dois, o time do Cristiano Ronaldo será campeão. Ô Veloso, foi um frangaço absurdo, porque olha, não lembro.
1: Bizarro, né? Foi gol contra, né? Porque a bola de lateral direto pro gol não vale. Se ela não toca na mão do Bento, o gol seria anulado. Mas ele toca na bola, a bola vai pra dentro do gol, ele faz o gol. É gol contra do goleiro. Bizarro o gol que o Bento tomou. Aliás, ele tomou um gol que não foi de lateral, mas bem parecido aqui na Arena do Corinthians, do Yuri, né? Sim. A bola bate no chão, ele vai pegar e pum, a bola vai pra dentro do gol. Eu realmente continuo sem entender porque o Bento faz parte do elenco da seleção brasileira e deve, não sei, né? Não, acho que seria o terceiro goleiro, né?
0: Tem o lance aqui, ó.
1: Então... Seria o terceiro goleiro, mas depois dessa eu acho impossível, improvável e temerário levar o goleiro que toma um gol desse às vésperas da Copa do Mundo, que pode ganhar uma vaga para ser o terceiro goleiro da seleção brasileira ainda.
0: Já falhou contra a Croácia, hein?
1: Já falhou contra a Croácia, falhou aqui, tomou um bizarro contra o Corinthians também. Eu não entendo porque o Bento tá indo para a seleção brasileira.
0: Ô, Fran, você lembra de algum goleiro tomando um gol desse jeito de lateral?
2: Primeira vez que eu vejo. Eu acho que a vaga dele para a Copa do Mundo tá bem ameaçada depois desse erro. Tem grandes chances aí de ficar fora, de fato. Não pode, né, Weber?
0: Falha muito.
2: Melhor do que eu pode, não pode dizer a respeito disso. Não tinha ninguém ali do Al Hilal. No último, tá faltando 10 segundos
0: pra acabar o jogo.
2: E ele tinha feito boas defesas durante a partida que eu estava acompanhando também. Mas não pode um goleiro do nível do Bento, sendo aí um das opções do Carlo Ancelotti, errar desse jeito. É lamentável.
0: Lamentável, uma vergonha realmente. Bom, vamos falar das coisas do Corinthians, do Timão, que tem partida importante na quinta-feira. Pega o Barra, também tá tranquilo o Corinthians, né? Fez um bom resultado lá em Santa Catarina e venceu por 1-0, só um empate aqui em Itaquera. Não há problemas para o time do Corinthians, que deve ir com o time titular, né? A gente acredita nisso, a gente vai falar sobre isso a partir de agora com o nosso Edson Rufino. E aí, Rufino, beleza?
3: E aí, beleza, Weber, tudo certo? Salve, salve, amigo torcedor, vamos juntos com detalhes e informações do Timão. O Corinthians, que ainda comemora a vitória no clássico diante do São Paulo, 3-2, resultado que o tirou da zona do rebaixamento, mas agora campeonato brasileiro, só no final de semana, vai visitar o Botafogo lá no Rio de Janeiro. Antes da próxima quinta, foco total para a Copa do Brasil, vai definir o seu futuro na competição, enfrentando o Barra, jogo na Arena, Barra que é time lá de Santa Catarina. O técnico Fernando Diniz vai relacionar o Memphis Depay para a partida, mas a tendência é que ele participe apenas no segundo tempo. eu trago como convidado o Mateuzinho. Marcou a favor, marcou contra no clássico contra o São Paulo. Ele é o nosso convidado para falar desse gol marcado, ajudando o Corinthians nessa vitória, e também do Zenit, clube russo que tem interesse em contratá-lo. Vamos acompanhar atentamente o que diz Mateuzinho.
4: Eu estava me cobrando muito em poder ajudar o Corinthians diretamente, e na última partida eu pude dar uma assistência, agora com gol. Espero que eu consiga continuar com essas chegadas, né, no último terço. E sobre essa questão da Rússia, eu fiquei sabendo ontem quando eu fui dar uma entrevista. Não estava sabendo de nada, e foi o que eu falei ali. É algo que não passa na minha cabeça agora, até porque a gente tem mais um mês até a parada, e quando chegar a parada aí a gente vai sentar para ver o que vai acontecer, e se for algo que vai fazer bem para o clube e se vai fazer bem para mim, não tem problema ir para frente. Mas hoje meu pensamento é no Barra, já na quinta-feira meu pensamento é completamente no Corinthians. Então é isso, cara, estou muito feliz aqui. E eu não sei o que possa acontecer daqui para frente, mas eu tô muito feliz aqui.
3: Muito bem, acompanhamos atentamente o que disse Mateuzinho a respeito da possibilidade de deixar o Corinthians devido a essa proposta do Zenit da Rússia, também da alegria de ter marcado no clássico. Mais três informações importantes: o clube pagou salários aos jogadores e também comissão técnica. O clube recebeu denúncias do STJD, todas envolvendo o clássico contra o São Paulo, atraso no retorno do intervalo, também objetos arremessados no gramado e também a utilização do uniforme diferente do previamente estabelecido. São motivos, portanto, para o Corinthians se preocupar nos próximos dias em relação a possíveis punições junto ao STJD. Então é isso, falei do Corinthians. Até mais, um abraço, amigo.
0: Um abraço, Edson Rufino, trazendo as informações do Timão. Fran, Mateuzinho, proposta da Rússia, né? Estão falando aí. Ele não quis dizer, mas quando surge esse tipo de notícia que tem interesse, o Mateuzinho tá bem. O Mateuzinho, Hugo, Bidon, André e Yuri Alberto. Perder esses cinco jogadores vai ter de repor muito bem, porque senão a coisa vai começar a ficar complicada pro Corinthians no retorno da Copa do Mundo. O que você acha, Fran?
2: Primeiro que eu acho que o Corinthians está num beco meio que sem saída, Weber, porque não tem dinheiro, e por isso eu acho que tem a necessidade também de vender parte dos seus jogadores, até para aliviar ali a folha salarial, e não vai ter dinheiro para poder repor jogadores à altura,

0: se virar com o que tiver à disposição, porque são jogadores que é metade do time titular hoje que está jogando. Então é uma situação muito preocupante.
1: E na sua opinião, Veloso, com essas saídas aí, Corinthians deve se preocupar no retorno da Copa do Mundo?
2: Muito, muito, porque vai esvaziar o elenco, né? Todos os jogadores titulares. E alguns jogadores de posição muito difícil de você repor. Além do preço do mercado, que você não acha, mesmo que você achar, mas não tem. Como é que você vai achar um goleiro como o Hugo, por exemplo, no mercado? Não tem. O Hugo, para mim, é o principal jogador do Corinthians. Há muito tempo vem fazendo a diferença. E o Yuri Alberto, que é o centroavante, que embora não esteja vivendo uma boa fase, acho que são 9 jogos sem marcar, mas é o cara dos gols do Corinthians. Quando ele não marca, aliás, é uma dificuldade grande do Corinthians ganhar, porque ele sempre é o cara de definição. Então, se vender todos esses jogadores, são 5, né, de todos os setores, desde o goleiro até o centroavante, realmente o Corinthians vai ter muita dificuldade. Vai pegar uma grana, né? Eu acho que em torno aí de 200 a 300 milhões. Mas tem muita dívida, não vai sobrar dinheiro para você contratar. Então, na verdade, o Corinthians está tampando buraco, né? Está tirando jogadores do elenco, fazendo dinheiro para tampar buraco que tem ali com relação à situação financeira. Então, é uma dificuldade que o Corinthians vai enfrentar, que já era previsto, inclusive, e alguém precisava fazer, né? Acho que é o Stable que agora que vai fazer dessa venda de jogadores para poder quitar algumas dívidas que são urgentes, né? Um transfer ban também pode acontecer a qualquer momento, então o Corinthians precisa realmente de dinheiro para sanar suas dívidas.
1: Falando em transfer ban, o Botafogo tomou outro, né? Botafogo corre risco, hein? Tem um período aí de transfer ban que você precisa ir pagando as suas dívidas, senão se corre o risco de rebaixamento ou até de perda de pontos durante o Campeonato Brasileiro. 18 horas e 15 minutos, vamos lá com o pessoal no WhatsApp, 11 943 805 100, 11 943 805 100. Você manda a sua mensagem, participa conosco. Olha aqui, ó, que legal, Ronaldo Bento de Campinas tá assistindo lá no YouTube, na casa dele, na TV, ó, que legal. Depois, se tiver, puder pegar essa foto pra gente colocar no ar, né, pra gente mostrar aqui pro pessoal do YouTube. Hugo Souza na seleção no lugar do Bento, tá dizendo aqui o Ronaldo Bento de Campinas. É, mas tem de ser, viu? O Hugo Souza é melhor. O Carlos Miguel também é melhor. Tem a foto aí, qual que é o ouvinte que tá no rádio aí? O pessoal que tá. Antônio Vilas Boas, olha o radinho que ele tá ouvindo no YouTube. Aqueles rádios antigos, rapaz. É no YouTube, tá ouvindo, a gente vai ver quem tá no YouTube, vai ver o radinho. Aí, ó, que legal esse radinho.
3: Raiz.
1: É. A Raiz, o radinho tá acompanhando o Nova Brasil em campo. E cadê a outra foto do pessoal no YouTube que está curtindo o nosso programa?
2: É, sim, olha lá, ó. Bluetooth o radinho, viu?
1: É, Bluetooth,
2: vai.
1: Rapaz.
2: É velhinho, é.
1: E cadê o da foto do YouTube, o pessoal que tá curtindo na TV de casa, acompanhando o nosso programa lá em Campinas, audiência maravilhosa lá em Campinas. Olha lá, o pessoal na tela, olha lá, assistindo o nosso programa, mandou a foto.
2: Olha lá, por isso que o cara fala que você é cabeça branca, olha lá, fica na tela.
1: Tudo branco, rapaz, tudo branco. Vamos lá então, pessoal participando no áudio. Você mandou áudio, ele vai pro ar. Vamos ouvir.
4: Boa noite, Weber. Boa noite, Nova Brasil. Ô, Weber, quando o assunto é arbitragem no Brasileirão, minha opinião continua a mesma. Quero que vocês me apontem um único erro grotesco que tenha prejudicado o Flamengo. Fala aí, Veloso. Teve algum que prejudica o queridinho da CBF? Não tem,
5: nada.
4: Cara. Um abraço
5: nada.
4: A todos aí, Nivaldo de Cajamar.
5: De nada. Boa tarde, Weber Lima. Boa tarde, pessoal da Nova Brasil. Aqui é o Edson do Grajaú. Bom, Weber Lima, eu creio que se o Palmeiras tivesse feito a lição de casa, ter feito um placar mais elástico, ele nem precisaria ter se incomodado com o erro da arbitragem, né? Agora, um time que fica jogando por um gol, aí fica difícil, né?
6: Fala, Weber. Boa noite, tudo bem? Rodrigo de Campo Limpo Paulista. Rapaz, isso daí não foi prejudicado. O Palmeiras tem só um acerto de contas. Falta um pouco ainda pra acertar tudo. Um abraço.
7: Boa tarde, Wilder. Meu, a bola pegou na mão do cara, é pênalti. Foi pênalti.
3: pênalti, essa de pênalti. Não, foi pênalti. Pegou na mão, é pênalti. Tem nada de palmeirense tá chorando, não. Tá pedindo arrego, não. Pegou na mão, é pênalti.
2: Tá informado, hein?

0: Boa noite, Nova Brasil. Lenilson, Campo Belo, Campinas, Corintiano. Ô, Veloso, não chora não. É o Varmengo que tá jogando, rapaz. Vai, Corinthians. Um abraço a todos.
1: Fala, Weber Lima. Aqui, Leandro de Campinas, São Paulino. Acompanhando vocês aí na Nova Brasil FM. Nosso Weber, cada dia uma notícia ruim no nosso tricolor, hein? Agora o Otten Aulens destituiu toda a comissão de ética. Vai fechar esse clube, não tem saída. Um abraço.
2: Fala, Weber. Fran Veloso, sou fã seu, hein, cara? Avante Palestra. Weber, vocês viram a falha do Bento, goleiro da seleção?
3: Falamos.
2: Seleção de vocês, pelo amor de Deus. Matheus de São Mateus, abraço, é nóis.
4: Fala, Heber, rapidinho, 20 segundos, Heber, Ricardo Vila Mariana, beleza, meu querido? Pô, meu, tá muito chato o futebol, velho. É burocracia, é esquema, é mimimi de jogador, e futebol que é bom, nada. É só coisa chata, velho. Você tá de brincadeira, um abraço.
5: Boa noite, pessoal. Antônio Vilas Boas de Serra, no Espírito Santo. Hoje eu passei da minha mãe aqui, aproveitei para ouvir no radinho dela. Tô ouvindo vocês aqui e vamos que vamos. E Neymar tem que ir pra Copa, hein, gente? Pelo amor de Deus, pela essa lista aí que colocaram. Jesus!
3: Maravilha! Olha, quando erram contra o Flamengo, fazem manifestação até na porta da CBF. Mande um beijo pra Ângela, minha namorada, André Negrão, tá acompanhando o nosso programa. É, vamos ver, ó, então as fotos aqui, ó, o pessoal assistindo tudo que é lugar, olha que legal.
6: Rapaz, vai pegar fogo, sem cuidado disso aí.
3: Também tô vendo, rapaz, tem tudo ali, hein. Olha isso, daí é antigo, Motobras, velho. Será que existe aí no Motobrasa? Nem sei se existe mais.
6: A gente ganhava nos jogos, né?
3: É, no Motorrádio, né?
6: Motorrádio.
3: É. César de Atibaia, o Weber Veloso no lance do goleiro Bento, o amigo dele deslocou o Bento no ar, atrapalhando ele pegar a bola, erro duplo. É, o Weber, o Palmeiras não tá jogando nada. Quem disse aqui foi o Abner Passos. Um abraço pra você. Alguém perguntou aqui, ao Guaru de Sorocaba, falou, Weber, pode-se dizer que o Corinthians tem os melhores laterais dos quatro grandes aqui de São Paulo? É o Guaru de Sorocaba, acho que é o melhor momento, né?
6: Não, não é melhor que Piqueires, ninguém, né?
3: Não, mas ele fala no momento. No momento, sim.
6: No momento,
3: sim. Não tem. O São Paulo não tem.
6: Não, mas o Piqueires não tá jogando porque tá lesionado, mas o que o Piqueires tá jogando nessa temporada...
3: Ah, não, mas dos dois lados...
6: Ah, dos dois lados juntos.
3: É, aí eu acho que é o Corinthians.
6: É, aí sim, aí sim.
3: É, o Corinthians. O Corinthians tá bem com os Bidu, que melhorou demais, né? E o Mateuzinho também melhorou demais.
6: Tá jogando muito.
3: É. Olha, muitas pessoas começaram a mandar foto de onde tá ouvindo o rádio. Que legal, muito legal mesmo. Obrigado pela audiência, pelo carinho. Depois do break, a gente mostra mais, coloca o seu áudio. Tem áudios aqui, ó. O pessoal escreve texto e põe áudio. Aí o pessoal da produção às vezes não consegue ver. Então tem algumas aqui que o pessoal escreveu, mas tem um áudio antes. Então é legal da gente pegar áudio curto, mande seu áudio, participe conosco. Vamos fazer o seguinte? Rápido break, na volta a gente fala do São Paulo, do nenezinho aqui, ó, do nenê, ó, nenê com a fraldinha ali. Calma, nenê, não chora não, nenê.
6: Já acabou, já passou.
3: Já passou.
6: Não vai mais lá esse ano.
3: Agora esse ano não joga mais lá não, só se encontrar na Copa do Brasil, né? Aí pode ser, esse na Copa do Brasil. Calma, nenê, kitzinho da fraldinha, calma, nenê. Tá bom então, vamos pro rápido break, voltamos já cá.
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horas e 27 minutos, portanto, aí o Nova Brasil em campo. Você ouviu o Galvão Bueno aí, Thiago Leifert. Futebol é no SBT, a Copa do Mundo é no SBT e também você lembrando a você que daqui a pouquinho você em Araçatuba no 90,1, daqui a pouquinho às 7h15 da noite no TH Mais SBT Interior, o SBT Esportes, estou ao lado do Renan Teixeira e a gente vai falar muito de Neymar e de Copa do Mundo no programa de hoje. Tem muitos convidados especiais, sabe quem vai participar lá do programa? Depois assistam. Romário, Ronaldo, Ronaldinho Gaúcho, Casimiro, Hortência, vão estar no programa. Acompanhe lá, hein? O SBT Neymar, Esportes Interior, no TH Mais SBT Interior. Bom, vamos falar do São Paulo. Antes do São Paulo, vamos lá.

0: Arthur e Caleri no comando de ataque. Esse é o provável time do Tricolor Paulista. Uma informação para vocês ligados no Nova Brasil em Campo. O São Paulo não deve demitir o técnico Roger Machado, mesmo se for eliminado amanhã no Alfredo Jaconi. A situação é essa. A falta de dinheiro é severa. O São Paulo, mesmo com uma eliminação, uma conversa entre Rui Costa e Roger Machado nas últimas horas, deu total respaldo que, mesmo eliminado, Roger Machado deve seguir à frente do comando técnico do São Paulo. É.
1: Valeu, Felipe. Um grande abraço ao Vivaço. Olha, eu aposto com quem quiser. Essa conversa aí que o Roger Machado não cai se foi eliminado do Juventude, eu duvido. Se perder para o Juventude, cair para o Juventude, Roger Machado cai sim. Não tem como sustentar mais Roger Machado. O aproveitamento dele não é bom no Campeonato Brasileiro. E perder do Juventude, que é um time da Série B, que não caminha bem na Série B. Que você está com a vantagem de 1-0 e você tomar uma virada e cair na quinta fase da Copa do Brasil, aí pode parar. Aí pode parar. E mandar um abraço pro Dárcio Ramos, que mandou a foto do carro dele lá em Aracaju. E a Rita Munhoz Pesolato, de Cangaíba, falou assim: misericórdia, Bento, e mandou uma foto do franguinho que ela esqueceu no fogo, no forno, franguinho com batata. Fran, se perder amanhã, não, tem como segurar o...
2: Não.
1: Não tem, né?
2: Eu acho difícil, vai ter que arrumar Diego de qualquer jeito aí pra poder arrumar outro técnico. A gente já sabia desde o início que o Roger tem data de validade e está durando muito por causa dessa situação financeira que o próprio presidente falou. Imagina o clima, né, Weber? Porque uma coisa é a torcida, né? É querer que você não esteja lá, que você não seja o técnico do clube. Outra coisa é o presidente, né, de dentro ali, não querer que você esteja ali. Então, imagine como que fica a cabeça do Roger Machado de continuar o trabalho sabendo que só está lá porque, por causa das questões financeiras. Eu acho que se perder, se for eliminado, dificilmente vai continuar. Não vai ter clima.
1: Não tem clima. O Marcos do Itaim Paulista falando que a marca do rádio que davam para o melhor jogador em campo era um Motor Rádio, a gente falou aqui.
3: Motor Rádio.
1: Né? E não o Motobras. O Motobras é o que a gente está mostrando aqui na tela, mas o Motor Rádio era o que os jogadores recebiam. Boa noite, Weber Carpini de Lima. Estou aqui fazendo janta para a família, mas sempre ligado em vocês é o Carlinhos da Vila União de Campinas. Ele me chama de Carpini de Lima porque eu defendi o Carpini, né? Eu falava, meu, é sacanagem demitir o Carpini. O cara.
3: Eu também acho. Pô, não, falei isso também.
1: Não tinha time, cara.
3: Não.
1: Tinham oito machucados, oito.
3: Ele foi bancar o Ramos, isso que fez ele cair.
1: Também. Teve
3: foi bancar ponto, o Ramos.
2: E ele falou a respeito disso recentemente.
1: Ah, ele falou? O que ele falou?
2: Ele falou no podcast que ele participou e ele falou que foi um arrependimento dele ali de ter bancado o James do jeito que foi, senão seria diferente.
1: É, o Ramos acaba perdendo um pênalti, se não me engano, na Sul-Americana, alguma coisa do tipo.
3: Foi, ele perdeu contra o Ituano também, não foi?
1: Ah, eu não lembro. Eu lembro
3: perdeu que... dois pênaltis.
1: É.
3: Um estou em cima e outro goleiro. Um foi contra o Fortaleza, que o goleiro pegou, e outro estou em cima, acho que foi contra o Ituano, estou lá na arquibancada.
1: É, mais ou menos por aí. Você acha que segura se cair pro Juventude?
3: De jeito nenhum. Vai cair, esquece. Se ele pode levar a mala já. Se perder, ele fica lá. Sabe por quê? Já vem de um resultado muito ruim contra o Corinthians, 3-1, que o São Paulo não jogou nada no Clássico, não jogou nada. E ele tá pressionado, vai lá e perde a classificação da Copa do Brasil para um time de Série B, já saiu vaiado aqui também com 1-0, né?
1: Sim.
3: Então se vai para lá.
1: Inclusive na leitura labial ele fala, né? Pô, os caras tão loucos, ele, né? Ele quer dizer assim, eles estão malucos, eles estão vaiando, a gente ganhou por 1-0.
3: Da Série B, do Juventude da Série B. Então, se o São Paulo não vier com a classificação, eu acho que vem sem treinador. Vem sem treinador. Ou vem a classificação, ou vem sem treinador, porque não vai. A torcida não vai suportar mais um vexame como esse. Aliás, o São Paulo. Eu estava falando no programa hoje, Weber. O São Paulo vive a maior período sem ganhar do Palmeiras. 12 jogos, né? 11 ou 12 jogos.
1: Sim.
3: O maior período da história.
1: Esse ano foram 3 derrotas já, né? 3 ou 2?
3: O Palmeiras?
1: É.
3: No Paulista?
1: Foram 2 no Paulista, não foram?
3: Paulista foram 2. Duas no Paulista.
1: Do brasileiro. É. 3. Já perdeu 3 vezes o Palmeiras esse ano.
3: Então.
1: Estamos em maio.
3: E tem esse tabu também. Não é mais um tabu, né? Porque o Carpinho.

0: A gente quebrou, mas em 12 anos. 12 anos da Arena do Corinthians, só ganhou uma.
1: Isso
0: então
1: aí.
0: Vive o pior momento contra os seus principais rivais, né? E aí o torcedor tá sem paciência. Se não passar agora da Copa do Brasil, alguma coisa vai ter que acontecer. Ou cai o presidente, ou cai o treinador, cai o Rui Costa, alguma coisa tem que acontecer lá no São Paulo, porque o torcedor não aguenta mais, né?
1: São Paulo ganhou um clássico esse ano, só contra o Santos. Foi o único clássico que o São Paulo venceu esse ano, foi contra o Santos.
2: E não é só o resultado, né? Como a equipe joga. E ainda o discurso dele nas coletivas também. Parece que ele vive num outro mundo ali, totalmente fora da visão que a gente tem, que o torcedor tem, até os atletas reconhecem, e ele vem falando coisas totalmente diferentes.
0: E o Corinthians só ganhou um.
1: Adivinha de quem?
0: De quem foi?
1: De quem? São Paulo. Olha, o Alessandro, São Paulino, lá de São Mateus, mandou uma foto aqui do trânsito na Avenida do Estado, ele falou, trânsito na Avenida do Estado em Nova Brasil, em campo, na rádio. Obrigado pela sua audiência, mandou uma foto até do trânsito aqui, muito legal. Obrigado, pessoal. Tá mandando foto aqui, legal, rapaz. Pode colocar aqui no telão, enquanto a gente vai falando, nas fotos aí do pessoal que tá enviando. Dion, como o pessoal tá aí, computador, ó, tá assistindo pelo YouTube no computador, no Nova Brasil em Campo, no youtube.com.br. Ó, esse no celular, ó, tá no celular acompanhando a Nova Brasil, Nova Brasil em Campo. Obrigado pela audiência, pelo carinho, bombando mesmo, galera. Obrigado mesmo, você que tá no YouTube, pode participar conosco também, mandar a sua mensagem através do WhatsApp 11 943 805 100. Rápido break, na volta a gente vai falar do Santos e também do Fluminense, que entra em campo daqui a pouco pela Copa do Brasil. Tudo isso pra você no último bloco, e a enquete tá rolando aqui. Deixa eu ver como é que tá a enquete nesse momento aqui. Você concorda com a diretoria do Palmeiras? 84% não no jornalismo Nova Brasil, e agora 66% não no Nova Brasil em Campo. Obrigado por participar da nossa enquete, continue votando aí, e também no WhatsApp, mande sua mensagem. Rápido break, voltamos com o Santos, o giro pelo Brasil com o Fluminense, a Copa do Brasil que está chegando nas oitavas de final. A gente já tem hoje, já vamos descobrir 3 classificados às oitavas de final. Depois do break a gente fala mais sobre isso. 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

0: Guilherme Arantes sempre esteve conectado à música. Aos 4 anos de idade, aprendeu a tocar cavaquinho com seu pai. Mas o start na carreira musical foi em 1969, no grupo de rock progressivo Moto Perpétuo, assinando a composição de 9 músicas do primeiro disco da banda. Das novelas nos anos 70, Arantes garantiu seu espaço na MPB, sendo incluído em trilhas sonoras dos folhetins globais. Seu primeiro sucesso solo, Meu Mundo e Nada Mais, fez parte da novela Anjo Mal de 76. Outra canção eternizada é Esperançosa Amanhã, tema da personagem de Sônia Braga em Dancing Days. Amanhã.
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18: 18 horas e 46 minutos. Voltamos com Nova Brasil em campo na Nova Brasil FM com pão de alhozinho. 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Da jogo, ó, o Thiago Aquino aqui no WhatsApp tá mandando um abraço ao Veloso, o comentarista mais sensato da TV e do rádio.
19: Abraço, obrigado.
18: O Weber, tô ligado na Nova Brasil em campo, é o Admir de Campinas, também mandou foto, tá lá na TV curtindo o Nova Brasil em campo. Quem mandou um abraço aqui também é o, cadê aqui, o Fábio Batista, um abraço pra você, ele mandou uma foto aqui, fala Weber, pela Marginal Tietê, na viatura, na Nova Brasil, é lá do primeiro DP da Sé, um abraço pro Fábio, primeira vez, né, o Fábio mandou mensagem. Weber, tô aqui na delegacia ouvindo você. Eu falei, mas o que tá acontecendo? O que tá acontecendo? Falei, não, rapaz, não tá acontecendo nada de errado, não. Ele é lá da DP, lá da Sé. Um abraço pro Fábio, um abraço pra você, curtindo o futebol da Nova Brasil. Ele me curtiu em outro lugar, tá curtindo aqui agora. 18 horas e 47 minutos, vamos falar das coisas do Santos. O Peixe, que tem partida importante contra o Coritiba, pro Santos, a Copa do Brasil também é importante, o Santos ir avançando, não é? E tem um adversário que é chato, o Coxa, E a primeira partida terminou empatada, né? O Santos acabou empatando com o Coritiba, né? Aquela sequência de jogos do Santos sem vencer na Vila Belmiro, 0-0, e agora joga no Couto Pereira amanhã às 7:30. A gente vai trazer as informações aqui na Nova Brasil agora com Felipe Camargo.
9: Fala, Weber, tudo bem? Um abraço a você, um abraço ao amigo ligado aqui no Nova Brasil em Campo. Vamos atualizar as últimas do alvinegro mais famoso do mundo, que trabalhou na manhã desta terça-feira e encerrou a preparação para o duelo decisivo diante do Coritiba, na noite desta quarta-feira, aqui em Curitiba, na gelada cidade de Curitiba. Nós chegamos aqui na manhã desta terça-feira, Weber Lima, e simplesmente 11 graus de temperatura. Conversando aqui com os curitibanos, 2 graus de temperatura quando amanheceu o dia aqui no sul do Brasil. Mas enfim, a tendência até que não esteja tão gelada a cidade de Curitiba, o Couto Pereira, para o duelo desta quarta-feira, uma previsão de 13, 14 graus quando a bola rolar nesta quarta-feira às 7:30 da noite, expectativa evidentemente de casa lotada. Embora as duas torcidas de Curitiba e de Santos, né, tenham uma rivalidade muito acirrada, não vamos ter torcida única como já aconteceu na Copa do Brasil 2022. Nós teremos torcedores do Santos também aqui no Couto Pereira, como foi no jogo de ida na Vila Belmiro, tivemos torcedores adversários. O Santos empatou por 0-0 no jogo de ida. Precisa da vitória para garantir a classificação às oitavas de final. Um novo empate leva a decisão para os pênaltis, algo que para o santista não traz boas lembranças. No ano passado, quando o Santos retornou à Copa do Brasil, né, ficou fora um ano, né? No ano de 24, o Santos não disputou a competição, o Peixe pegou o CRB das Alagoas, empatou em casa no jogo de ida, empatou lá em Maceió e perdeu na decisão por pênaltis. Guilherme e Zé Ivaldo naquela ocasião desperdiçaram as penalidades e o Peixe caiu de forma precoce na competição nacional. E conseguir a vaga, Weber Lima, neste duelo de quarta-feira é fundamental, principalmente para um clube que está passando por sérias dificuldades financeiras. O Santos está perto de atingir 3 meses de direitos de imagem em atraso com os jogadores. A alta cúpula santista tem corrido contra o tempo para tentar regularizar algumas premiações e também pelo menos 1 mês dos direitos de imagem antes do duelo desta quarta-feira aqui em Curitiba. As novidades na lista de relacionados dão Gabriel Brazão, que volta de suspensão após o jogo pelo Campeonato Brasileiro, tem o Gustavinho recuperado de lesão, tem o Gabriel Menino recuperado de lesão e também o Lautaro Dias. Tassiano segue entregue ao departamento médico e Luan Pérez não foi relacionado por causa da fratura no dedo da mão esquerda. Provável Santos só minutos antes da bola rolar, mas a tendência é que o Santos repita o time que acabou começando diante do Bragantino no último domingo, Weber Lima.
18: Camargo trazendo as informações do Santos. Fran, em relação ao Peixe, partida duríssima amanhã contra o Coxa e é um jogo importante demais pro Neymar, pelo menos essas duas partidas contra o Coritiba, que são as últimas duas apresentações antes da lista do Ancelotti. Fran.
16: E ele trabalhou muito duro, né, para chegar nesse momento o melhor possível, justamente para fazer parte dessa lista na segunda-feira. E eu acho que ele está no bom caminho, Weber. Eu vejo muita evolução no Neymar, fisicamente, tecnicamente, já com alguns lampejos daquele Neymar do passado, óbvio, ainda distante, mas houve uma melhora. E esses dois jogos vão ser fundamentais, né, para ele, mas principalmente para a equipe do Santos também, que precisa avançar na Copa do Brasil por todos esses motivos que o Felipe falou. Financeiramente é muito importante para o clube, mas vai ter um desafio muito difícil, né? O Coxa vem fazendo uma boa competição vindo da Série B, se mantendo ali do meio para cima na tabela, jogando dentro de sua casa. Não, o Santos não vai ter vida fácil e pode ter a sua vaga ameaçada. E pega o Curitiba duas vezes, né? Tanto na Copa do Brasil, como também no Campeonato Brasileiro, jogo que vai ser disputado inclusive na Neoquímica Arena, tudo pensando para o Neymar ter um bom desempenho, que é um campo onde ele gosta de jogar, onde ele se sente à vontade, mas vai ser um jogo difícil, muito difícil.
18: Ô Veloso, o Coritiba e o Atlético, né, são surpresas, né, do futebol do Paraná, porque ninguém acreditava que os dois estariam na parte de cima da tabela. O Atlético mais, né, o Atlético está ali colado no São Paulo e no Fluminense. O Coritiba é o nono, já está meio ali no... Começou bem, né, começou bem o campeonato, mas já está no bolo muito perigoso ali dos 20 para 18, 17 do Grêmio. O Grêmio está dentro da zona do rebaixamento, tem 17. O Bragantino, que é o sétimo colocado, tem 20, quer dizer...
19: Está tudo pertinho.
18: Está todo mundo muito perto. Mas o Santos tem um desafio aí complicado para ganhar do lá no Couto Pereira, Veloso.
19: Tem. É difícil jogar lá, embora o Coritiba tenha tido um bom desempenho como visitante, né? Em casa tá meio que... Mas é um jogo complicado pro Santos. O Santos precisa da classificação. E a gente ouvindo as informações também, né? Chegando a 3 meses de direito de imagem atrasado. E a gente sabe que a Copa do Brasil é um torneio que... premia muito bem as equipes, né? Então o Santos não pode abrir mão de ter uma receita como a da Copa do Brasil. Então é importante para o Santos de estar em competição, de ter renda, de ter essa premiação que ele recebe passando de fases. E para o Neymar, cara, eu acho que se o Neymar tivesse a certeza que ele vai estar na Copa, ele não estaria nesse jogo. Ia deixar para o jogo de casa, né?
18: Sim.
19: Como eu acho que ele ainda tem essa dúvida, para ele então, realmente é muito importante, embora eu acredito que se ele não se machucar nesses dois jogos, ele vai estar na segunda-feira na lista final, deve ir para a Copa do Mundo com o Ancelotti e com esse grupo aí que a gente já conheceu, os 50 aí que foram pré-selecionados, né? Mas voltando a falar do Santos, realmente um jogo importante. O Santos tem essa sequência contra o Coritiba e precisa ganhar, precisa do Neymar. Aliás, o Neymar precisa justificar um pouco o contrato que ele tem com o Santos, né?
18: É fato que não deu certo o retorno do Neymar ao Peixe, isso é fato. É, o que tentaram fazer aqui no Santos, né? Acreditando muito no Neymar, nas condições que ele se recuperar muito bem e tal. Isso é fato que não deu certo. O investimento que foi feito foi para o espaço. O Neymar jogou muito pouco com a camisa do Santos. Aqui o Celso Romero está falando aqui. Sem o Neymar, o Brasil não terá êxito na Copa. Os nomes da pré-lista são assustadores. Não temos um time que coloca medo em ninguém. Um abraço, meu amigo. Um abraço, Celso. É o seguinte, o que eu acho de ponto aí da Aline Neymar, né, para ir à Copa do Mundo. Hoje eu conversei com o Nelsinho Batista lá no podcast O PEC Balança a Rede, que eu faço com o Luiz Carlos Quartarolo todas as terças-feiras. E eu conversei com o Nelsinho Batista. E o Nelsinho Batista acha que ele não estará na lista. Mas ele lembrou da época dele de 90, que o Nelsinho conquistou o título do Campeonato Brasileiro e levou o Corinthians a outro patamar, né? Foi quando o Corinthians apareceu para o patamar nacional, foi no título do Brasileiro de 90.
19: Foi o primeiro.
18: E ele falou sobre isso, ele falou, o Neto em 90, eu coloquei o Neto como centroavante. Ele não era um meia para ficar correndo, disputando bola, e o time sabia que a gente tinha que jogar para ele. E ele ficou como centroavante ali. Hoje em dia falam falso 9. Em 90 os caras já faziam isso.
19: É.
18: Tem uma coisa que faziam no passado, os caras inventam nomes hoje. Então o Neto jogava ali. Ele falou isso sobre o Neymar. Se o Neymar jogar ali mais perto e os outros saberem do seu papel, tecnicamente não tem pra ninguém. Vamos lá, vamos falar do Fluminense, porque depois a gente vai fazer o palpitômetro desses 3 jogos da noite de hoje na Copa do Brasil. O giro pelo Brasil, Antônio Lima.
20: Fala, Weber Lima, um grande abraço a você, a quem nos acompanha no Nova Brasil em Campo. No Giro pelo Brasil desta terça-feira, falaremos sobre o Fluminense, que enfrenta hoje às 21h30 no Maracanã, o Operário do Paraná, pelo jogo de volta da quinta fase da Copa do Brasil. O Fluminense chega para essa partida com 4 partidas sem vencer, mas no Campeonato Brasileiro faz uma boa campanha. Está em terceiro lugar com 27 pontos e no último final de semana empatou dentro de casa com o Vitória por 2-2. Já o Operário vem de derrota para o CRB por 3-0 na 8ª rodada da segunda divisão nacional, ocupa a 8ª colocação, deixou o G6 e agora ocupa o oitavo lugar com 12 pontos. Na Copa do Brasil já disputou 4 partidas, venceu 3 e empatou 1, segue invicto fantasma. E o técnico Luiz Ubeldia deve retomar o time ideal para essa partida, pois contra o Vitória no último sábado, o treinador poupou algumas peças da defesa do meio-campo e do setor ofensivo. O jogo de ida entre as duas equipes aconteceu em abril e a partida terminou em 0-0. Hoje, quem vencer avança para as oitavas de final e, em caso de um novo empate, leva a partida para a disputa de pênaltis. Weber Lima.
18: Tá certo, portanto aí Fluminense e Operário às 21h30 da noite. Vamos lá, palpitômetro, vamos lá, Fran. Começando com você, Fran. Fluminense e Operário.
16: 2-1 Fluminense.
18: 2-1 Fluminense. Você, Veloso, Fluminense e Operário.
19: 3-0 Fluminense.
18: O Veloso não tá assistindo esse time do Zubeldia, não.
19: Ah, o Zubeldia é fraco, mas o time vai ganhar hoje.
18: 0-0, vai pros pênaltis e o Operário vai eliminar o Fluminense no Maracanã. Anotem aí o que eu tô falando, hein? Anotem aí. Veloso, Inter e Athletic Club, o primeiro jogo já foi 2-1 pro Inter.
19: 1-0 só pro Inter hoje.
18: 1-0 pro Internacional. Você, Fran?
16: 2-0 Inter.
18: 2-0 Inter. 1-0 Athletic Club. Vai
19: errar tudo, você tá sem a bola de cristal, por isso.
18: Vai pros pênaltis, o Athletic vai tirar o Inter.
16: E tá colocando tudo pênalti, né, tá?
18: É. Cruzeiro e Goiás, Fran, no Mineirão.
16: 2-1 Cruzeiro.
18: 2-1 Cruzeiro. Você, Veloso?
19: Eu queria que fosse 2-0 pro Goiás, mas vai ser 2-0 pro Cruzeiro.
18: 2-0 Cruzeiro. Esse daí eu vou de 1-0 Cruzeiro. 1-0 Cruzeiro. Então, amanhã a gente vê quem é que mais acertou. Ultimamente os palpites aqui estão uma draga. A gente tá vendo aí nas últimas rodadas, todo mundo tá errando absolutamente tudo. Veloso,
19: oi.
18: Um grande abraço e até domingo em Botafogo e Corinthians.
19: Ó, que jogão, hein? Boa noite para vocês. Obrigado aí pela audiência mais uma vez. Um abraço e a gente volta no domingo, então. Anota
18: e o canal
19: aí,
18: é o Fala Veloso.
19: Fala Veloso no YouTube. Vem
18: boa,
19: comigo.
18: Boa, arrebentando o nosso Veloso no YouTube. Fran, você tem também canal no YouTube, não tem, Fran?
16: Tenho, canal Franciele Alberto.
18: Franciele Alberto no YouTube. E, Fran, um grande abraço e nós vamos...
16: Amanhã,
18: né, no Palmeiras. Jogo do Palmeiras e Jacuipense. Palmeiras vai realizar um treino amanhã lá no Estádio do Café com a sua torcida. Beijo, Fran, até amanhã.
16: Beijo, boa noite, obrigado a todos.
18: Valeu, galera, muito obrigado pela audiência, pelo carinho. Voltamos amanhã às 5h30. Alô, galera de Araçatuba no 90,1. Daqui 15 minutinhos lá no TH+, SBT Interior. Tem o SBT Esportes Interior comigo, com o Renan Teixeira. A gente vai falar muito dessa pré-lista da Copa do Mundo com grandes convidados: Romário, Ronaldo, Ronaldinho Gaúcho, Hortência, Casimiro. Tudo isso lá no SBT Esportes Interior. Obrigado pela audiência, pelo carinho. Fiquem com Deus, com pão de alhozinho, com pão de alhozinho da Jogo. Tchau.
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0: Nova Brasil FM, mais que moderna brasileira, 7:19, os Titãs, é preciso saber viver. 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
3: Alceu Paiva Valença nasceu na cidade de São Bento de Una, interior de Pernambuco, em 1946. Criado num lar musical, Valença se encontrou no mundo da arte aos 5 anos de idade, quando se apresentou num concurso infantil cantando o Frevo de Capiba, se classificando em segundo lugar.
2: Foi mistério e segredo.
3: 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Fez sua primeira empreitada cinematográfica ao ser convidado por Sérgio Ricardo para compor a trilha sonora e ser protagonista do filme A Noite do Espantalho. 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

0: Nova Brasil FM, mais que moderna brasileira, uma ótima noite para você. Que bom ter a sua companhia, viu? Capital Inicial e a participação do Lenine. Não olhe para trás. 7:39.
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Nova Brasil FM, mais que moderna brasileira, esse é o som do Nando Reis. Então me diga, bom ter a sua companhia por aqui, sempre curtindo essas músicas incríveis, né? Nosso começo de noite, podemos falar assim? Sim, são 7:58 e aqui na Nova Brasil, sempre a música não para, portanto, fique com a gente aqui. Lembrando que daqui a pouco, em poucos instantes, vamos acompanhar mais uma edição do Sob Medida,

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1: Oi, boa noite. Chegou mais uma edição do Sob Medida, com uma hora de música direto sem intervalos aqui na Rede Nova Brasil FM. Hoje essa sequência é também incrível. Vamos ouvir o Rapa, tem também Djavan e começamos com o som de Ivan Lins, Iluminados. 8:03, boa noite.

Nova Brasil FM, mais que moderna brasileira, o Rapa Pescador de Ilusões. 8h22 aqui na Nova Brasil. E de segunda a sexta, a partir das 5h30 da tarde, você confere o Nova Brasil em campo. O Weber Lima comanda uma equipe esportiva que vai te deixar por dentro de tudo o que acontece no mundo da bola. Bom, você vai ficar por dentro desses destaques e viver a emoção que rola em campo durante as transmissões dos principais jogos da rodada. Inclusive, amanhã, quarta-feira, tem dois super jogos aqui pela Rede Nova Brasil. Então, não esquece, Nova Brasil em campo a partir das 5h30 da tarde, programaço ao vivo por aqui. 8h22, vamos juntos curtindo Sob Medida em Cassiano Coleção.

Rede Nova Brasil FM, mais que moderna, brasileira. Que sonsaço que a gente curtiu aqui, né? O Léo Jaime por aqui e a música Charme do Mundo. 8 horas e 44 minutos na Nova Brasil FM. E que bom que você está ligado com a gente, viu? 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

0: Nova Brasil FM, mais que moderna brasileira. Esse é o som do nosso querido Tony Garrido aqui, vocalista dessa banda maravilhosa Cidade Negra e o Pensamento. 9:02, ótima noite. Continue ligado aqui na Nova Brasil, mais que moderna brasileira.
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